0: do valor da causa. O valor mínimo será de R$ 193,20 e o máximo de R$ 107.332,80. O advogado-geral da União, Jorge Messias, fala sobre os impactos das mudanças.
1: Estes recursos novos da atualização das custas permitirá que estas instituições ampliem o seu parque tecnológico, invistam em inteligência artificial, ampliem o seu planejamento.
0: Quem não tem condições de pagar, continua podendo pedir a gratuidade da justiça. Pessoas com renda de até R$ 5.000 por mês passam a ter presunção de hipossuficiência, sem impedir a análise de cada caso. Reportagem Pablo Mundim.
2: Tecnologia aliada ao aprendizado na sala de aula.
3: Mais de 108 mil escolas de todo o país contam atualmente com estrutura adequada de internet para o ensino.
2: Os dados foram divulgados pelo Ministério da Educação, que realiza monitoramento nacional e avalia as condições de acesso à conexão banda larga nas redes públicas de ensino.
4: O Ministério da Educação atualizou os dados sobre as condições de conectividade das escolas públicas em todo o país. As informações são resultado do painel de monitoramento da Estratégia Nacional de Escolas Conectadas, realizado pelo MEC. 108.658 escolas públicas estão conectadas dentro dos parâmetros adequados, que envolvem o acesso à energia elétrica adequada, o serviço de conexão à internet para uso pedagógico e a cobertura de Wi-Fi. Ao todo, foram 138.086 escolas públicas monitoradas. Os dados do painel de monitoramento do MEC apontam que quase 137 mil delas em todo o país estão com condições adequadas de energia elétrica para suporte de conectividade. O monitoramento também aponta que cerca de 80% desse total de escolas têm velocidade de internet adequada para atividades pedagógicas, enquanto quase 81% tem cobertura de rede Wi-Fi dentro dos parâmetros estabelecidos. Para avaliar as condições de conectividade das instituições, o Ministério utiliza o indicador Escolas Conectadas. A metodologia classifica as escolas em 6 níveis, a partir da análise conjunta das condições de energia, internet e Wi-Fi. Locução, Leôncio Almeida. Reportagem, Flávia Fernanda de Souza.
3: Uma rede vai monitorar a situação da educação especial inclusiva no Brasil.
2: O observatório será criado a partir de um edital que já está aberto.
3: A ideia é produzir indicadores e pesquisas para apoiar a criação de políticas públicas na área.
5: O edital vai criar o Observatório da Educação Inclusiva, rede que vai reunir universidades públicas de todo o país para estudar e acompanhar como está sendo oferecida a educação especial para estudantes com deficiência, transtornos e altas habilidades. Segundo Zara Figueiredo, secretária de Educação Continuada, Alfabetização de Jovens e Adultos, Diversidade e Inclusão do Ministério da Educação, existe hoje uma lacuna no monitoramento da educação especial brasileira e o observatório vem para cumprir essa função.
6: Hoje, nós não temos nenhuma base nacional atualizada com as informações sobre organismos e secretarias de políticas para as mulheres nos estados nem nos municípios. Logo, nós temos uma lacuna de informação no que se refere à estrutura destes organismos, à sua capacidade de gestão, às dificuldades que são enfrentadas no cotidiano da atuação destes organismos.
5: Na prática, o observatório vai reunir pesquisadores de diferentes regiões do Brasil para produzir informações sobre a educação inclusiva. A ideia é que, com esses dados, as políticas públicas sejam mais efetivas e direcionadas. As inscrições no edital estão abertas até o dia 5 de outubro. As instituições de ensino devem submeter as propostas para integrar o observatório. A coordenadora geral de formação docente e valorização das licenciaturas da CAPES, Lorena Lins, dá mais detalhes de como vai funcionar a rede.
7: Essa rede de instituições, ela vai ser selecionada pela CAPES por meio do edital que está aberto, e depois que essa rede tiver aprovada, em edital, então ela será a rede que vai monitorar, criar esses indicadores e fazer a avaliação dessas políticas?
5: Segundo Francisco Moraes da Costa Marques, coordenador-geral de avaliação, monitoramento e fortalecimento da política de diversidade do MEC, as instituições interessadas não devem deixar para enviar a proposta na última hora.
8: Porque a instituição, as instituições interessadas têm que apresentar a proposta já com a rede formada. Então tem todo um trabalho prévio que tem que ser feito agora, durante o período de inscrições, para construir essa rede.
5: O edital prevê 8 milhões de reais em bolsas e os projetos poderão durar até 36 meses. Mais informações sobre o edital, as inscrições e os valores das bolsas podem ser obtidas pelo e-mail obeduc.ei@caps.gov.br. Reportagem Luciana Colares de Holanda.
2: E uma dica para quem quer abrir o próprio negócio e foi estudante do FIES, o Fundo de Financiamento Estudantil.
3: Está disponível uma linha de crédito especial para financiar atividades profissionais de quem se formou e está em dia com o pagamento do fundo.
2: O financiamento deve estar na fase de amortização há pelo menos 3 anos ou ter sido quitado a partir de janeiro desse ano.
3: A coordenadora-geral de Política Fiscal do Ministério da Fazenda, Ana Paula Garcia, explica que o crédito funciona como incentivo a quem está com o pagamento em dia.
9: Enquanto a pessoa, ela terminou a graduação, está pagando direitinho, ela já mostrou que ela é uma ótima pagadora e está querendo dar um apoio para ela. Muitas das pessoas que estavam se chamando no FIES e eram adjuntos já eram empreendedoras.
2: O limite da linha de crédito para pessoa física é de R$ 80 mil, com até 60 meses para pagar e 6 meses de carência.
3: Já no caso de pessoas jurídicas, o crédito pode chegar até R$ 180 mil, com prazo de até 96 meses.
2: As contratações podem ser feitas pelo Banco do Brasil ou pela Caixa Econômica Federal.
3: Os gabaritos das provas do Exame Nacional para a Certificação de Competências de Jovens e Adultos, o Enseja 2026, já podem ser consultados pelos participantes.
2: Os arquivos estão disponíveis no portal do Instituto Nacional de Estudos e Pesquisas Educacionais Anísio Teixeira, o INEP, e organizados por área de conhecimento.
3: Os resultados individuais serão divulgados em 14 de dezembro.
2: O Enseja é destinado a jovens e adultos que não concluíram os estudos na idade apropriada, com participação voluntária e gratuita.
3: Para conferir, acesse ensejanacional.inep.gov.br.
2: Começa hoje nova etapa do Censo de Políticas para as Mulheres.
3: A iniciativa vai levantar a estrutura, o funcionamento, a capacidade e a atuação de órgãos públicos para o público feminino.
2: E as informações coletadas vão apoiar o planejamento, o monitoramento e o fortalecimento das políticas para as mulheres.
3: É o que explica Vanessa De Bortoli. Ela é secretária de Avaliação, Monitoramento e Gestão da Informação do Ministério das Mulheres.
6: Hoje, nós não temos nenhuma base nacional atualizada com as informações sobre organismos e secretarias de políticas para as mulheres nos estados nem nos municípios. Logo, nós temos uma lacuna de informação no que se refere à estrutura destes organismos, à sua capacidade de gestão, às dificuldades que são enfrentadas no cotidiano da atuação destes organismos. Logo, o censo, ele vem com o objetivo de cobrir essa lacuna e, para isso, serão convidados mais de 2 mil organismos e secretarias de políticas para as mulheres no Brasil.
2: O link para preenchimento está sendo enviado pelo Ministério das Mulheres. Quem não recebeu, pode solicitar um novo envio para o e-mail censo@mulheres.gov.br.
3: O prazo para preenchimento do questionário vai até 5 de outubro de 2026.
2: Este mês é conhecido como Setembro Amarelo, uma campanha nacional de valorização da vida e de proteção à saúde mental.
3: Quem precisa de cuidados pode acessar diferentes serviços no Sistema Único de Saúde.
2: É o que vamos ouvir agora na reportagem de Márcia Fernandes.
10: Na região da Ponte Alta, no Gama, a 40 minutos do centro de Brasília, uma fila de pessoas aguarda atendimento no CAPS, Centro de Atenção Psicossocial. Esses locais reúnem diferentes serviços voltados para a saúde mental. Além de psicólogos e psiquiatras, também contam com o trabalho de enfermeiros, terapeutas ocupacionais e assistentes sociais. Essa unidade do Gama disponibiliza ainda outras atividades, como crochê e pintura. A gerente do CAPS, Adriana Campos, Câmara explica que a avaliação de cada paciente é feita de forma individual.
11: O paciente chega e ele é avaliado por uma equipe multi, né? E dessa avaliação a gente vê a demanda dele, se realmente é demanda para CAPS ou se ele pode ser referenciado para a rede. Então a gente vai avaliando, né? Se ele deixou de ter a vida dele minimamente, né, fazer as coisas básicas, então a gente começa a construir um plano terapêutico com ele.
10: Pacientes com problemas relacionados a jogos e apostas e dependentes químicos também encontram acolhimento nos CAPS. Esses centros fazem parte de uma rede de cuidados de promoção da saúde mental, que funciona de forma articulada, de acordo com o diretor do Departamento de Saúde Mental, Álcool e Outras Drogas, do Ministério da Saúde, Marcelo Kimati.
12: A área de saúde mental, hoje, é a maior preocupação de saúde do brasileiro. Ela envolve muitos fenômenos diferentes, muitas formas de expressar. Então, a rede de urgência e emergência, ela tem um componente de atenção à saúde mental. Os consultórios na rua têm um campo forte de atuação de saúde mental junto à população em situação de rua. De uma forma geral, todo o Sistema Único de Saúde, os dispositivos, eles têm um componente de atuação na saúde mental e que funcionam de uma forma articulada esses serviços que têm uma especificidade maior.
10: Quando o sofrimento psíquico for persistente, prejudicar a rotina, os estudos, o trabalho ou as relações, é importante buscar atendimento nas unidades básicas de saúde ou direto nos centros de atenção psicossocial. O atendimento pode ser iniciado por escolha própria ou por meio de encaminhamento de outros serviços da rede. Lembrando que o SUS também oferece consultas por teleatendimento em saúde mental para mulheres em situação de violência, mães atípicas e cuidadoras de pessoas com deficiência ou doenças raras. Reportagem Márcia Fernandes.
3: Serviços mediados por aplicativos e plataformas digitais já mobilizam 2 milhões de pessoas no mercado de trabalho.
2: É o que apontam dados da Pesquisa Nacional por Amostra de Domicílios Contínua, divulgados hoje pelo IBGE.
3: Os números mostram um crescimento de 17% desse ramo no terceiro trimestre de 2025.
2: A pesquisa considera trabalhadores que usam plataformas para oferecer serviços profissionais e também os chamados serviços gerais, como pequenos reparos e limpezas domiciliares.
3: Desse total, mais da metade atua no transporte particular de passageiros. O técnico da pesquisa PNAD Contínua, Gustavo Fontes, destaca essa expansão.
13: No Brasil, em 2025, havia aproximadamente 2 milhões de pessoas que realizavam trabalho por meio de plataformas digitais de serviços. Analisando por tipo de aplicativos de serviços, o maior contingente, né, de plataformizados exercia o trabalho por meio de aplicativos de transporte particular de passageiros. Em seguida, vimos aplicativos de entrega, né? Observamos que houve um importante crescimento de 9,1% em comparação a 2024. Observa-se um predomínio, né, de trabalhadores por conta própria, né, quase 87% dos plataformizados. E analisando o perfil sociodemográfico, né, dos ocupados plataformizados no trabalho principal, observa-se que mais de 80% desses trabalhadores eram homens, enquanto as mulheres eram apenas 15,6%.
2: No mês de agosto de 2026, o Brasil vendeu para fora um volume maior do que comprou.
3: O saldo da chamada balança comercial ficou em 7 bilhões e 394 milhões de dólares e registrou um crescimento de 23,8% em relação ao mesmo mês do ano anterior.
2: O desempenho foi impulsionado pelo crescimento das exportações no mês, que avançaram quase 12,2%, com destaque para agropecuária, indústria extrativista e de transformação.
3: De janeiro a agosto, a balança apresentou um superávit de mais de 55 bilhões de dólares, com um aumento de 28,2%.
2: Vacine o seu bichinho contra a raiva.
3: Campanha tem como foco as regiões de fronteira, em cooperação com os países vizinhos.
2: A vacinação contra a raiva em cães e gatos é obrigatória por lei no Brasil.
3: A meta é imunizar 28 milhões de animais em todo o país.
2: O objetivo da mobilização é vacinar cães e gatos contra a raiva, principalmente na região de fronteira. De acordo com o diretor do Departamento de Doenças Transmissíveis do Ministério da Saúde, Francisco Edilson Ferreira, a campanha está em andamento em 23 estados, mas com atenção especial ao Acre, Rondônia e Mato Grosso do Sul.
14: A região da fronteira é uma região mais vulnerável para que a gente possa ter reintrodução do vírus, a variante canina, que a gente chama, que é o vírus vírus da variante 1 e 2 da raiva e que circula ainda em países vizinhos como Bolívia e Peru. Então, o objetivo dessa mobilização é a gente garantir uma cobertura vacinal boa nos nossos municípios de fronteira e, ao mesmo tempo, também mobilizar os países vizinhos a também manter essas coberturas altas.
2: O diretor Francisco Edilson lembra que a meta é imunizar 28 milhões de animais em todo o país e que a vacina é a melhor forma de proteção.
14: Para que evite que eles possam adoecer, e a raiva é uma doença praticamente 100% letal após a manifestação do sinais, então o animal morre, então a gente protege a saúde dos animais e consequentemente também a gente protege o ser humano para que caso um ser humano entre em contato com um animal e seja agredido, esse animal a gente tem um risco bem menor dele estar infectado e poder também provocar a doença no ser humano.
2: Há 10 anos o Brasil não registra a circulação da variante canina da raiva. Os 37 casos de raiva humana ocorridos na última década estão associados a variantes silvestres e grande parte deles tem o envolvimento de morcegos. Mesmo assim, é importante manter em dia a vacinação de cães e gatos e a vigilância de animais suspeitos, como explica o veterinário Márcio Bicalho.
15: É muito comum fazendas, cidades muito próximas a áreas ambientais onde você tem esses animais. Aí as pessoas têm a mania de deixar o animal solto, né? Criar o cão e o gato à vontade, bicho no ambiente. E esses animais entram na área de mata, têm contato com os animais doentes e trazem o vírus para casa. Ou com o morcego e trazem o vírus para casa.
2: A raiva pode ser letal se não for tratada imediatamente. Em caso de mordida, arranhão ou contato de risco com a saliva de mamíferos, a orientação é lavar o local com água e sabão e procurar um serviço de saúde o mais rápido possível, mesmo que o ferimento pareça pequeno. Reportagem Graziele Bezerra.
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2: Hoje vamos viajar pela Estrada Real, que tem 1.630 quilômetros, passando por Minas Gerais, Rio de Janeiro e São Paulo.
3: Ela é muito mais do que um caminho antigo, é um pedaço da história do Brasil que continua vivo.
2: Reconhecida como Monumento Nacional em 2023, a rota guarda as marcas do período colonial, do ciclo do ouro e dos momentos importantes da formação do país.
3: E às vésperas do 7 de setembro, a Estrada Real também ajuda a contar a história de caminhos por onde passaram riquezas, pessoas, ideias e movimentos que ajudaram a transformar o Brasil.
17: Antes do carro, do ônibus e das estradas asfaltadas, era por aqui que viajantes tropeiros e aventureiros cruzavam as montanhas de Minas. Símbolo do auge da mineração, a Estrada Real passa por mais de 180 cidades de Minas Gerais, Rio de Janeiro e São Paulo. Hoje, esses antigos caminhos formam uma das grandes rotas de turismo histórico do Brasil. São mais de 1.600 quilômetros divididos em 4 caminhos: o velho, o novo, o dos diamantes e o do Sabarabuçu. Reconhecida pelo governo federal em 2023 como Monumento Nacional, a Estrada Real nasceu ainda no período colonial. A coroa portuguesa oficializou os caminhos usados para levar o ouro e diamantes das regiões mineradoras até os portos. Séculos depois, o que era caminho de exploração virou roteiro de descoberta. E tem até passaporte para quem quiser registrar a viagem. Gratuito. O passaporte Estrada Real pode ser usado nas versões física ou virtual. Pelo caminho, o viajante coleciona carimbos nas cidades da rota. A influenciadora digital Graziela Guimarães fez a viagem com o marido e, segundo ela, depois do primeiro carimbo, fica difícil parar.
18: Nós nos cadastramos, né, no site da Estrada Real para ter direito ao passaporte, para experiência ser bacana mesmo. A Estrada Real, ele disponibiliza, né, o PDF mostrando todas as cidades que você consegue pegar esse carimbo. A gente conseguiu 21 carimbos passando nas cidades.
17: Mas é só deixar os centros históricos para perceber que a Estrada Real não é apenas uma viagem ao passado. É o que conta o guia Felipe Bezerra sobre a Serra do Espinhaço.
19: E a gente tem uma aula de geografia a céu aberto nessa viagem o tempo inteiro. Porque o que o Espinhaço faz? O Espinhaço, ele divide tudo que está à direita da cordilheira do Espinhaço, é a Mata Atlântica. No alto da serra são os campos rupestres. e à esquerda da serra começa o Cerrado Brasileiro. Então, no mesmo dia, você consegue sair do Cerrado, atravessar um campo de altitude e descer para a Mata Atlântica.
20: Há coisas que não aparecem no mapa. Pertinho de Diamantina, fica a ervanaria de Marcos Guião. Há 25 anos, ele recebe curiosos pelos aromas e propriedades medicinais de espécies da região.
19: Eu costumo dizer que lá é um jardim de delícias, né? Porque você experimenta uma planta, você sente o cheiro de outra. Ah, essa é doce, essa é azeda, essa é amarga, essa é salgada. E aí você vai lá, né? É uma viagem, né, de que a gente chama de testes dos sentidos, né? Você vai ver o cheiro, você vai ver a cor, você vai ver o gosto. Então, o tempo todo é uma área pequena que você faz um passeio que termina no pé da cachoeira da cidade.
21: Ei, trembão!
20: Na Estrada Real, cada um pode escolher o caminho, o ritmo e a experiência. Pode ser de carro, a pé, de bicicleta, uma trilha, uma mesa com comida mineira. Talvez seja essa a melhor lembrança que o viajante leva da Estrada Real, que alguns caminhos não servem apenas para levar a um destino. Segundo o guia Felipe Bezerra, servem para a gente descobrir o que existe pelo caminho.
19: Os principais atrativos que eu brinco, que são os diamantes do caminho e o ouro do caminho, são as pessoas. São as pessoas com quem a gente convive, com quem a gente apresenta, porque acaba que elas são tão atrativas para quem recebe, quanto quem recebe é atrativo para elas, sabe?
20: Com sonorização de Reinaldo dos Santos, reportagem Karine Melo.
2: Na próxima sexta-feira, a gente continua a nossa viagem pelo Brasil. Nossa parada será no Parque Nacional da Serra da Capivara, no Piauí.
3: Criado em 1979, o local foi reconhecido como Patrimônio Cultural da Humanidade pela Unesco em 1991.
2: E essas foram as notícias do governo federal.
3: Fique agora com as notícias do Poder Judiciário e do Congresso Nacional. Boa noite, um bom fim de semana.
2: A gente volta segunda-feira. Boa noite.
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23: Presidente do Supremo participa de cerimônia no Planalto de criação de fundos para a Justiça Federal e STJ.
24: Justiça barra candidatura de José Roberto Arruda ao governo do Distrito Federal.
23: Patroa que mantinha empregada doméstica em regime de trabalho escravo volta a ter o nome na lista suja do governo.
24: Boa noite, eu sou Arthur Filho.
23: E eu sou Walter Lima.
24: O presidente do STF, do CNJ, ministro Edson Fachin, participou na manhã de hoje de uma cerimônia no Palácio do Planalto para a sanção de leis que criam e reestruturam fundos especiais do sistema de justiça, com destaque para o Fundo Especial da Justiça Federal e o Fundo Especial do Superior Tribunal de Justiça.
23: Ao final do discurso que fez durante evento no Planalto, o ministro Edson Fachin fez um pronunciamento sobre o momento vivenciado pelo Supremo Tribunal Federal. Vamos ouvir.
25: As instituições da República precisam ser preservadas. Nenhuma autoridade está acima da Constituição. Nenhum poder está acima da lei. Não haverá precipitação, mas tampouco omissão. A resposta institucional será firme, proporcional e rigorosa. Os acontecimentos recentes demonstram o acerto e a urgência de três metas de nossa gestão: a adoção de um código de ética, o fim do inquérito das fake news e a modernização do sistema de justiça.
24: Sancionada hoje a nova lei de custas da Justiça Federal e do Superior Tribunal de Justiça.
23: O presidente do STJ, ministro Luiz Felipe Salomão, participou da cerimônia com outras autoridades dos três poderes.
0: Fátima Uchoa.
1: Segundo o ministro Salomão, a nova lei atualiza um modelo vigente há mais de 2 décadas e contribui para ampliar o acesso da população à justiça federal, inclusive estabelece critérios para a gratuidade da justiça. Ele ainda destacou que a mudança busca ampliar o acesso aos serviços oferecidos, por exemplo, ao aposentado, à mãe que pede o benefício para o filho com deficiência, ao agricultor familiar e ao pescador artesanal. Ainda segundo o presidente do STJ, a nova lei protege os mais vulneráveis, estabelece a cobrança proporcional das custas processuais para causas de maior valor e transforma os recursos arrecadados em serviços para a sociedade.
24: Após acolher pedido do Ministério Público Eleitoral, Justiça barra a candidatura de José Roberto Arruda ao governo do Distrito Federal.
0: O candidato foi considerado inelegível em razão de 6 condenações por improbidade administrativa. Vanessa Pereira.
4: A decisão do Tribunal Regional Eleitoral do Distrito Federal considera 6 condenações do ex-governador por atos dolosos de improbidade administrativa. Segundo o tribunal, as condenações são sucessivas e autônomas, por isso foi aplicada a regra que limita a restrição dos direitos políticos a até 12 anos. O tribunal apontou que a inelegibilidade pode ser contada a partir de 2018 ou da condenação mais recente, de junho de 2026. A defesa ainda pode recorrer ao TSE. Até uma decisão definitiva, Arruda pode continuar em campanha, inclusive no horário eleitoral.
24: Patroa que mantinha a mulher em condição análoga à escravidão volta a ter nome na lista suja do trabalho escravo.
0: A decisão é do Tribunal Superior do Trabalho. Marla Lacerda.
5: A empregadora, esposa de um desembargador em Santa Catarina. Ela mantinha em casa uma empregada doméstica que não recebia salário nem tirava folga. Essa situação fez o nome da patroa parar na lista suja do governo federal, mas o Tribunal Regional do Trabalho retirou. Diante disso, a Advocacia Geral da União acionou o TST, que anulou o processo do TRT, fazendo o nome da patroa voltar à lista suja.
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24: A você, uma boa noite.
0: Tenha um ótimo fim de semana.
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8: Eu sou Paula Groba e estes são os destaques de hoje do Jornal do Senado, que começa agora. Senado aprova a proposta que reduz juros do seguro rural. Avançam novas regras para publicidade de apostas online. Sugestão de cidadão vira projeto para regulamentar psicoterapia. Boa noite. Para quem vive da produção no campo, ter acesso a crédito e proteção contra prejuízos pode fazer toda a diferença. Para facilitar esse acesso, o Senado aprovou uma proposta que reformula o seguro rural no Brasil, com previsão de juros menores e prioridade para produtores em operações de crédito. A medida também muda as regras de acesso ao seguro. Repórter Pedro Pince.
26: O custo do seguro será bancado por um fundo com recursos públicos. Chamado de Fundo Catástrofe, ele está previsto em lei desde 2010, mas nunca funcionou por falta de recursos contínuos e de regulamentação. Agora, o projeto busca suprir essa lacuna e prevê a administração do fundo por pessoa jurídica, da qual poderão participar, na condição de cotistas, as sociedades seguradoras, as sociedades cooperativas de seguros, as sociedades resseguradoras, empresas da cadeia produtiva do agronegócio e cooperativas da produção agropecuária. O texto também cria novos benefícios para as operações de crédito rural que têm a proteção do seguro. As mudanças feitas pela Câmara foram principalmente para detalhar as regras do seguro quando ele for usado como garantia em empréstimos rurais. A autora da proposta, a senadora Tereza Cristina, do Progressistas de Mato Grosso do Sul, lembrou que os produtores rurais esperavam a aprovação da proposta.
27: Ou seja, o seguro rural, com certeza, ele vai contribuir para a estabilidade da renda agrícola, e é isso que nós precisamos. E para também a segurança alimentar do nosso país, reduzindo a vulnerabilidade do produtor, estabilizando as cadeias produtivas. produtivas e fortalecendo a resiliência do setor frente às mudanças climáticas.
26: Para contar como garantia de empréstimo do setor rural, o banco poderá exigir que a apólice de seguro contenha algumas cláusulas específicas, como cessão fiduciária, em que o devedor transfere temporariamente a titularidade de um direito ou crédito ao credor até que a dívida seja paga. O texto segue agora para a sanção presidencial.
8: Senadores também aprovaram regras mais claras para a regularização de propriedades embargadas por crime ambiental. Pelo projeto, se o órgão ambiental não se manifestar sobre o acordo de regularização em 60 dias, o proprietário pode voltar a produzir. Repórter Raíssa Abreu.
6: A proposta teve como relator o senador Zequinha Marinho, do Podemos do Pará, e prevê que o órgão ambiental informe os proprietários infratores sobre a possibilidade do acordo de regularização logo na notificação da irregularidade. Com 60 dias sem resposta do órgão ambiental, o produtor volta à atividade. O autor, senador Sérgio Petecão, do PSD do Acre, disse que a medida vai beneficiar especialmente os pequenos produtores.
9: Hoje, os órgãos dão-lhe um embargo de gaveta de 3, 4, 5 anos, essa pessoa fica totalmente impossibilitada de fazer qualquer coisa. Porque, da forma que nós estamos hoje, é uma luta desigual com os nossos produtores.
6: O projeto foi enviado à Câmara dos Deputados.
8: Na Amazônia, chegar até uma escola pode ser um desafio. Grandes distâncias, transporte difícil e falta de infraestrutura são alguns dos obstáculos enfrentados pela educação na região. Para levar em conta essas diferenças, a Comissão de Assuntos Econômicos aprovou a criação do Fator Amazônico para a Educação Básica. A proposta prevê que a distribuição de recursos federais considere as particularidades da Amazônia Legal. Repórter Marcela Cunha.
10: A proposta cria um índice, o Fator Amazônico, para que a distribuição de recursos federais leve em conta características como as grandes distâncias, a baixa densidade populacional e as dificuldades de transporte e infraestrutura. Durante a discussão, o senador Oriovisto Guimarães, do PSDB do Paraná, questionou se o aumento dos recursos destinados à Amazônia poderia reduzir o que é aplicado em outras regiões. Relator do projeto, o senador Eduardo Braga, do MDB do Amazonas, afirmou que a proposta pretende considerar os custos específicos sem prejudicar os demais estados.
11: Imagine o transporte escolar em um estado que tem 1,5 milhão de quilômetros quadrados e com um vazio demográfico tão grande. Isso, obviamente, não tirará recurso de outras regiões.
10: O índice será aplicado ao Fundeb e a programas federais de alimentação e transporte escolar, transferência direta de dinheiro às escolas, educação infantil e infraestrutura, entre outros. A proposta segue agora para a Comissão de Educação, onde será analisada em decisão final.
8: Elas estão nas redes sociais, nos uniformes de times e até em propagandas com influenciadores, as apostas online. Mas esses tipos de jogos podem ganhar novas regras de publicidade e de proteção aos cidadãos. A Comissão de Ciência e Tecnologia aprovou um projeto que proíbe propagandas e patrocínios de bets e cria mecanismos para limitar perdas e evitar o jogo compulsivo. As informações com Patrícia Oliveira.
12: O texto proíbe propaganda de apostas em rádio, televisão, redes sociais e outras plataformas, além do patrocínio a clubes, competições esportivas, atletas e influenciadores. A proposta também prevê mecanismos de proteção, como autoexclusão, limites de depósitos e perdas e alertas sobre os riscos do jogo compulsivo. Outra novidade, destacada pelo relator, senador Alessandro Vieira, do MDB de Sergipe, é a classificação de jogos considerados de risco excessivo à saúde, que terão a oferta proibida, como os de ciclos rápidos e repetitivos e de resultados aleatórios, que estimulam o jogador a continuar apostando.
13: Consiste no deslocamento do foco regulatório da mera comunicação comercial para o desenho do produto.
12: O projeto também cria um novo tipo de crime para quem divulgar apostas de operador que não seja autorizado. Para influenciadores, atletas e pessoas famosas, a pena poderá ser maior. A proposta segue para análise da Comissão de Assuntos Sociais.
8: Afinal, quem é que pode exercer a psicoterapia no Brasil? Essa é a discussão que chega agora ao Senado. Uma sugestão apresentada por um cidadão, que restringe a prática a psicólogos e psiquiatras, foi transformada em projeto de lei pela Comissão de Direitos Humanos e Legislação Participativa. A reportagem é de Márcio Maturana.
3: A psicoterapia só poderá ser praticada por psicólogos e psiquiatras, segundo uma sugestão de cidadão que virou projeto de lei e começa a ser discutida agora no Senado. A sugestão legislativa apresentada no portal E-Cidadania em 2024 por Ícaro de Almeida Vieira foi aprovada na Comissão de Direitos Humanos com parecer favorável da senadora Mara Gabrilli, do PSD de São Paulo.
14: Restringir o exercício de tais práticas a esses profissionais contribuirá para garantir que as intervenções que não são isentas de riscos aos pacientes sejam balizadas pelos pressupostos científicos da psicologia e da psiquiatria.
3: Qualquer cidadão pode apresentar ideia legislativa no portal senado.leg.br/e-cidadania. Se receber pelo menos 20 mil apoios em 4 meses, vira sugestão legislativa e é analisada pela Comissão de Direitos Humanos. Se aprovada, se transforma em projeto de lei.
8: Trabalhos técnicos de Eliseu Caires, o Jornal do Senado fica por aqui. Acompanhe agora as notícias do Tribunal de Contas da União e da Câmara dos Deputados. Boa noite e um bom fim de semana.
15: Minuto do TCU.
17: O Tribunal de Contas da União avaliou a oferta e a demanda profissional nas áreas de ciência, tecnologia, engenharia e matemática no Brasil. A auditoria mostrou que o país tem dificuldades para formar e aproveitar esses profissionais. A fiscalização apontou baixa qualidade da formação básica, pouca procura pelo ensino técnico e altas taxas de evasão em cursos de nível superior. O TCU também identificou que a formação oferecida pelas instituições de ensino nem sempre atende às necessidades do mercado de trabalho. Outra falha é a falta de coordenação entre as políticas de educação, trabalho e inovação. O tribunal recomendou que o governo crie um grupo para coordenar as áreas e elabore plano estratégico para a formação de profissionais. Saiba mais em tcu.gov.br.
15: TCU, fiscalização a serviço da sociedade. Jornal Câmara dos Deputados. Câmara institui política para incentivar a produção de alimentos orgânicos.
18: Parlamentares ratificam acordo internacional para impedir a pesca ilegal.
15: Plenário cria universidades federais no Amapá, no Rio e em Minas Gerais.
19: Boa noite. A Câmara aprovou a criação de 3 universidades federais. O repórter Marcelo Larcher traz mais informações sobre as novas unidades de ensino superior.
20: A Câmara dos Deputados aprovou projetos do governo que criam 3 novas universidades federais. Um dos projetos aprovados transforma os Centros Federais de Educação Tecnológica de Minas Gerais e do Rio de Janeiro, respectivamente, na Universidade Federal de Ciência e Inovação de Minas Gerais e na Universidade Federal de Ciência e Inovação do Rio de Janeiro. As 2 novas instituições vão atuar no nível superior e na formação profissional técnica de nível médio. As novas universidades vão aproveitar a estrutura já existente. Tanto o Cefet de Minas Gerais quanto do Rio de Janeiro têm unidades em 8 municípios. De acordo com o governo, transformar Cefetes em universidades favorece parcerias, obtenção de recursos e novos programas de pós-graduação. O relator, deputado Rogério Correia, do PT de Minas Gerais, resumiu os objetivos da proposta.
21: A proposição lista os objetivos das instituições e reafirma o compromisso de atuar ao nível superior, mas também na formação profissional técnica de nível médio.
20: O plenário também aprovou o projeto que cria a Universidade Federal da Fronteira Norte. A instituição será criada a partir do desmembramento da Universidade Federal do Amapá, a Unifap, e será sediada no município de Oiapoque. A justificativa do governo ao propor o desmembramento da Unifap e criação da Universidade Federal da Fronteira Norte é a necessidade de expandir as atividades acadêmicas que contribuam para o desenvolvimento da região. A proximidade da fronteira com a Guiana Francesa também foi apontada como importante para fortalecer a cooperação acadêmica e científica entre Brasil e França. Outra justificativa é a demanda por profissionais capacitados para a pesquisa de petróleo na costa do Amapá. De acordo com o governo, a criação da nova universidade não terá impacto orçamentário este ano, já que vai aproveitar a estrutura já existente. Já para o ano que vem e 2028, os gastos são estimados em R$20 milhões por ano, recursos que serão previstos no orçamento. A criação das três universidades foi criticada pela oposição, como o deputado Luiz Carlos Raul, do Podemos do Paraná.
1: Evidentemente, meu partido não vai ser contra a criação de uma universidade. Mas cá entre nós, né? O projeto chegou dia 10 de agosto, dentro do período eleitoral. É evidente um projeto eleitoreiro.
20: Já deputados da base do governo defenderam a necessidade de criação de novas universidades federais, principalmente no interior. Foi o que disse o deputado Chico Alencar, do PSOL do Rio de Janeiro.
2: Então é muito importante tomarmos essas medidas nesse sentido, de constituir uma universidade que opere nos ditames constitucionais, ensino, pesquisa e extensão e gestão democrática.
20: Os projetos que criam a Universidade Federal da Fronteira Norte e as Universidades Federais de Ciência e Inovação de Minas Gerais e do Rio de Janeiro seguiram para análise do Senado. Da Rádio Câmara de Brasília, com informações de Antônio Vital, Marcelo Larcher.
19: Depois de passarem na Câmara, os projetos que criam as universidades federais também foram aprovados pelo Senado e enviados à sanção presidencial.
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5: Saúde. Dr. Fernando Máximo, do PL de Rondônia, repudia restrições da Anvisa ao uso da polilamina, desenvolvida pela cientista Tatiana Sampaio após 30 anos de pesquisas. Produzida a partir de uma proteína extraída da placenta, a substância tem potencial para regenerar a medula espinhal.
19: De acordo com o Dr. Fernando Máximo, a Anvisa limitou a aplicação da molécula a 72 horas após o trauma e a certas lesões. O parlamentar cita casos de recuperação após meses do acidente e defende o acesso ao tratamento experimental.
5: Previdência. A Comissão de Previdência Social e Família aprovou o projeto que cria o Auxílio Mãe Atípica e estabelece um benefício de R$ 600 mensais. Carla Dixon, do PL do Rio Grande do Norte, comemora a aprovação, mas defende que o valor seja elevado para um salário mínimo.
19: A deputada quer garantir ainda o acesso à assistência e a outros benefícios sociais, ampliando a proteção a famílias com casos de neurodivergência. Carla Dixon observa que as mães atípicas precisam de apoio efetivo, já que enfrentam abandono, perda de emprego e falta de terapias.
5: Trabalho. A Câmara aprovou dois projetos que fortalecem a estrutura da Justiça do Trabalho nos estados do Ceará e do Rio Grande do Sul. O repórter Antônio Vital acompanhou a votação.
16: A Câmara dos Deputados aprovou dois projetos que ampliam a estrutura da Justiça do Trabalho. Os dois foram enviados ao Congresso pelo Tribunal Superior do Trabalho. Um deles autoriza a criação de 51 cargos no Tribunal Regional do Trabalho da 7ª Região, sediado em Fortaleza, no Ceará. A proposta prevê 5 vagas de juiz do trabalho substituto, 31 de analista judiciário e 15 de técnico judiciário. As despesas são estimadas em R$12 milhões. O segundo projeto aumenta o quadro do Tribunal Regional do Trabalho da 4ª Região, com sede em Porto Alegre, no Rio Grande do Sul. O texto prevê a criação de 16 vagas para juízes do trabalho substitutos, 7 cargos em comissão e 165 funções comissionadas. A medida também transforma 48 cargos de chefia de gabinete em cargos de assessor. O custo anual é de R$18 milhões. Nos dois casos, a justificativa é de que as varas do trabalho apresentam déficit de pessoal e enfrentam aumento constante de ações judiciais. As duas propostas renderam debate no plenário. O deputado Kim Kataguiri, do Missão de São Paulo, criticou o aumento de gastos.
0: A gente está falando aqui de criar mais cargos dentro da justiça trabalhista, que é o ramo da nossa justiça, dos mais ineficientes que nós temos hoje. E, mais uma vez, eu acho que este plenário tem de se comprometer a não criar mais nenhum cargo no judiciário brasileiro, considerando que nós temos o judiciário mais caro do mundo.
16: O governo defendeu a aprovação dos dois projetos, como explicou o deputado Bongás, do PT do Rio Grande do Sul.
7: Que se trata de estruturação das varas do trabalho. O que nós temos ouvido muitas vezes, e quando essa casa votou a reforma trabalhista, ela tratou de anular proteção para os trabalhadores. Então, nessa situação, nós defendemos para que a estrutura da Justiça do Trabalho ela seja forte para garantir direitos.
16: Os dois projetos serão encaminhados para análise do Senado. Da Rádio Câmara de Brasília, Antônio Vital.
19: Talíria Petroni, do PSOL do Rio de Janeiro, defende o fim da escala 6x1 como parte da luta histórica pela redução da jornada de trabalho. A deputada lembra que a Constituição reduziu a jornada semanal de 48 para 44 horas, apesar das previsões de que a mudança provocaria desemprego.
5: Talíria Petroni avalia que os ganhos de produtividade e os avanços tecnológicos devem permitir mais tempo livre aos trabalhadores sem redução salarial. Ela cita acidentes, mortes e afastamentos por transtornos mentais relacionados ao trabalho para reforçar a necessidade de combater a sobrecarga.
19: Reginaldo Lopes, do PT de Minas Gerais, acredita que a redução da jornada de trabalho para 40 horas semanais trará mais qualidade de vida e produtividade. O deputado ressalta que o descanso é fundamental para prevenir afastamentos e permitir o convívio familiar e a qualificação.
5: De acordo com o Reginaldo Lopes, a medida beneficia principalmente trabalhadores vulneráveis e sem força sindical. O parlamentar também afirma que não há estudos técnicos que comprovem que a redução da jornada trará prejuízos econômicos ao país.
15: Relações Exteriores.
19: O plenário da Câmara aprovou acordo internacional voltado para impedir a pesca ilegal. Confira os detalhes com a repórter Ana Raquel Macedo.
22: A Câmara dos Deputados aprovou o texto do acordo internacional assinado pelo Brasil, destinado a impedir a pesca ilegal. É o primeiro acordo internacional sobre o assunto, com foco específico no controle dos portos como ferramenta de combate à pesca ilegal, não declarada e não regulamentada. Esse tipo de atividade ilegal prejudica os ecossistemas marinhos e os meios de subsistência das comunidades que dependem da pesca. O acordo foi assinado em 2009, na Conferência da Organização das Nações Unidas para a Alimentação e a Agricultura, a FAO, na Itália. De acordo com o organismo internacional, a pesca ilegal é responsável pela captura de 11 a 26 milhões de toneladas de pescados por ano, com perdas econômicas anuais entre 10 e 23 bilhões de dólares. Os países que assinaram o acordo se comprometem a impedir que embarcações envolvidas em pesca ilegal utilizem portos ou desembarquem suas cargas, o que dificulta a entrada do pescado de origem ilícita nos mercados nacionais e internacionais e reduz os incentivos econômicos à continuidade dessas operações. Se houver prova suficiente da atividade ilegal, o país deve não só recusar a entrada ou o uso do porto, mas também comunicar aos demais países e organizações competentes sobre o ocorrido. De acordo com o relator do texto, o deputado Alencar Santana, do PT de São Paulo, a adesão ao acordo é estratégica para o Brasil. Do ponto de vista ambiental, fortalece os instrumentos de conservação dos recursos marinhos. E do ponto de vista econômico, protege a pesca artesanal e industrial nacional da concorrência desleal. O acordo foi aprovado de maneira simbólica pelo plenário, sem votos contrários. Para a deputada Érica Cocai, do PT do Distrito Federal, o Brasil se une à comunidade internacional para impedir esse tipo de atividade.
23: Esse é um acordo internacional
6: para a preservação dos biomas, preservação da pesca e eliminação da pesca ilegal. E esse acordo possibilita esta unidade internacional, ou o Brasil se inserir numa unidade internacional para impedir que haja a pesca ilegal. E o dano da pesca ilegal é absolutamente concreto.
22: O texto do acordo internacional destinado a impedir a pesca ilegal seguiu para a análise do Senado. Da Rádio Câmara de Brasília, com informações de Antônio Vital, Ana Raquel Macedo.
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11: Justiça. Para Bia Kicis, do PL do Distrito Federal, as investigações da Polícia Federal apontam o envolvimento do gabinete do ministro Alexandre de Moraes em contratos de prestação de serviços para o Banco Master. No entendimento da deputada, a gravidade das denúncias ultrapassa limites legais e morais.
23: Bia Kicis argumenta ainda que as denúncias de censura e de perseguição contra opositores evidenciam a crise de credibilidade

0: não justificam os mais de 129 milhões de reais cobrados. Sobre Gonê, o deputado diz que o procurador deveria ser impedido de analisar casos nos quais seu nome esteja envolvido.
1: Jandira Fegali, do PCdoB do Rio de Janeiro, cobra a instalação de uma CPI para investigar o Banco Master. A deputada afirma que parlamentares governistas assinaram o requerimento, mas apontam que um acordo político na Câmara impediu a abertura da investigação.
0: Jandira Fegali pede que as apurações sobre o Banco Master alcancem de forma isonômica autoridades e parlamentares citados no caso. Ela também questiona a atual relatoria do processo no STF diante de informações sobre encontros com dirigentes da instituição financeira.
1: Na avaliação de Ranieri Paulino, do Republicanos da Paraíba, o STF precisa resgatar a neutralidade e o devido distanciamento das partes. O congressista cobra postura imparcial e integridade dos magistrados superiores para preservar a credibilidade do judiciário.
0: Ranieri Paulino ressalta a importância de defender a imagem das instituições democráticas acima de divergências partidárias ou ideológicas. Para o deputado, o Congresso e os tribunais devem manter uma atuação firme na apuração de desvios e no resgate da confiança da população.
1: Aloysio Mendes, do Republicanos, acusa o ministro do Supremo Tribunal Federal, Flávio Dino, de interferir na política do Maranhão. O parlamentar alega que o magistrado atua indevidamente em processos judiciais contra seus adversários políticos.
0: Aloysio Mendes aponta o que considera abusos judiciais, como o afastamento de um conselheiro do Tribunal de Contas do Maranhão e o descumprimento do sigilo da fonte jornalística. O deputado defende o respeito ao devido processo legal para assegurar a estabilidade no estado.
2: Agricultura.
1: Os deputados aprovaram um projeto que estimula a produção de alimentos orgânicos. O repórter Antônio Vital acompanhou a votação.
3: O plenário da Câmara aprovou o projeto que cria uma política nacional de agroecologia e produção orgânica, com a previsão de preferência nas compras públicas para produtos orgânicos da agricultura familiar, linhas de crédito e mecanismos de garantia de preços. O projeto foi apresentado pelo deputado Valmir Assunção, do PT da Bahia, e recebeu parecer favorável do relator, deputado Padre João, do PT de Minas Gerais. O projeto define princípios e diretrizes para o plano, propõe as fontes de financiamento e cria um sistema de certificação de produtos de base agroecológica. Entre os objetivos da proposta estão a oferta e o consumo de alimentos sem resíduos químicos danosos à saúde e o desenvolvimento de sistemas agrícolas sustentáveis. A Política Nacional de Agroecologia e Produção Orgânica também prevê outros instrumentos para expandir a produção agroecológica. Entre eles estão o seguro rural para a agricultura familiar, subsídios para os produtos, monitoramento de agrotóxicos e fertilizantes sintéticos na água e nos alimentos e a oferta de cursos técnicos de nível médio e superior de agroecologia. O projeto prevê ainda que regulamento do governo vai estabelecer um sistema participativo de certificação da produção agroecológica, com selo destinado prioritariamente aos agricultores familiares, povos e comunidades tradicionais. O projeto foi criticado pela deputada Adriana Ventura, do Novo de São Paulo.
4: O projeto, ainda que bem intencionado, uma vez que reconhece a agroecologia para a produção sustentável, incentiva pesquisa e inovação, os instrumentos que ele usa para chegar nesse projeto é intervenção estatal excessiva, compras públicas que são dirigidas porque exige prioridade e não se baseando em preço e eficiência, dá incentivo fiscal sem análise de custo.
3: De acordo com a proposta, o plano para estimular a agricultura orgânica receberá recursos do orçamento e será implementado pelo governo federal com a cooperação de estados e municípios. O governo fica ainda autorizado a criar linhas de crédito para financiar a produção, beneficiamento e comercialização de alimentos orgânicos ou agroecológicos e do extrativismo sustentável, bem como para a implantação de projetos de geração de energia alternativa e renovável. O relator da proposta, deputado Padre João, falou da importância de ter uma política articulada para estimular a produção de alimentos saudáveis.
5: Eu venho acompanhando há mais de 20 anos a questão da produção do nosso país e com estudos de várias universidades, a gente tem acompanhado a importância que é ter essa política mais estruturante, que incentive de fato um alimento que garanta saúde e vida para o nosso povo. De entender que a segurança alimentar, alimentos saudáveis, é muito importante.
3: O projeto que cria uma política nacional de agroecologia e produção orgânica seguiu para análise do Senado. Da Rádio Câmara de Brasília, Antônio Vital.
2: Habitação.
0: Hildo Rocha, do MDB do Maranhão,

0: afirma que a meta de contratação de 50 mil moradias rurais previstas para este ano não vai se concretizar. Ele propõe a criação de um novo cadastro de reserva com a possibilidade de outras entidades já aprovadas serem chamadas.
1: Segundo o deputado, nesta nova etapa do Minha Casa Minha Vida Rural, apenas 20 mil contratos foram contemplados. Hildo Rocha espera que o governo federal aceite a proposta da Federação das Entidades de Habitação Social do Norte e Nordeste do Brasil para beneficiar outras 20 mil famílias rurais ainda neste ano.
0: Termina agora o Jornal Câmara dos Deputados, produzido pela Rádio Câmara, com trabalhos técnicos de Everson Urani e a apresentação de José Carlos Andrade e Luciana Vieira. Uma boa noite para você e um bom fim de semana.
1: Uma ótima noite e um excelente feriado também. A Voz do Brasil volta na terça-feira.
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2: 10:04.
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1: Se você gosta de boa música, você está no lugar certo. Esse é o No Ritmo do Amor e hoje, terça, dia 8 de setembro. Passaremos bastante tempo juntinhos, lembrando dos bons momentos da vida e ouvindo a melhor programação romântica do nosso rádio. Se a gente não se conhece, muito prazer. Eu sou a Ana Paula Barros e conto com a sua participação no WhatsApp no 3499-136-2203. Bee Gees, para começar o No Ritmo do Amor. Too Much Heaven.

Lulu Santos, Tempos Modernos. E um beijo para Creuza. Ana, eu adoro o seu programa. Sou manicure, só vou dormir quando ele acaba. Creuza, muito obrigada pelo carinho. E um beijo também para o Adriano Lopes. Obrigada pela companhia, Adriano.

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0: 10:30.
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2: Para participar do No Ritmo do Amor é no WhatsApp 3499-136-2203. Você pode me contar a sua história de amor, por exemplo. Pode pedir a sua música romântica preferida e pode mandar um beijo para quem você gosta. Lá no meu Insta, no Sou Ana Paula Barros, você também pode participar. Take My Breath Away. Lembra dessa? Berlim.

O som do Lenny Kravitz, Calling Angels. Um beijo para a Eneida, sou costureira, Aninha, e adoro essa rádio e a sua programação. Bom trabalho. Para você também, um bom trabalho amanhã, Eneida. Obrigada pela companhia. Um beijo para o André, final do telefone 1920, e a Tarsila também está curtindo a nossa programação. Um beijo, Tarsila.

Encerrando a sequência, o Guilherme Arantes com Marina Noir. Antes, Love Me Anyway com Pink e Chris Stapleton. Muito obrigada pela sua companhia nesta terça-feira. E não saia daí, porque depois do intervalo tem a sua história de amor.

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2: Hoje no quadro Amor de Cinema, eu vou contar a história do Marcos. E ele começa assim: Ana Paula, minha história de amor é típica dos anos 2000, quando fui em uma balada na época e acabei ficando com uma pessoa muito legal. O nome dela, Rafaela. Eu fui pra curtir a noite toda e praticamente casei naquela balada com aquela que seria o amor da minha vida. Claro que as coisas não eram como hoje. Tudo muito mais fácil. Porém, eu jamais imaginaria que naquele dia, curtir uma noitada, eu encontraria o meu amor. Estamos juntos há 11 anos e, infelizmente, a casa noturna não existe mais, mas o nosso amor continua forte, firme, como uma rocha. Agora tem Foreigner. I want to know what a love is.

Essa foi a Sabrina Carpenter, Espresso. E antes o Biafra, Sonho de Ícaro, música que a Jéssica nos pediu. Um beijo para você, Jéssica. Obrigada pela participação. Um beijo também para o Robson. Ele gostaria de mandar um beijo para a Beatriz, a sua namorada, há 8 meses. Muitas alegrias para vocês.

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12: Boa noite.
13: Onze e trinta e um.
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15: Eu realmente acredito que quando a gente melhora a vida de alguém, através das nossas ações, palavras, de um sorriso, do nosso trabalho, é impossível a nossa vida não melhorar também. Sabe aquela história, faça o bem que o resto vem? Faça, tente. Eu acredito nisso. Bruno Mars, When I Was Your Man. Uma ótima noite pra você, boa semana.

Supply aqui no Ritmo do Amor com Just As I Am. Antes, 14 Bis, Todo Azul do Mar. Um beijo para o Daniel Souza, um beijão também para a Patrícia. Final do telefone 4399.

0: E nesta terça-feira, quem encerrou No Ritmo do Amor foi Adele, Rolling Deep. Antes, Peach na sua estante. Muito obrigada pela sua companhia e obrigada também pela sua participação no 3499-136-2203. Eu te espero no meu Insta e a gente se encontra aqui na rádio todas as noites. Beijo da Ruiva. Fica bem.
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0: legal.
1: 1:16.
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0: 4 e 14.
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0: 4:32.
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0: 4h42.
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1: 4:50.

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2: Muito bom dia pra você que tá ligado com nós da Nova Era FM. Tá começando aqui pela 99, mais um programa Mourão da Porteira. Bom dia do Nando Vieira.
3: É, e o bom dia do Catimbau do lado de cá.
2: Hoje é quarta-feira, dia 9
3: de setembro de 2026.
2: Nós tá começando mais um programa.
3: Acabando
2: um
3: mês. Acabando, não começou. Tá quase na metade do mês,
2: quase
3: tá?
2: Quase na metade.
3: E do a mês. Semana já tá acabando. Né? Chegou o quarto, acabou a semana, né?
2: É, em Uruaçu, pontualmente 5 horas e 1 minuto. E antes de nós começar o nosso programa, como sempre, nós vamos agradecer pela noite maravilhosa que nós tivemos e pedir aí a companhia de Deus ao nosso dia que tá começando, né?
3: Pai nosso que estás no céu, santificado seja o teu nome, venha o teu reino, seja feita a tua vontade assim na terra como no céu. O pão nosso de cada dia nos dai hoje, perdoa nossas dívidas, assim como nós perdoamos nossos devedores. Não nos deixeis cair em tentação, mas livra-nos do mal, pois teu é o reino, o poder e a glória para sempre. Amém.
2: Amém.

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1: Agora sim, Gadimão.
2: É, agora pode começar bem demais, né?
1: Chegamos.
2: Tá caindo uma chuvinha, né? Um pouquinho mais de leve.
1: E o WhatsApp, uma dessa aqui já tá lotado, viu?
2: Quarta-feira é que o povo parece que gosta mais, né? Enfim, mais cedo, quarta-feira o povo acorda mais cedo, parece.
1: Além de pedido musical, tem gente que já acertou a moda aqui, viu?
2: Acertou aí, né? Daqui a pouquinho nós vamos tocar aí pra vocês verem qual que é, escutar
1: daqui
2: aí.
1: Um bocadinho nós vamos atender, começar.

0: Atendeu sim. Então vamos só abrir o programa aqui, fazer a abertura do nosso programa.
1: É, tá começando agora. Acabamos de abrir a porteira, né?
0: São 5 horas e 3 minutos, são 5 e 3, pela Nova Era FM. Tá começando o nosso programa Morando a Porteira, nessa bela manhã de quarta-feira.
1: Os passarinzinhos, igual a gente fala, já começou a fazer barulho.
0: Já tá de pé, né?
1: Tá de pé, o bichinho já tá com as asinhas moiadas de aruvai aí.
0: É, um tempinho maravilhoso aqui, Uruaçu, chuva, né? Chuvinha fraca, mais chuva, né?
1: É, chuva.
0: Na verdade, mais um chuvisco, não é nem chuva, né? Mas foi a noite toda, viu?
1: É
0: bom demais.
1: Ah, já fica bom, né? Melhora muito.
0: Já deu uma refrescada boa, viu? E o nosso WhatsApp é 62-3357-1549. Você pode pedir e mandar a sua moda aí, tá bom?
1: Pode participar aí com nós aí. Tem muita gente escutando nós. Tem gente nova também escutando nós já por aí.
0: Tem,
1: que eu já sei, já tá o nome aqui pra nós falar daqui a pouco.
0: Vamos começar o nosso programa com duas modonas boas, Gatibão. Com
1: duas aí no rabo da outra aí, né?
0: Tá, vamos tocar Silveira e Silveirinha. Não quero jamais.
1: É, não quero jamais.
0: E na sequência, Velhas Cartas.
1: Velhas Cartas com Nick Tinoco. Vamos escutar aí.
0: Tá trembando.

0: Sexta-feira.
1: Nova Era FM, nosso programa Morando na Porteira, e nós já estamos de volta com vocês aqui.
0: É, nós já tá aqui colado no pé de vocês aqui. Nós não largamos vocês não, e nem vocês também não podem largar nós não, viu, gente? É nós de cá e vocês de lá. Aí, nós... Fazendo essa bagunça aqui logo cedo.
1: Não é, Gatimbal? Eita, coisa boa, viu?
0: É. E aí o Galo, 5:10. O Galo cantou, joga mim pra ele lá, porque tá com fome.
1: É, 5:10, 5:10, nós já estamos de volta. E vamos começar a atender esse povão aqui começar, também, né?
0: Vamos falar.
1: O caboclo pediu uma moda aqui e ela já tá na ponta da agulha. Olha só, vamos começar a atender esse povão, Gatimbal.
0: Quando ele pediu, já tava aí, já?
1: Já tava aqui. 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
1: E sem eles aqui o programa não segue não, viu, gente?
0: Manda de nós aqui.
1: É, parceirão nosso mesmo, companheirão arrochado nosso aqui.
0: Tem mais gente pra entrar com nós aí também aí. Tem os patrocinadores nossos também aí que ajuda nós aí no sorteio, né?
1: De vez em quando aí eles dão uma parecida pro lado de cá também.
0: Nosso amigo Zebete aí da água.
1: Ô, Zebete, ontem eu tenho que ir lá hoje. Ontem deu pra mim lá, não, mas hoje eu vou dar um pulinho lá.
0: Da Água Nativa lá, nosso amigo Zebete. Deve estar fazendo café essa hora com a Jada.
1: Deve estar preparando o cafezinho.
0: Dá um alô pra nós aí, Zé.
1: Vamos tocar um pedacinho da moda, Gatimbal.
0: Vamos tocar um pedacinho da moda aí.
1: Gente, essa semana nós queremos saber quem é que canta essa moda e o nome da moda. Tem que ser os dois.
0: É, tem que ser os dois.
1: O Ada João, bom dia pra você. É João mesmo, né?
0: É Ada João.
1: Você mandou pra nós aqui o nome dos cantores, mas você não mandou o nome da moda, viu?
0: Tem que ser os dois.
1: Tem que ser os dois.

0: aí, já tá bom, né, gatinho? É,
1: daqui a pouco nós põe mais pra frente aí.
0: É, daqui um cadinho nós bota mais pra dianteira pra vocês aí, viu?
1: Tá escutando aí, vai falar pra nós.
0: É, quem canta e o nome da moda, viu? Já, dois já deu umas cacetadas boas aqui, já acertou, né? É,
1: acertou.
0: O Rogenildo acertou direitinho, ele falou o nome da moda e o nome do cantor. E ele mandou um áudio pra mim ontem, eu vou até bater no ar daqui um bocadinho. Ele falando que... Que onde é que nós acha essas modas atrapalhadas? Eu vou ter que botar aqui. Ô, Rogério!
1: Moda boa, rapaz. Porque nós aqui, nós é pra puxar o que tá lá dentro do chão.
0: Aqui
1: nós tem chadão.
0: É pra nós recordar.
1: Nós tem chadão, picareta, labanca, enxada pra cavar mesmo. O cavalo lá no fundo. Vamos achar tudo que tiver enterrado
0: isso aí. Isso aí. E ele tá mandando um alôzão aqui especial pro pai dele, o seu Pedro, né? E também pra dona Deolinda, que é sua mãe. Ele tá falando com nós aqui agora. Um bom dia abençoado,
1: bom dia,
0: né?
1: Vocês tudo aí, viu?
0: É, que nós temos um dia abençoado. Ele pediu uma moda aí com o doutor e o caipira.
1: Agora.
0: Nós vamos tocar ela daqui um bocadinho pra você,
1: já
0: viu?
1: Tá escrito, escrinhado aqui, já pra nós não esquecer.
0: E ela vai na sequência aí, tá bom? Também quem tá falando com nós aqui, Catimbal. Bom dia, meus amigos. Gleidson Aparecido. E ele tá pedindo aí pra nós tocar uma moda pra ele aí, a Água de São Francisco, com Gini Reno.
1: É o pai.
0: Ele
1: já tava na agulha aí já, né?
0: Já tá na ponta da agulha. Se ele demora mais um bocadinho, nós ia deixar pra tocar amanhã, porque já tinha passado da hora, né?
1: É.
0: Ô, Gleidson, bom dia. Gleidson, bom dia pra você. Bom dia pra sua família. Bom trabalho pra vocês aí, tá bom? Sua moda já vai sair daqui um bocadinho, viu? Quem também pediu uma moda pra nós aqui, companheiro, foi o nosso amigo Luan. Fala, Luan, bom dia.
2: Ô, Nando Vieira, bom dia,
0: mano. Bom dia.
2: Bom dia, Catimbal.
1: Bom dia.
2: Gostaria de ouvir aquela música, Dia que eu saí de casa, Zezé de Camargo e Luciano.
1: Olha.
2: É, oferecer aí pra todos meus amigos aqui e pra todos os ouvintes aí da Nova Era FM.
0: Falou! E ele levanta essa. Era três e pouco ele mandou esse trem pra mim aqui.
1: Essa moda aí mandou, é boa do Zezé, né?
0: É, essa é boa. Ô, Luan, bom dia pra você, bom dia pra família, bom dia pros seus amigos, tudo aí, rapaz. Nós temos que pegar o nome dos amigos dele, Gatimbó, que ele falou pra nós já anotou e eu não achei esse doidinho.
1: Depois você manda pra nós de novo que eu vou
0: escrevinhar
1: ele aqui pra nós não esquecer.
0: É, os meninos, eles participou com nós esse dia pra trás.
1: Já pediam as músicas também.
0: Já, e aí eles vão.
1: Da região aí, do Novo Iguaçu.
0: Novo Iguaçu, Pilar, né? Da Pirraça, ali.
1: Nessa região aí do.
0: Bom dia pra vocês aí, viu? E outra coisa, essa turmada que falou com nós aí da região de Nova Iguaçu, forte, tá falando comigo aqui, eu preciso falar com vocês, viu?
1: Nós estamos aqui, só na escuta aqui, esperando vocês escutar nós aí, nós escutar vocês também.
0: E o Ada João já mandou aqui, ó, o nome da música é e o nome dos cantores também, agora acertou direitinho.
1: Agora deu,
0: agora
1: então?
0: Agora foi na pancada. Gente, não é difícil, não, é fácil.
1: É fácil,
0: viu?
1: Né?
0: É fácil. É,
1: Mas pôs uma mais fácil aí pra dar mais gente, né?
0: Eita, coisa boa. Vamos lá, Catimbó. Agora são 5h16, vamos tocar uma modona boa pra esse povo aqui?
1: Vamos tocar, vamos atender algum.
0: Nós vamos atender o nosso amigo Gleidson. Ele pediu aqui as Águas de São Francisco. E aí, na volta, nós vamos, quando termina, ela vai pro intervalo em comercial e na volta nós vamos atender mais duas de novo aqui no atacado, viu?
1: Duas numa pancada só aí.
0: Nós vamos atender o Luan Pereira e também o nosso amigo Rogenildo. 5h16.
1: Escuta aí.

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9: Cinco e 23.
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9: Já estamos de volta.
10: Já tá aqui depois que escutar a música aí.
9: Né? 5h23. Cadê 5h23, o galo que não cantou ainda,
10: Catinho? O galo tá atrás. Você engasgou, ué. Tá igual a nós aqui. Hoje também tô meio engasgado. A guela hoje tá ruim, menino. A guela hoje vai ser ruim. Toda hora tá rapando guela aqui, né?
9: Esse galo hoje deu uma engasgada feia demais aqui, né? Ô, gente, são 5h23 agora, Candibal. Quem 5h23? Tá falando com nós aqui?
10: Vamos escutar aí pra ver quem que é, né?
9: O Roger Nildo pediu uma moda pra nós aqui, o doutor e o Caipira, né? É. Nós vamos tocar pra ele daqui agora, já agora, tá na sequência. E ele tá oferecendo aí pro seu João, pro Ada João, né?
10: Ada João,
9: o Pedro, que é o pai dele, e a dona Delinda, que é a mãe dele, né? Um bom dia pra vocês aí, viu, gente? O nosso amigo Luan Pereira também lá de Nova Iguaçu pediu. O Zezé de Camargo e Luciano já tá na ponta da agulha, as duas já vai sair.
10: Vai sair um rabo da outra, engarranchada.
9: Engarranchada. Alô, Valdemes! Valdemes é lá de Barro Alto, Catimbau. Ele pediu uma modona pra nós aqui.
10: Tá também pra tocar agora.
9: Tá na ponta da agulha e é boa essa moda, viu? Tião Carreira. Eita, trindanado. Quem apareceu por aqui dando bom dia pra nós também, Catimbau, foi nossa amiga
10: Margot.
9: Margot. Alô, Margot. Bom dia pra você. Bom dia pra seu esposo. O esposo
10: dela lá, né? Como é que é o nome do esposo dela?
9: Você faz cada pergunta difícil.
10: Luiz. Tá escrivinhado aqui, não esqueça. Só virar, fui. O que eu acho?
9: Ô, Luiz, bom dia pra você. Bom dia pro nosso amigo Valdinô também. Valdinô, mandou uma mensagem pra nós, caçando aí uma moda. Valdinô, vou dar uma campeada nessa moda.
10: Vamos caçar, vamos achar agora aí, viu?
9: Ele pede uma moda difícil, rapaz, mas nós vamos dar uma campeada, né?
10: Vamos achar ela aqui.
9: Ô, Catimão, você quer mandar um alôzinho pra alguém aí, Catimão? Quer mandar um bom dia pra alguém aí?
10: Mandar um bom dia pra turma toda aí que tá escutando nós aí, né? O Osmar, lá de Goiânia. Ô, Osmar, já tá escutando nós aí? Dá um sinal pra mim aqui, pra me saber se tá escutando nós aí já. O Osmar, da Transportadora Centro-Sul, lá de Goiânia, um amigão nosso lá. Ontem ele mandou uns áudios pra mim aqui. Na hora que nós encontrar, nós já acerta, viu? Na hora que nós encontrar, você vai ver o que eu vou fazer com você. Tava sem vergonha, o pai do mato aí. Você é irmão do Valdenor, ficou falando que é eu. É, mas nós é primo, nós todo mundo é misturado aí, né?
9: Tá tudo na
10: família. O Osmar lá de Goiânia. Mandar também pro Raí Salles lá, o cantor lá, né? O Raí Salles, junto com o Azulão, lá dos Três de Goiás. Aquele que faz parte, que eu canto com ele, é Raí Salles e Catimbau, né, Raí Salles? Um abraço aí pra você aí. E também pro Ureni aqui da Rua Transbrasiliana, já tá escutando nós aí, Ureni, tudo bom, né? Mais tarde nós fala de novo aqui, viu, Ureni aí, o nosso amigo aqui também do Rei dos Controles aqui, que é bem pertinho da rádio aqui, né, tá escutando nós também, que escutar nós hoje aí. Um abraço pra vocês aí, tenha um bom dia aí todo mundo aí, viu?
9: Eita, são 5h26, 5 horas e 26 minutos. Quem é que tá tirando leite na hora dessa, hein, Catimão?
10: Tem muita gente já tirando leite.
9: Com chuva, Catimão.
10: Na chuva, chovendo ou debaixo do barracão lá, tira o leite mesmo, não pode deixar, né?
9: Cleitão da cabina, velho. O Cleito tá rochado lá, viu?
10: O Cleito tá tirando leite, quem mais lá?
9: Wesley Alves também aqui em São Luís do Norte tá agarrado.
10: E o Luan também agarrado no leite lá.
9: O Luan também tá agarrado, arrancando leite lá. Quem tá agarradão também é a nossa lá, amiga lá da...
10: Lá do Bijuí lá do Bijuí, também. Tem uma turma aí que tira leite todo dia.
9: Então você é tirador de leite aí, bom dia pra vocês.
10: O tá nas fazendas tirando leite aí. O cowboy ali do Riachão ali, o Hélio, mais o Júnior. O Vitor, os dois Vitor lá, o pai e filho, né?
9: Bom dia pra vocês, viu, gente?
10: Tirador aqui também na ladeira da matinha também ali, do Eli ali, da Autopeça. Todo mundo tirando leite já com essa hora aí.
9: Se nós esquecer o nome de alguém aí, vocês perdoam nós.
10: Dá um sinal pra nós aí. Quem tá tirando leite, fala pra nós, pra nós dar um alô pra vocês aí.
9: Pra nós dar um alôzinho pra vocês, né? Eita, que essa cachorrada eu vou te falar, viu?
10: Cachorro já achou o bicho na beira do corpo.
9: 5h27.
10: Ei, gato enjoado.
9: Esse
10: gato aí enjoado. Ontem um gato 5h28. Passou raiva de mim de noite lá.
9: Catimbau e os gatos.
10: Lá em cima do teatro, tirou um gato lá de cima. Ficou debaixo do teatro, preso lá, miando. E fiquei lá, tirar a teia pra sair lá de dentro. Mas ele faz parte. Acabou de caçar rato lá e deu conta de sair.
9: Ô, Rogério, bom dia pra você. Essa moda tá chegando.
10: Bom dia pra todo mundo.
9: Catimbau e os gatos.
10: Não, eu tenho que contar as histórias que acontecem com a gente também, porque acontece com todo mundo.
9: Ô, Rogério, a moda tá chegando aí, viu? Guaiani, Paranaense, o doutor e Caipira. E na sequência, nós vamos atender.
10: O Zezé de Camargo aí.
9: O Zezé de Camargo e Luciano, o dia que eu saí de casa. Atendendo o Luan, lá de Nova Iguaçu.
10: Vamos escutar aí, gente. Nós volta agorinha.

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1: Eita, Mourão da Porteira.
2: Nós já voltamos.
1: Ah, tamo aqui.
2: São 5h36. O Galo cantou 5h36.
1: 5h36.
2: Da Nova FM, né? Nosso programa Mourão da Porteira. É casa de pedra, Gatinho?
1: Casa de pedra.
2: Tá bom. Vamos
1: vamos ver se nós achamos ela aí.
2: Nós já tem dois.
1: Ela fala casinha de pedra, né? A gente tem achar o nome dela aí. Né?
2: Nós vamos pesquisar pesquisar aqui. É que pediram uma moda pra nós aqui, nós vamos campear ela aqui.
1: Tamo aí.
2: Aqui ô, Vardenor, eu achei sua moda, viu, Vardenor?
1: Achou, Vardenor?
2: É, Vardenor.
1: É porque de vez em quando ele andava nesse jipe, né? Vardenor. Brincadeira. Viu? Esse jipe aí, é pra vagabundo. Tá de jipe de polícia, moço?
2: Não, muito certo não, né, Gandimão? Vamos tocar logo a moda dele, Gandimão? Ô, Vardenor, a moda que você pediu tá chegando aí, viu? Tubarão e Celesteiro na Nova Era FM com o modão danado de mão.
1: O jipe da polícia.
2: Segura!

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9: 5h44.

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1: Já vai temos.
2: A garganta tá engarrando.
1: Catimbó, velho.
2: Coisa boa, aí, ó. O outro foi tossir também, ficou com inveja de mim.
1: O Ismael falou que é pra você tomar mais óleo de riso.
2: Óleo de mamona lá.
1: É a mesma coisa.
2: É a mesma coisa. Tem que beber mais.
1: Ô, Ismael, bom dia pra você, meu filho. Ismael deve estar dormindo nessa hora, porque ela tá chovendo, né? Deve estar dormindo. Ontem ele não apareceu por aqui.
2: Ismael é lá do...
1: Ismael é lá de Campinorte.
2: É
1: na região de Campinorte.
2: Mandou
1: ali
2: só um bom dia aí,
1: não
2: pediu.
1: Não, hoje ele não falou nada, não.
2: Ah,
1: eu não
2: falou,
1: tô falando.
2: Ah, tá. Pensei que você...
1: Ô, nosso amigo... Alô, Fernanda. Bom dia pra você, a Fernanda e o Gilberto. Bom dia pra vocês.
2: Bom dia.
1: Geralmente ele passa aqui lá por volta de 6h30, mais ou menos. Ele dá uma passadinha, né?
2: Depois que faz um cafezinho, leva comendo um pão de queijinho, aí depois que vai falar com nós, né?
1: E a Margot também apareceu por aqui também, mandando um bom dia pra nós, né, Margot? Bom dia!
3: Bom dia! Bom dia, meninos. Tô aqui preparando aqui um café, né? Passando um cafezinho aqui no saco, esperando o esposo, que deve estar chegando do trabalho, né? Passando a noite trabalhando, na chuva, né? Daqui a pouquinho tá chegando em casa. Dá um bom dia aí pra ele. Bom dia pra vocês todos.
1: Bom dia, Margot.
3: Bom dia. Toca aí pra mim, Milionário de José Rico, Tribunal do Amor.
1: Aô, Margot.
2: Já tá saindo.
1: Daqui um bocadinho vai tocar pra você, viu,
2: bom
1: Margot?
2: Bom dia pra vocês, do Margot e o seu Luiz, né?
1: E o seu Luiz. Ele deve estar quase chegando em casa.
2: Já deve ter chegado, tá trabalhando já tá.
1: Alô, Natália Aguiar, bom dia pra você. Natália Aguiar, sempre ativa com a gente aqui na Nova Era, sempre participando da programação, né? Bom dia pra você. Vamos tocar
2: vamos
1: duas modonas agora, alguma na sequência.
2: Na outra aí.
1: Quem foi que pediu pra nós aqui, a mãe e a filha, ou
2: a mãe e a filha, a mãe, como é que é? Ele falou mãe bonita e filha linda, né?
1: Mas o nome é outro, né?
2: O nome é... Esse aí, deixa eu achar aqui, tá o Valdemes,
1: Foi o Valdemes. Alô, Valdemes, bom dia pra você. Ele pediu o Tião Carreiro e Pardinho, mãe bonita, filha linda. E nós vai tocar pra ele mãe e filha com Tião Carreiro e Pardinho, que é o nome da moda.
2: É,
1: né?
2: A moda é essa mesmo.
1: Aí. E na sequência nós vamos atender um com Lourenço e Lorival.
2: O Éder.
1: Eita!
2: O Éder já tá acordado também, também pra escutar nós lá, o Éder. É o meu primogênito. O Éder. Ele pediu aí, Lourenço Dorival, Se Ainda Existe Amor.
1: É na sequência, são 5h40.
2: Vamos tocar as duas no rabo da outra aí pra vocês dois aí, viu?
1: Agorinha nós volta.

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1: Eita, modão danado de bom,
2: viu? Nós matou dois aí, dois coelhos com uma paulada só aí, né?
1: É, o Éder tem bom gosto, viu, velho?
2: É, Lourenço Dorival aí.
1: Se ainda antiga. Existe amor, você é mais velho que andar pra frente, né? O Margot tá conversando com nós aqui, mandando. Nós já tava proseando, né? Trocando dois dedos de prosa, já tirou um retrato aqui do lado de um Fusquinha Vermei.
2: É.
1: E ela tá falando que gosta muito de Fusca, né? Principalmente nessa cor vermelha e tal. Ela tirou uma foto, tava lá em frente ao restaurante do Ben ontem, lá passando e viu o Fusca lá, pediu pra tirar um retrato com ele. E o Fusquinha é bonitinho, né, Gatimão?
2: É,
1: o Fusquinha é bom, né? É bonitinho. A minha pichiquitita, o xodó do papai, que é a Maria Vitória, não pode ver um Fusca na rua. Olha lá o Fusquinha,
2: o pai. O Fusca.
1: Vou te contar, viu? É meu xodózinho. Ô, nosso amigo Ismael também apareceu por aqui, Catimbão.
3: Apareceu, Ismael. Aí, meu sobrinho Catimbão, como é que tá aí, acaba bom? Bom dia, Nando.
1: Bom dia.
3: Rapaz, eu todo dia eu tô curtindo aqui o programa.
2: Olha aí.
3: Meu amigo é cedo.
1: É.
2: Bom demais, né?
3: Aqui de boa. E vocês aí, como é que tá? Todo mundo bom, com saúde?
2: Tudo bom.
3: Eu comigo aqui tá 200% de bom.
1: Credo aí.
2: Aí é bom demais, né?
1: Tá melhor do que bom,
3: tá
1: ué. Tá
3: chovendo aí ou não? Porque choveu muito, foi antes de ontem.
1: Não, hoje deu uma chuvadinha, né, Gadimbo?
2: Choveu um tiquinho aqui, mano.
1: Sereninho, fininho, mas tá bom, já deu uma refrescada boa.
2: Já dá uma olhadinha na terra aí, né?
1: Lá fora tá um ventinho bom, rapaz. Eita, tá bom demais, viu?
2: Tá bom.
1: Agora são 5 horas e 55 minutos, são 5 e 55. 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
1: Ô, Catimbão, vamos atender a Margot, que ela pediu pra nós aqui, milionário José Rico, Tribunal do Amor.
2: Vamos tocar ela aí, né?
1: Já, na volta.
2: Agorinha, segura aí.

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0: Agora são 6h05, nós já estamos de volta, Gandimão.
1: Tá aqui de volta aqui, né?
0: É.
1: E o galo cantou.
0: Já tá na hora desse galo cantar ainda,
1: Gandimão? Não, já tá claro. Já o galo canta de madrugada, rapaz. O galo cantar essa hora, eu vou pegar ele, fazer uma farofa dele aí.
0: Então, 6h05 na Nova Era FM, nós do programa Morão da Porteira, com Dando Vieira e Catimão.
1: Tamo aqui.
0: Ô, gente. 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
1: Vamos falar aí.
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0: Cadimão, 6h06. Você quer mandar recado pra alguém?
1: Vou mandar um alô. Ureni, o professor Ureni aqui,
0: professor Ureni.
1: Tá na escuta nossa lá. A próxima música vai pra vocês aí, que eu vou falar agora aqui, viu? O Valdir Timbete ali da Rua Pilar também, um abraço aí, Valdir, tá na escuta nossa. O Osmar lá em Goiânia, o Osmar, nós chamamos ele de Osmar Branco, é dois Osmar, tem um moreno e tem um branco, né? Osmar Branco lá, da Transportadora Centro-Sul. E o nosso amigo Zé Bete ali também da Água, na Nativa. O Amaralzinho Boca de Mel. Oi, Amaral, tá escutando nós aí também. A próxima música vai pra vocês aí também, viu? E o Raiz Salles lá de Goiânia também. E o nosso amigo Balbino ali do Depósito de Areia também. Um abraço aí pra vocês aí, viu? Um abraço pra essa turma toda aí que tá escutando nós. E o Joãozinho, ô Joãozinho professor, João Primo lá, né? O João do Manezaía. Deve estar escutando nós também, aí vai a próxima música, é a sua aqui, agora ainda vamos tocar ela. E a Catiane também, né, mas a Marli que tá seguindo aí por rumo aí de Alto Horizonte, né, as professora. Um abraço aí pra vocês aí, boa viagem, vai com Deus. E as que estão aqui também, né, a família minha toda aí, a Ariane, o Éder que já pediu a música aqui, o Douglas, todo mundo, e o Júlio Máximo lá em Belo Horizonte, lá em Minas, né. E pra todo mundo que tá escutando nós aí também. E aí pra Neuza também, que tá em casa nessa hora lá, deve estar fazendo café já também aí. Um abraço aí pra todo mundo aí, fica com Deus aí, né? Todo mundo aí, um bom dia. E a próxima música é pra esse povo que eu falei, todo mundo aqui agora, viu? Fica na escuta aí que nós vamos tocar agora aqui pra vocês aí.
0: O Marcelo Bem Brasil, bom dia.
1: Cadê um sinal aí também, o Marcelo?
0: Bom dia, compadres. Dia bom, tempo bom, sua gratidão. Já já buscar Cajuzinho lá do lado de Serra da Meda. Lá pro lado do Serra Dourada, Urualina. Tá lá no Vieira, hoje tem garganta arranjado por aqui.
1: Tem garganta.
0: Ô, Marcelo, Cajuzinho é bom, hein? Se você trazer o menos dois baldes aí, deixa um pra nós.
1: Ué.
0: Se eu ganhei uns Cajuzinho, mas aqui num suco daquele trem é bom de Maranguá.
1: Eita,
0: é doido. Ô, Marcelo, você que gosta de pesquisar a moda aí, nós vamos tocar ela agora aqui pro povão.
1: Vamos tocar
0: viu?
1: Agora aí,
0: escuta aí. Ô, Adonias, bom dia pra você. O Adonias e a... como é que é o nome da esposa do Adonias ali, rapaz? Ali na primavera. Presta assunto aí,
1: Vanildo.
0: Presta assunto aí, nós vamos tocar um taquinho da moda agora pra vocês.
1: Escuta aí
0: viu?
1: Agora aí.
0: Presta assunto aí, olha só. É só um taquinho que eu vou tocar, viu?

0: A gente é fã demais da conta, gente.
1: É.
0: Nossa senhora, que é isso?
1: É fácil aí ver o nome de quem tá cantando, é uma drupa de dois, né?
0: É uma drupa de dois.
1: Drupa de dois e o nome da moda
0: e
1: também.
0: E a moda aí, também é fácil,
1: é
0: viu?
1: É fácil.
0: A moda é facinho demais. Presta assunto aí, manda pra nós, viu? Nós quer saber o nome de quem canta e o nome da moda, viu?
1: Manda aí.
0: Ô, Danias, presta assunto aí, companheiro. É o Vanilda. Vocês estão mole demais hoje, aí, credo aí. Hoje é quarta-feira, gente.
1: Vanilda já falou o nome do monte de canto.
0: É, Vanilda já falou. Vanilda e Danias já falou o nome de um bocado aqui, mas não acertou nenhum ainda, né?
1: Vai
0: até
1: mexendo,
0: agora nós tivemos dois acertos. O Roger Nildo acertou e o Ada João também acertou, viu? O Roger Nildo...
1: Olha a goela.
0: Perdão, gente.
1: Nem tá feio, minha. A goela hoje, mas se for ruim.
0: O Roger Nildo mandou um áudio pra nós ontem aqui. Falou, rapaz do céu, ele bateu o dia inteirinho. Ele conseguiu acertar já de tardezinha.
1: É.
0: Era mais ou menos 5:30.
1: O dia todo mandando mensagem pra você lá.
0: O dia inteiro, eu vou acertar esse trem aí, eu vou acertar esse trem. E ele fala, de jeito mesmo. Ele mandou uns áudios pra nós. Eu sei, não sei como é esse trem difícil, não. Mas ele acertou.
1: Acertou, né?
0: Ele acertou, o Ada João também acertou.
1: Se trabalhar e pesquisar bem aí, acerta.
0: É, não é difícil não, viu, gente? Agora são 6:11, nós vamos tocar a moda aqui. Quem pediu essa moda com barreirita aqui foi o Ada João.
1: Ada João, é.
0: Ô, companheiro, ele tá oferecendo pro Roger Nildo e tá oferecendo também pro seu Pedro, né? Pra dona Deolinda e o pessoal ali do setor Santa Helena. E na sequência tem a moda que você falou que eu vou oferecer lá pro João, né, Gatimbo?
1: Pro Joãozinho, o João Boiadeiro.
0: João Boiadeiro com o Moreno.
1: Joãozinho, todos esses que eu falei o nome aqui. Escuta aí.
0: Barreirito, que rei sou eu, são 6:11.
1: Essa não.

0: É isso aí, o Mourão da Porteira, nós escutou duas músicas aí, uma no rabo da outra, né? Vou mandar um recadinho agora muito especial aqui pra esse povo aqui de Uruaçu e da região aí, né? 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
1: 6h24.
2: O trem começou a engarranchar, mas saiu, né?
1: Já tá quase chegando no final do programa, viu? Ô, nossa amiga lá de Gambinor. Keliane.
2: Keliane. Bom dia, Keliane. Bom dia pro. Como é que é o.
1: Zé Carlos, né?
2: Zé da, o caldo de cana lá.
1: Ô, Keliane, né? Vai tocar a moda agora? Nós tocou agora e você não prestou assunto. Presta assunto, Keliane. Nós vamos tocar aí. Ela já, viu?
2: Vamos tocar agora de novo aqui.
1: O nosso amigo Brian de Votuporanga também está participando com nós. Ele pediu Estrela de Ouro.
2: Trio
1: Parada Dura, tá na ponta da agulha. Daqui um bocadinho nós vamos tocar pra você, né?
2: E o Marcelo também, Bem Brasil, também mandou um alô pra
1: Marcelo,
2: nós
1: Bem
2: aí,
1: Brasil, né? Tá por aqui, diz que vai catar caju daqui um bocadinho, né? A Raimundinha.
2: Raimundinha também pediu uma moda também.
1: A Raimundinha cara, participando com nós também aqui, ela sempre vem, né?
2: Raimundinha.
3: Mandamos escrever
1: também
3: com Joaquim Manuel,
1: só
3: de cristal.
1: Opa!
3: Bom dia.
1: Bom dia, Raimundinha. Bom dia,
2: Raimundinha. Raimundinha, o negócio dela é rapidinho, né? Pede logo a música e dá o bom dia e pronto.
1: E pronto.
2: Som de cristal aí.
1: Bom dia pra você, viu, Raimundinha? Pra você, pra sua família, bom dia pra todo mundo aí, tá bom? Ô, Margo, o seu Luiz já chegou, Margo? Já tá tomando café com você aí, Margo?
2: Já sou pão de queijo. Já passou a manteiga no pão.
1: O nosso amigo Ismael também lá de Campinorte. Ô, Ismaelão, velho arrochado, velho. Bom dia pra vocês todos aí, viu?
2: Conhecer esse povo aí, viu? Esse Ismael aí, ó. Ele me chamou de meu sobrinho, eu tenho que ver ele, se é meu tio mesmo.
1: Que lá, né? Ora, são 6h26, 6h26. 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
1: Às 6h27, tá chegando moda.
2: Tá chegando moda. Vai atender alguém agora?
1: Nós vamos atender o Braz, que ele pediu um trio Parada Dura.
2: Estrela de Ouro.
1: Eita, modão danado.
2: Escuta aí.

0: 6h31, Catimbã.
1: 6h31, falta 29 para 7,
0: né? Nós já estamos de volta.
1: Estamos aqui de volta aqui e tem muita gente para atender ainda, né? Tá enchendo aí o...
0: Alô, Eliane Aparecida, bom dia pra você.
1: Bom dia.
0: Ela tá falando aqui que quer participar do Pix, né, que seus celulares e sextou com frigideira.
1: Ela já tá participando.
0: E ela falou uma ótima quinta-feira pra vocês. Hoje é quinta ou é quarta?
1: Hoje é quarta, mas amanhã vai ser bom também, né? Bom, hoje bom, amanhã.
0: Eliane Aparecida, bom dia.
1: Hoje já tá bom, né? E amanhã
0: vai ser melhor ainda, né?
1: Tudo é bom pra nós. Tudo é bom.
0: O nosso amigo Douglas também tá passando por aqui, Gatimbão. Bom dia. Se der tempo, toca a barquinha de ouro pra nós.
1: O Douglas não manda um áudio de jeito nenhum ali pra escutar a conversa dele, dá trabalho. Só manda escrivinhada aí, né?
0: Só escrivinhada. Bom dia pra você, viu, Douglas?
1: Agora a barquinha de ouro.
0: Já tá na ponta da agulha aqui, meu jovem. Nós vamos atender dois numa paulada só aqui. Numa tacada de uma vezada, nós vamos tocar duas, Madonna Baú.
1: Duas de uma vezada só aí, né?
0: A Eliane já reagiu aqui. Eu errei. tá adiantando a semana. Não, tá querendo chegar logo o fim de semana.
1: Chega logo sexta-feira e sábado pra ficar quieto, descansado.
0: Vamos tocar um pedacinho da moda rapidamente?
1: Vamos tocar um pedacinho aí. Vai.
0: Gente, eu sei que aguardou um bocadinho aí, pode escutar a moda pra esse assunto aqui. Nós vamos tocar pra você agora.
1: Põe ela mais do meio pro fim aí.
0: Nós vamos botar aqui um taquinho.
1: Tava apontando no começo, agora põe mais do meio pro fim aí.
0: Aí, ó. Pra esse assunto aí, ó. Eu quero saber o nome da moda e quem

0: É isso aí, ó. Vamos falar, gente, aí, ó. Vamos falar quem tá cantando aí e o nome da moda também aí.
1: Nós deixou tocar bastante, hein?
0: Isso aí tocou mais. Vamos adiantando aí até.
1: Hoje já chega, nós não vamos tocar mais, não. Hoje, só amanhã.
0: Não
1: toca mais,
0: não. Só amanhã, porque senão.
1: Facilita
0: o tempo,
1: demais.
0: O tempo pega aí, né?
1: E são 6 horas e 34 minutos. Vamos tocar duas de uma vez.
0: Duas de uma vez. Essa moda aí eu vou mandar ali pro Almerindo ali da Mercearia Ana Júlia. Ali na Rua Aldrado, na Baixada da Ponte ali, do Corgo ali, viu? Almerinho da Mercearia Ana Júlia, tá na escuta nossa lá, essa moda seguida aí vai pra ele. E também vai pra outra pessoa aí, que eu esqueci o nome agora aqui, depois eu falo.
1: E essa aqui vai pra... Quem foi que pediu uma modona aqui pra nós tocar? Foi a Eliane Aparecida, Eliane, que pediu pra nós tocar qualquer uma moda antiga pra ela.
0: Uma moda antigona aí.
1: Se você quer a antiga, tá aqui, ó.
0: Tá aqui.
1: A caneta tem a enxada com Liu e Léo e na sequência tem a barquinha de ouro, os filhos de Goiás.
0: A caneta tem enxada, né, com Zique Zeca, não, Liu e Léo?
1: Não, vamos ver.
0: Vamos ver quem
1: aqui
0: que é.
1: Pra mim tá ali o Léo, não sei.
0: Vamos ver.
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0: Seis e 46.

0: Bandeira. 6h47, nós já estamos de volta.
1: Estamos aqui de volta e já quase indo embora. Já,
0: né? Já está quase na hora.
1: Nós indo embora. Já.
0: A hora passou ligeiro hoje.
1: Rapamente,
0: né? Pai do céu. Vamos lá. Alôzão aqui agora, quem está falando com nós aqui é o Juan. É Juan mesmo.
1: Juan Lima.
0: O Juan Lima tá pedindo, ela é de Nova Iguaçu, Catibão.
1: Ele
0: tava mandando um alôzão.
1: Esse já tinha falado com nós alguma vez?
0: Já tinha falado com nós antes. Ele tinha mandado um retrato que tava bom demais. Quando ele mandou uns retratão pra nós aqui. Ô Juan, bom dia pra você, viu? Ele pediu uma moda aqui com Zé Fortuna e Pitangueira, a porteira. Isso, e tá mandando um alô aqui. Para mandar um alô, o povo lá de Nova Iguaçu.
1: Esse povo tá escutando nós aí, todo mundo aí.
0: E tá mandando lá, mandar um alôzão especial aí pra esposa dele, a Graziella.
1: Bom dia
0: pra vocês.
1: Nova Iguaçu. Um abraço aí pro povo Nova Iguaçu aí, que tá escutando nós aí.
0: Tudo escutando nós, né? Também o Gilberto. Alô, Gilberto. A Fernanda e Gilberto, bom dia pra vocês. Ele tá na escuta. Ele falou, Catibão, tá na escuta.
1: O Raí também lá em Goiânia mandou um áudio aqui. Ei, Raí, na hora que nós encontrar, nós já acerta, viu?
0: Quem falou com nós também aqui foi a Eleuza lá do Bijuí. Bom dia, meu povo.
1: Acabou de tirar o leite, Raí.
0: Bom dia, Eleuza. Bom dia pra família.
1: Cadê a forma cheia de pão de queijo e o bolo aí que ela assou lá, que ele me mandou, né?
0: A Valcirene também apareceu por aqui.
1: Depois, do Riachão lá.
0: Uma semana que ela não fala com nós.
1: Valcirene, Divino, os dois meninos dela lá, o Maquione e Maxiel, né? Tá na escuta nossa lá.
0: Ô, Valcirene, deixa eu falar um negócio pra você. Esse nome que você mandou aqui, essa drupa também canta essa música, tá? Mas não é esse não, tá bom? Você passou rápido.
1: É outro.
0: E eu quero o nome de quem canta e o nome da moda, tá bom? Bom dia pra você também, bom dia também pro nosso amigo Júlio, ele passou por aqui também, tá mandando assim, ó, bom dia dupla!
1: Bom dia a todo mundo, né?
0: E aquele ano tá falando pra nós que lá em Gabinete tá chovendo, Gatibão.
1: Lá tá chovendo, né?
0: Ela falou, aqui tá, e botou a nuvinha, tá chovendo pro lado de Gabinete. Coisa boa, hein, Keliane? Chuvinha boa. Aqui no Açu, agora o tempo tá mais firme um bocadinho, mas à noite deu uma chuvadinha boa.
1: Choveu bom mais tarde, mais cedo, né?
0: Mais cedo um bocadinho. O nosso amigo Raí Salles também mandou um áudio.
1: Fala,
2: Valdemiro, bom dia pra vocês aí, bom dia pra você.
0: Bom dia.
2: O povo tá escutando vocês aí, todo mundo aí. Abraço pra vocês aí, viu? Tô aqui olhando, escutando vocês aqui.
0: Raí Salles
1: de Goiânia, dos três de Goiás, né?
0: Raí
1: Salles. Fica me chamando de Valdenor, depois também. Você vai ver o que vai acontecer com você, viu?
0: Ô, Raimundinho, daqui a pouquinho eu vou tocar sua moda, Raimundinho.
1: Abraço aí, Raí.
0: Já tem
1: o som de cristal do Raimundinho e tem a porteira.
0: Agora vai sair aqui a porteira com Zé Fortuna e Pitangueira. E quem pediu pra nós foi o Juan, né? O Juan que pediu.
1: Pediu a porteira.
0: E na sequência nós vamos atender também a nossa amiga Raimundinha.
1: Com som de cristal, né?
0: Som de cristal. Eita! Quem é que canta essa moda,
1: galera? Valderim Misael, parece que falou aí, não.
0: Som de cristal.
1: Parece que é, né? Eu esqueci aí o.
0: Agora eu não lembro mais quem é. Joaquim Manuel. Ei, Catimbau, velho danado.
1: Mas tá valendo.
0: Terminou
1: com El, né?
0: Tudo é com El, né? São 6h51, o nosso programa tá chegando ao final. Catimbau, nós temos de ir embora.
1: Porque tem que dar lugar pra outro que vai chegar aqui, né?
0: Daqui a pouquinho tem o programa eleitoral gratuito obrigatório. E na sequência tem a Leni Rodrigues com o programa Bom Dia Alegria.
1: Agorinha começa
0: nessa bela manhã de quarta-feira, dia 9 de setembro de 2026. E nós vambora.
1: Vambora, né? Vambora correr atrás.
0: Amanhã, 5h da manhã, nós volta.
1: Todo mundo fica com Deus aí, Deus acompanha os passos de cada um e uma ótima quarta-feira pra nós tudo aí. Fica com Deus, até amanhã.
0: Até amanhã, às 5h da manhã.

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1: Oiê, bom dia, bom dia, bom dia, bom dia, bom dia, com muita alegria pra você hoje, quarta-feira, 9 de setembro de 2026. Desejo a você um dia maravilhoso, cheio de leveza, muitas bênçãos, que Deus te acompanhe em cada momento e te proteja e te guarde de todo mal nessa manhã maravilhosa. Agora na cidade de Iruaçu, 24 graus, tá? Sensação térmica de 26, predominantemente nublado, uma chuvinha gostosa pra alegrar a nossa manhã, pra ficar mais de boa. Bom dia pra você que tá em qualquer canto dessa linda cidade do Iruaçu, sintonizado com a gente. Está no agora o seu Bom Dia Alegria, com muita música boa e muita alegria nessa manhã gostosa. Vamos até às 11, tá? Eu sou a Leo Rodrigues. 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Nosso WhatsApp tá liberado, 62-3357-1549. Pra você pedir a sua música, mandar o seu alô, compartilhar sua mensagem de bom dia. E claro, por aqui, satisfação e muita alegria atender o seu pedido. Daqui a pouquinho eu volto falando das promoções que tá bombando por aqui. Mas a gente começa a manhã gostosa com Pharrell Williams, Happy, pra você. Nessa quarta maravilhosa, nesse dia chuvoso, fresquinho, prepara a sua xícara de café, aumente o volume e vem comigo aqui porque você está sintonizado na melhor.
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7: 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Bora, bora, bora, bora.

0: maravilhosa. Gente, que chuva maravilhosa, hein? Logo cedo, pra alegrar a nossa manhã, abrir as flores. Ótima manhã de quarta-feira pra você que está aí ligadinho com a gente. 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Mas antes, deixa eu ver aqui quem tá aqui já participando conosco nessa quarta-feira maravilhosa. Bom dia, Marcos!
1: Oi, Leninha, bom dia. Aqui quem fala

0: Eu esqueci o nome de quem
1: Mato canta, Grosso e Matias, Trio Parada Dura.
0: Essa música. Muito obrigado e tenha um bom dia. E aqui eu tô falando da Fazenda Jatobá, aqui do município de Campinorte.
1: Fazenda Jatobá, município de Campinorte. Marcos Moura, obrigada, viu? É a primeira vez que você tá sintonizando aqui, ouvindo o nosso programa. Muito obrigada pelo carinho. Fique aqui com a gente, tá bom? Prazer muito grande ter a sua companhia aqui através das ondas sonoras do rádio. Fico muito feliz com o carinho. Sim, achei a sua música. Achei a sua música e vou tocar ela com Trio Parada Dura, Som de Cristal. Daqui a pouquinho, deixa eu ver aqui quem tá aqui também, o Ismael, bom dia. Bom dia, que Deus abençoe nossa quarta-feira. Quero participar da promoção no Excel Celulares e sextou com frigideira. O Ismael tá por aqui já dando seu bom dia. O Cláudio Rosney também. Bom dia, Cláudio.
2: Bom dia, Nova Era.
1: Bom dia.
2: Estamos aqui na duplicação da BR-153 aqui.
1: Choveu, hein, Cláudio?
2: Graças a Deus. Refrescou, né? Manda um alôzão aí pra nós da duplicação aí da BR. Pra toda a turma da Vilaça aí que estiver escutando.
1: Tá certo.
2: Beleza? E sextou com frigideira. 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
2: de revendedora de bicicletas elétricas de Iguaçu e região. Tamo junto, Nova Era.
1: Bom demais.
2: Manda uma moda aí, João Mineiro Marciano aí, pra nós aí.
1: João Mineiro Marciano. Ô, Claudio, é bom que vocês não vão ter que molhar, né? Choveu. Obrigada, viu? Um abração pra vocês aí que tá trabalhando na duplicação da BR-153. Sempre muito bom ter vocês aqui participando, conectado comigo. Obrigada pelo carinho da sua audiência. E a gente vai aí dar sequência. Daqui a pouco eu volto com as promoções, as ofertas lá do supermercado Morenta. Daqui a pouco também tem astral pra você ficar por dentro de tudo. E a gente vai com o Trio Parada Dura, Som de Cristal, a pedido do meu amigo aí, pela primeira vez que tá participando, Marcos Moura. Marcos Moura, seja bem-vindo mais uma vez, tá?

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16: 9 horas 8h24.

pra você. Bora, eu tô de volta por aqui, galera. Com muita música boa, claro, e a sua participação. O WhatsApp tá bombando aqui, hein? Que coisa boa. Eita! Nessa manhã maravilhosa de quarta-feira, tempo fresquinho, maravilhoso. Que delícia, hein, gente? 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Bora ver aqui quem tá participando com a gente. Nessa manhã gostosa de quarta-feira, o Ivo Marcos Bota Limpa. Eu particularmente, eu acostumei a chamar assim. De tanto os colegas chamar, eu aprendi também, viu? Bom dia, aqui quem tá ouvindo é a mãe Dona Eliette, Ivo Marcos Bota Limpa. Quero ouvir hoje, Ana Castela, lembrei de você. Você quer a sua mãe, né? Você tá oferecendo essa canção pra sua mãe, é isso que eu ouvi? A dona Eliette. Eliette, dona Eliette, um beijão pra você, viu? Um beijão bem grandão mesmo. Muito obrigada pelo carinho da sua audiência. Você tá aí em Sergipe, não é isso? Ótima manhã de quarta-feira pra senhora. Obrigada, viu? Muito obrigada mesmo. Está sintonizada através do nosso site. Eita, eita. E também pra comitiva, bota limpa, né? Mas pelo menos a sua bota tá limpa, né? Você não tá trabalhando.

0: Wagner Camargo, bom dia.
1: Bom dia.
0: Bom dia.
1: Manda pra nós hoje aí, Renan e Raí, longe do seu olhar. Oferecendo a todos aqui na obra, Julião do Caju, Betão, Boga, o Johnny, Fogoió, a todos que estiverem na escuta e também para o Negão da Ossada e do Mocotó. Estamos aqui na escuta, tenha um ótimo dia.
0: Obrigada, Wagner Camargo, ótimo dia para você também e todos os seus colegas de trabalho. Desde já, muito obrigada pela sintonia. Edilson Marques, bom dia!
2: Fala comigo, bebê!
0: Bora, bom dia, bom dia!
3: Olha, muito bom dia, Edilson Marques, de Afogados. Eu gostaria de ouvir aí o som com Alcione, aí você me vira a cabeça. É somente pra curtir, valeu? Abraço, tchau.
0: Eita, que música linda, hein? Edilson Marques, um beijão pra você, viu? Obrigada pela sua companhia. Lá em Afogados de Ingazeira, Pernambuco. Coisa boa, hein? Feliz quarta-feira pra você. A Fabiana também tá aqui. Bom dia, Leon. Um abençoado dia pra todos nós. Manda aí um alô pra galera geral da Vilaza, pra comitiva Bota Limpa, Davi, Ismael, Fabiano. Manda uma moda boa aí pra nós de Henrique e Juliano, notificação preferida. Beijão pra você, viu, minha linda? Muito obrigada pelo carinho. Eita! Beijão bem grandão. Deixa eu ver quem tá aqui também. Eita, o WhatsApp tá bombando, minha gente. Bombando, bombando. A Fernanda tá por aqui. Fernanda, um beijo pra você, obrigada, viu? Tá mandando um alô pro seu esposo Gilberto. Gilberto, um alôzão pra você, um beijo da sua esposa Fernanda. E o Gilberto tá fazendo a mesma coisa, gente. Que conexão, né? Bom dia, Alê. Manda um alô pra minha esposa Fernanda. Volto de novo. Um alô pra você, um beijão do seu esposo Gilberto. Obrigada pelo carinho. Ótima quarta-feira pra vocês, pros bebês. Muito obrigada pelo carinho da sua audiência. Bora, bora dar sequência. Daqui a pouco eu volto com mais participações. Tem muita gente por aqui participando. Bora, bora. A gente vai ficar com Ana Castela. Hoje eu lembrei de você. Logo depois, Alcione, você me vira a cabeça. A pedido aí do meu amigo Edilson Marques, 8 horas e 29 minutos. E a gente dá sequência por aqui porque assim, aqui só toca música boa, viu, gente? E é a rádio dos melhores ouvintes. Porque ouvir a nova era.
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0: Bora! Bora!

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4: 9:49. Bora, quartou, bebê. Ótima manhã de quarta-feira pra você. Bora, gente, eu tô aqui com Betinho Lima. Betinho Lima, bom dia.
5: Bom dia, menina linda, como tá você?
4: Eu tô bem demais, você?
5: Eu tô bem, bonito, cheiroso e mentiroso.
4: Eita, ah não, né? Não combinou não. O Betinho veio falar sobre a mudança da cavalgada lá de Campo Norte, não é isso?
5: Com certeza, a direção lá do Sindicato Rural, né? E o governo lá de Campo Norte, né? Comunica à população, cavaleiros, comitivas, parceiros e participantes que a sexta cavalgada de Campina, inicialmente programada para o dia 19 de setembro, será realizada agora no dia 11 de outubro. Então mudou, hein? Atenção, cavaleiros, cavaleiras, damas amazonas, então tanta gente da região, né? Que participa, tem a cavalgada desse ano aqui da, né, de Uruaçu, que foi um espetáculo, né?
4: Verdade.
5: Então, assim, teve essa mudança, então, do dia 19 de setembro, será realizada no dia 11 de outubro, tá certo? Durante a programação da ExpoCamp 2026. A decisão foi tomada em razão e realização de outras duas cavalgadas grandes na mesma data, que poderia comprometer a participação do público, das comitivas e dos cavaleiros, além de prejudicar a grandiosidade e a organização do nosso evento. Pensando em oferecer uma festa ainda maior, mais organizada, com a participação de toda a comunidade, a sexta cavalgada de Campinas será realizada junto à ExpoCamp 2026, fortalecendo ainda mais a programação em comemoração aos 63 anos de emancipação política de Campo Norte. E em breve, o governo de Campo Norte e o Sindicato Rural divulgará novas informações sobre a programação completa da ExpoCamp 2026, todos os detalhes da cavalgada e também dos shows, tá certo?
4: Coisa boa, hein, Betinho?
5: Contamos com a compreensão de todos e esperamos você para fazer da sexta cavalgada de Campina um grande momento de celebração da nossa cultura, da nossa tradição, do nosso povo. Informações aí do governo de Campo Norte e também do Sindicato Rural. É isso, minha bebê.
4: É isso aí, gente. Ô, Betinho, você me empresta um cavalo?
5: Na hora. Você quer um cavalo branco ou um cavalo preto, um cavalo marrom ou um cavalo cinza?
4: Eu acho que um marrom.
5: Um marrom? Mas eu acho, assim, na minha opinião, eu acho que com esses cabelos sedosos lindos que você tem, eu acho que você vai combinar com um cavalo branco.
4: Será?
5: Eu acho.
4: Coisa boa, então.
5: Fica a dica.
4: Obrigada, viu, Betinho, pelo carinho. Ótima manhã de quarta-feira pra você, Betinho. Tá gostoso, olha só esse clima fresquinho.
5: Um clima agradabilíssimo. Tá bom pra tomar um vinho, né? Nossa.
4: Não tomo vinho, não. Café é bom.
5: Café? Tá certo, mas só lembrando que nós tá vindo aí a Victor.
4: Certo.
5: A Victor, 15 a 18, né? Vamos esperar os ouvintes visitar o nosso stand, tá?
4: Vamos estar com o stand lá na Fictu, viu, gente?
5: Ó, e esse
4: esperamos
5: ano
4: a visita de vocês lá.
5: E esse ano um stand bem legal, hein?
4: Eita, que coisa boa, hein? Surpresas pra nós. Obrigada, viu, Betinho?
5: Valeu. Bom dia.
4: Bom dia.
5: Beijo pra galera.
4: Também. Bora e a gente dá sequência por aqui. Deixa eu ver quem tá ligadinho com a gente aqui nessa manhã gostosa de quarta-feira. Bom dia.
6: Oi, bom dia.
4: Bom dia.
6: Da Nova Era FM. Aqui é Lázaro de Jesus da Vila União. Hoje aqui perto da UPA trabalhando.
4: Bom demais.
6: Amado Batista aí, toca pra nós.
4: Bora, tem sim. Bom dia pra você, obrigada pela sua nobre companhia, viu, Lázaro? Reni, bom dia, Reni.
7: Lê, bom dia. Belíssima quarta-feira, hein?
4: Obrigada.
7: Boa quarta-feira pra você aí. Lê, eu gostaria de ouvir a música do Elton John, Nikita, e oferecer pra todos que gostaram dessa música aí, principalmente pra vocês aí na rádio.
4: Obrigada.
7: E boa quarta-feira.
4: Pra você também.
7: E não esquecendo de participar da Nexel Celular e ser só com frigideiras.
4: Olha aí, menino. Renil, um beijão pra você, viu? Muito obrigada pelo carinho da sua audiência. Ótima quarta-feira. Quem tá aqui também é o Ednilton Negão. Bom dia, Lene. Manda alô pro Edinho Perninha, Edilson Farinha e em especial pro João Gordinho, que tá em séries hoje te ouvindo de lá. Toca João Mineiro e Marciano a música No Mesmo Lugar. Um abraço pra toda essa galera aí, especial pro João Gordinho, gente, que sempre me ouve. Onde ele vai, ele falou que sempre tá me ouvindo. Obrigada, um beijão pra você, viu? Ótima manhã de quarta-feira. E a gente vai aqui dar sequência à nossa programação. Tem mais gente por aqui, daqui a pouco eu tô voltando pra tocar as outras músicas, os outros pedidos. Mas antes a gente vai ouvir a primeira parte do Astral de hoje. Então atenção aí pra quem é do signo de Áries: Wagner Camargo, Vanilda, Djalma Marques, Gilberto Ferro, Nivaldo, Divino Campos, Touro, Luciano, Reginaldo, Flávio Amadeu, Baiano, Eliane Duarte, Marcelo, Gêmeos, Júnior, Gilberto, Jefter, Emanuel, eu, Joel Teixeira, Dilma Brito, também é geminiana, e signo de Câncer, Cidislene, Noel Lopes, Eusânia Ferreira, Ida. Daqui a pouco tem pra quem é do signo de Leão, Virgem, Libra e Escorpião. Bora ver, gente, eu tô ansiosa pra ver o que meu signo tá falando hoje, pelo menos ver se eu acerto na cor, né, que eu vim. Bora, 8 horas e 55 minutos depois do Astral, mais música pra gente curtir por aqui, viu?
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8: E o Bom Astral está no ar e as previsões para hoje, né, Kel?
9: É isso aí, Cido. Bora começando com quem é de Áries. Olha, Áries, a sua boa estrela promete brilhar, hein? Pode ter êxitos ao confiar no próprio taco e agir com firmeza. Boas oportunidades também tendem a pintar. Só não deixa a empolgação passar do ponto, tá? Número 23, cor lilás.
8: Touro, o astral em casa tende a ficar otimista e generoso, com mais habilidade do que força. Pode aproveitar o horário do almoço para resolver pendências e estreitar as relações com os parentes. Número 48, cor amarelo.
9: Agora você, Gêmeos, você tem tudo para brilhar em negociações, reuniões ou entrevistas de emprego. Seu networking e criatividade prometem te render oportunidades sólidas e valiosas. Seu jeito comunicativo promete te revigorar e consolidar a sua relação com os amigos. O número é o 32 e a cor é o bege.
8: Câncer, ensinamentos tendem a vir na marra e você pode sentir que é hora de rever sua carreira e objetivos. Mas com determinação e dedicação, tem tudo para transformar seus talentos em reconhecimento e sucesso. Número 14, cor branco.
9: E daqui a pouco a gente volta com mais previsões para o seu horóscopo aqui no Bom Astral, para quem é Leão, Virgem, Libra e Escorpião.
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8: 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Bora ver quem tá aqui, Johnny Blazer. Bom dia, Johnny. Como é que você tá?
10: Bom dia, Morena. Como
8: Bom
10: é que
8: dia.
10: Você tá? Fala com nós. Eu tô sumido de você esses dias, tava com saudade.
8: Ai.
10: Ê, Morena, nós tá trabalhando aqui pertinho um do outro, hein?
8: É mesmo?
10: Você fica nesse predinho aqui que a parte de cima é preta, é? Na casa
8: é
10: da lavoura.
8: Isso,
10: eu tô aqui de
8: mesmo.
10: Frente, ó. Do lado da lotinha. Do lado da motinha aqui, da loja das motinhas que vai abrir. Nós estamos por causa dessa obra aqui diferenciada, só escutando você pelo rádio e pela gente pra ver daqui do. Da vidraça ali, mas tá difícil.
8: Ai,
10: mas
8: ai.
10: Por cá, né? Escuta, na melhorzinha do estado de Goiás.
8: É a melhor zona.
10: Pra nós aí. Uma muscona top pra nós aí do Raça Negra. Qualquer um do seu
8: tá
10: agrado.
8: Certo.
10: Se achar mais bonito do Raça Negra, coloca pra nós aí, Morena. Morena do Sorriso Bonito.
8: Tá bom então, obrigada. Ótima manhã de quarta-feira pra vocês. Bom trabalho, viu? Desde já agradeço a sintonia, o carinho de vocês. Obrigada. Valdemes, bom dia. Bom dia, alegria, Lênio. Toca uma música aí, Gustavo Lima, Não Sou Vagabundo. Valdemes, ótima quarta-feira pra você. Muito obrigada pelo carinho da sua audiência. Ótima manhã linda, tá fresquinha, hein, Valdemes? O Edson Rego também tá por aqui. Bom dia, Lê. Estou na sintonia, Edson Rego, da Água Branca. Um abração pra essa galera linda aí da Água Branca. O Edson sempre ligadinho. Obrigada, viu, pela sintonia. Celismar Batista também tá por aqui. Bom dia, Lê. Quero participar das promoções no Excel Celulares. Sextou com frigideiras. Manda uma moda aí pra nós, Linha Viva, equipe 017, Henrique Juliano. Celismar Batista, um abração pra você, obrigada, viu? A Rosilange também tá por aqui, bom dia, Rosilange. Beijão, minha linda, quanto tempo, hein? Ótima manhã de quarta-feira pra você, quem tá aqui também é a minha amiga Raimundinha. Bom dia.
11: Bom dia, minha linda.
8: Bom dia, minha linda.
11: Mandou uma música aí pra mim com o Sidney Magal. Sandra Rosa Madalena.
8: Sidney Magal.
11: Tenha uma ótima quarta-feira. Na proteção do Senhor.
8: Amém, minha linda. Ótima quarta-feira pra você também. Obrigada pelo carinho, pela sua amizade. Muito bom ter você aqui, viu? Me fazendo companhia. Kênia Aparecida, gatinha, bom dia. Bom dia, Lene. Uma ótima quarta-feira pra você. Gostaria de participar da promoção no Excel Celulares, a maior venda de motos, bicicletas elétricas de Uruaçu. Aproveitando, gostaria de pedir uma música com Vitor e Léo na Linha do Tempo. Um grande abraço, Kênia, do setor bairro Boa Vista. Um beijo pra você, viu, minha linda? Obrigada pelo carinho. Daqui a pouquinho eu toco a sua canção. Bora dar sequência por aqui. Raça Negra, depois Gustavo Lima. Isso. segue aí a sequência das músicas aqui na sua rádio Nova Era FM 99.5, sempre com
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14: E mais previsões pra hoje, né, Kel?
15: É isso aí, Cido. Tem mais previsões pro seu horóscopo e chegou a sua vez, Leão. Leãozinho, é um bom dia pra mostrar os seus talentos e conquistar novos espaços. A sua energia e autoestima ganham aquele empurrãozinho, sendo um bom dia pra cuidar da aparência e fazer algo que eleve seu astral. O número é o 15 e a cor é o cinza.
14: Virgem, pode ser desafiado a colocar as finanças nos trilhos, seja desenrolando dívidas, revendo gastos ou pensando no futuro. Com mais rigor, planejamento e astúcia, tem tudo para tomar decisões espertas. Número 2, cor azul.
15: Agora você, Libra. Librinha pode sentir a necessidade de revisar e até redefinir parcerias, compromissos ou contatos que tem com outras pessoas. O trabalho em equipe tende a ser o mais produtivo. O clima promete ser de diversão e boas companhias, hein? O número hoje é o 4 e a cor é o preto.
14: Escorpião, tudo indica que vai mostrar competência, assumir responsabilidades e vencer os desafios com criatividade. O resultado? Pode ganhar mais visibilidade, colher os frutos dos seus corres e até conquistar um cargo melhor. Número 33, cor violeta.
15: E daqui a pouco a gente volta com as últimas previsões para o seu horóscopo aqui no Bom Astral. Para quem é Sagitário, Capricórnio, Aquário e Peixes.
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0: e ainda melhor, hein, gente? Ó, vocês acreditam que eu esqueci de falar a segunda parte do astral? Ai, ai, o povo fala que quando a gente fica mais velho, a gente esquece de tudo, viu? Eu só não esqueço a minha cabeça no lugar porque é colada no corpo. Difícil, viu? Idade vai chegando, a gente vai chegando assim aos 40 anos, é complicado, né? Eita, nossa senhora, só Deus mesmo ter misericórdia de nós. Quem tá aqui ligadinho com a gente? Antes, vou faturar rapidinho. 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Bora ver quem tá ligadinho com a gente rapidão aqui. Rapidão, deixa eu ver quem tá por aqui. O Jânio Ferreira tá por aqui, bom dia, Jânio.
1: Oi, Lene, bom dia, tudo bem com você, minha flor? Satisfação em falar com você, quarta-feira.
0: Toda minha, hein?
1: Nublado, parcialmente nublado, com neva seca.
0: Tá bom demais, hein, Jânio?
1: Entendeu? Escuta, comemorando a trend aí, ó, curtindo a trend aí dos anos 80.
0: Ah, eu fiz, viu?
1: Que eu pedi uma música pra você do RPM, Paulo Ricardo aí, né?
0: Legal.
1: Anos bons, anos 80, viu? Olhar 43 do RPM, minha querida.
0: É linda, viu, essa canção?
1: Bom dia.
0: Obrigada, Jânio, bom dia, ótima quarta-feira pra você. Essa trend aí dos anos 80... Eu abri o meu Instagram ontem, hoje, só essas fotos dos anos 80, como eu era nos anos 80. Não tinha nem nascido ainda, viu, gente? Eu nasci em 90. Alcancei ainda um pouquinho da época boa, viu? Alcancei. Mas achei legal e acabei fazendo também. Eu falei, ah, não vou fazer não, besteira isso aí. Depois voltei atrás e fiz. E o meu cabelo ficou grandão, parecendo aquela juba de leão pretona. Eu falei, vou cortar meu cabelo logo assim. E em vez de fazer foto, vou viver mesmo real os anos 80. Gente, tomara que a moda dos anos 80 volte, né? Só assim o povo vai se vestir melhor. Ó. Oh. Diego, bom dia pra você, Diego. Tudo bem? Lê, bom dia. Tô te vendo, tá? Você tá com uma blusa vermelha, uma calça preta e o cabelão brilhando na tela, viu? Obrigada, viu? Ótima manhã de quarta-feira pra você. Tá bisbilhotando aí, né, o site? Sei. Obrigada, viu? Beijão, Diego. Abraço pra essa galera linda aí de Goianésia, sempre conectada aqui com a gente. Feliz quarta-feira. Bora ver quem tá aqui e também quem tá ouvindo a gente pelo site. É o Moisés Almeida, lá na Bahia, né? Esqueci o lugar, gente. Só sei que é na Bahia. Obrigada pelo carinho da audiência. Bom dia, viu? Divina Nunes, bom dia, minha linda. Bom dia, Lê. Manda a música Coração Bandido com Marília Mendonça, Maíra Maraíza, Divina Nunes, Setor Sul 2. Beijão pra você, viu, minha linda? Obrigada pela sua audiência. Cid Slane, que em cada passo Deus nos guie, que em cada decisão nos oriente, que em cada luta nos fortaleça. Bom dia, viu? Obrigada por essas mensagens lindíssimas que você manda todas as manhãs. Quem tá aqui também ligadinho com a gente? Cadê, gente? O Ilerman tá por aqui deixando a sua mensagem de reflexão. Bom dia, bora lá?
2: Tudo que eu tinha medo já aconteceu comigo. Então eu não tenho medo mais de nada. Já vi o pior da vida de perto. Já fui testado além do que imaginava suportar. Já senti a dor, a solidão, a decepção e a perda. E mesmo assim, estou aqui, de pé. Isso me fez mais forte, mais consciente de quem eu sou e do que sou capaz de enfrentar. Hoje eu entendo que o medo só nos prende, mas a coragem nos liberta. Depois que você sobrevive ao que achava que não suportaria, nada mais assusta como antes.
0: Bora, reflexão boa, hein, Lermã? Bom dia pra você, ótima manhã de quarta. Obrigada por compartilhar conosco essas reflexões lindíssimas. Bora! Já eu volto aqui com mais música e mais participação. A gente vai ouvir aí a última parte do astral. Atenção aí pra quem é Sagitário, Bruno Garcia, Daniele, Rosilange, Douglas Soares, Silene Rodrigues, Elismar Flamenguista, Edson Rego, Capricórnio, Natália Guiar, Leandro Aline, Aquário, Paula Nayara, Mary Lisboa, Valdirene Xavier, Reni, Natália Martins, E peixes, Cida Borges, Júlio César, Fernanda, Valcirene e Ale. Gente, bom dia pra vocês aí, tá? Ótima manhã de quarta. A quarta tá maravilhosa, tá fresquinha demais. Só faltou um café bem quentinho aqui. E a coragem pra fazer não tá dando. Bora, 9h42 pra você, depois do astral. Essa pedrada, Vitor e Léo, na linha do tempo, a pedido da minha amiga Kênia Aparecida.
3: 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E agora a gente vai para as últimas previsões para esta quarta-feira, Kel.
4: É isso aí, Cido. Chegou a vez de Sagitário. Olha, Sagitário, a sorte pode sorrir para você, mas desde que tenha juízo e se prepare. O astral promete ficar lá em cima, mas tudo indica que vai conseguir equilibrar entusiasmo e responsabilidade. Seu número para hoje é o 18 e a cor é o rosa.
3: Capricórnio, o dia pede cautela com empolgação para não assumir riscos desnecessários. A boa notícia é que os aspectos poderosos da tarde favorecem acordos vantajosos, ganhos extras e mais segurança financeira. Número 23, cor azul.
4: Agora você, Aquário, atenção! Fortalecer contatos e trabalhar em equipe pode ser o seu trunfo, já que tende a abrir portas. Negociações, acordos e conversas importantes estão facilitados à tarde e uma parceria pode impulsionar a sua carreira. O número para hoje é o 25 e a cor é o verde.
3: Peixes, pra gente encerrar, bora mostrar seus talentos e colocar a sua mão na massa, pois os frutos podem chegar ainda hoje. É possível que receba ótimas notícias, inclusive sobre crescimento no serviço e valorização financeira. Que boa notícia, hein, Kel?
4: Bom, né?
3: Número 36, cor amarelo.
4: Então tá, essas foram as previsões de hoje pra você.
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Ou também pelo WhatsApp 62-3920-4264. 62-3920-4264 até 14 do 9. Bora, bora, bora, gente! 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

0: E quero mandar um especial também a Fiamma Fernandes e seu esposo aí, JB, lá na distribuidora JB. Estão sempre ligadinhos aqui no programa. Obrigada, viu? Um beijo pra vocês. Muito obrigada pelo carinho da audiência. Vamos dar sequência aí depois dos drops do Pet, Renan e Raí, Chorei no Sinal. E depois Marília Mendonça e Maera e Maraísa, Coração Bandido, pra você aqui na sua Rádio Nova FM 99.5.
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2: Drops do Pet no ar e hoje tem raça diferentona por aqui, viu? O Erasure foi desenvolvido na Alemanha e chama atenção pela pelagem volumosa e pela aparência que lembra um ursinho, mas o temperamento também é especial. Ele costuma ser equilibrado, muito ligado à família e mais reservado com desconhecidos. É um cão que gosta de convivência e não combina com uma rotina de longos períodos de isolamento. A pelagem também exige cuidados regulares. É mais um bom exemplo de que antes de escolher um cão pela beleza, é preciso conhecer seu comportamento e descobrir se as necessidades da raça realmente combinam com a rotina da casa.

0: essa vida sofrer.
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0: essa é a nossa programação. Bom dia, alegria, com muita música boa e muita alegria pra você.
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0: Bom dia pra você que está conectando agora. Você está ligado na melhor.
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0: Bora dar sequência. Deixa eu ver quem chegou aqui pra me fazer companhia. Elismar Flamenguista, bom dia.
2: Lê, bom dia.
0: Bom dia.
2: Tudo tranquilo, tudo bem?
0: Bom demais.
2: Depois de uma chuvinha dessa de madrugada.
0: Não é?
2: Cedo, mas foi chovendo um pouquinho. O dia tá passando muito bom.
0: É verdade. Passando até mais rápido.
2: Tô gostando muito da temperatura de hoje.
0: Verdade.
2: Você aí também tá gostando. Lê, roda pra mim aí com Chitãozinho, Chororó, com declamação de Fagner, Cabocla Tereza. Pra minha curtição e pra todos que estiverem ouvindo.
0: Certo. Bora sim, bora por aqui, viu? Ótima manhã de quarta-feira, 10 horas e 15 minutos. O Luciano mandou mensagem, não pediu música nenhuma, só mandou bom dia. Deve ter esquecido, né? Daqui a pouco eu volto. Bora aí, Sidney Magal, Sandra Rosa Madalena, pedido da minha amiga Raimundinha. E segue na sequência.

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12: Tô chegando com mais uma receita diferente aqui no Aninha na Cozinha. E para variar o nosso cardápio, hoje vamos preparar galete de brócolis. Vamos precisar de um pacote de brócolis, um ovo, 2 colheres de sopa de queijo parmesão ralado, 5 colheres de sopa de farinha de trigo, 1 colher de chá não muito cheia de sal, 1 colher de chá também não muito cheia de pimenta do reino moída e 2 colheres de sopa de azeite. Em uma tigela, misture todos os ingredientes, amassando bem o brócolis até formar uma pastinha. Em seguida, em uma panela com azeite, frite pequenas quantidades da massa em formato de discos. Deixe por 2 minutos cada lado, até que doure por inteiro. Depois, retire do fogo e sirva. Agora tem uma dica especial para essa receita sem glúten: substitua a farinha de trigo por farinha de arroz. Enjoy!
13: Que delícia!
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0: Bora, bom dia. O tempo tá passando rápido, 10 horas e 35 minutos por aqui. Eu tô de volta, minha gente, sumiu um pouquinho, tá? Mas tô de volta por aqui na sua melhor rádio.
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0: Bora ouvir quem tá fazendo companhia pra gente aqui nos últimos minutos do segundo tempo.
2: Bom dia,
0: minha linda.
2: Clay, amigona do peito, como você vai? Tudo bem?
0: Você, bom demais,
2: família,
0: e você?
2: Beleza? Como tá bom hoje, fresquinho, né, amiga?
0: Ah, né? Tá bem frio, uma
2: se
0: delícia.
2: Se for possível, amiga, roda pra mim hoje.
0: É. Por que brigamos?
2: Hoje pode ser.
0: Por que brigamos?
2: Hoje pode ser porque brigamos com a Diana. Adoro essa música, amiga. Mas pra você, todos ouvindo da Nova Era.
0: Tá bom, minha linda.
2: Um bom dia aí. Sextou, frigideira.
0: Olha.
2: E conexão celulares. Então, bom dia, amiga.
0: Bom dia, minha linda. Ótima quarta-feira pra você. A frase é Nexcel Celulares, tá? Eu vou só no comecinho. É Nexcel Celulares. Pra você participar aí do sorteio do Pix, que tá acumulado em R$500, porque ninguém levou até hoje, né, gente? Bora ver. Joel Teixeira, bom dia. Muito obrigada pelo carinho da sua audiência. Ótima quarta-feira pra você. Obrigadão, hein? Bora aí depois das dicas da Car Design. Tem mais música pra gente ouvir, 10 horas e 37.
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4: Casa e Design. O pendente certo para a mesa de jantar. Pendente sobre a mesa de jantar é lindo, mas tem um detalhe importante: a proporção. Uma luminária pequena demais pode sumir sobre uma mesa grande, já uma muito volumosa pode pesar no ambiente. Na altura, ela precisa ficar baixa o suficiente para iluminar e criar aconchego, mas sem atrapalhar a visão de quem está sentado à mesa. E uma dica boa: se a mesa for comprida, em vez de um único pendente, dois ou três menores podem distribuir melhor a luz e ainda criar um efeito bonito.
3: 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De volta a qualquer momento na programação.

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0: aqui na sua Rádio Nova FM 99.5. E tudo que é bom dura pouco, a gente já sabe, né? E o nosso tempo acabou aqui, galera! E a reflexão do dia é: não pense em como as coisas poderiam ter sido, pense como elas ainda podem ser. Diga sempre: tudo posso naquele que me fortalece. Nessa manhã gostosa de quarta-feira, eu me despeço de vocês aqui, meus amigos, queridíssimos e lindíssimos ouvintes. Veio o jornal, virou notícia, e com aquela notícia quentinha pra você, pra te manter bem informado. E amanhã, se papai do céu permitir, estarei aqui no Bom de Alegria. E logo mais no Alô Cidade pra você, tocando muita música linda. Bora? Feliz quarta-feira, fiquem com Deus e tchau, tchau!
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líderes no sul do país e deu Juventude. O Juventude bateu Criciúma pelo placar de 2-0 e assumiu isoladamente a Série B do Brasileiro com 50 pontos ganhos. Já em Cuiabá, a equipe cuiabana bateu o Atlético pelo placar de 3-0. A 27ª rodada terá sequência hoje com mais jogos. Às 19h30, Botafogo e Novo Horizontino, Fortaleza e Avaí. Às 20h30, América Mineiro e Náutico, Operário de Ponta Grossa e CRB. Às 21h30, em Goiânia, Atlético.

0: Hora certa.
1: 9h11.
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11:02. 11:02. Quarta-feira, 9 de setembro de 2026. Ótimo dia a você ligado aqui na Rádio Nova Era FM 99.5. E mais uma vez estamos aqui para mais uma edição do Jornal Virou Notícia. Muita informação para você agora até o meio-dia. E na bancada, Dilma Brito, Jonathan Fernandes, Cássia Paula. Você pode participar conosco, o telefone está liberado. Nosso número é o 6233-571549. Manda a sua mensagem de áudio, de texto, participe com a gente dando a sua sugestão, né, fazendo aí a sua observação, a sua reclamação, a sua crítica, enfim, participe conosco. Fazemos questão de registrar aqui a sua participação. E você também pode participar das nossas promoções, continuam ativas, tá? 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Daqui a pouquinho a gente fala também mais em detalhes. 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São 11:05, 11:05. Hoje nós teremos aqui duas entrevistas no Virou Notícia. Uma é a gente que vai conversar novamente com o pessoal lá da Cial, né? Estarão falando aqui novamente, o pessoal estará falando a respeito da 14ª FICTUR, que vem aí já na próxima semana. E aí cada dia um detalhe importante, uma novidade, né, para você ficar bem informado, tá bom? Nós vamos conversar também com o presidente do Conselho Municipal dos Direitos da Pessoa com Deficiência, Wellington Pires, também a vice-presidente, a Micaela Cristina, porque haverá um evento no dia 21, no próximo dia 21, lá no auditório da Câmara dos Vereadores, né? E o tema será a inclusão em rede, direito, educação, cuidado e participação social das pessoas com deficiência. Então,

0: é um evento importantíssimo, e aí acontecerá no próximo dia 21, e eles vêm para falar a respeito aí deste evento que vai acontecer, tá bom? Fiquem ligados, muita informação no seu rádio. Cássia Paula por aqui já, bom dia.
1: Bom dia, Dilma Brito, Jonathan Fernandes, ao nosso querido ouvinte, dia abençoado para todos nós.
0: Jonathan Fernandes já também por aqui, fazendo parte da bancada. Jonathan, seja bem-vindo mais uma vez. Antes do Jonathan falar o bom dia dele, deixa eu reforçar o meu bom dia aqui aos ouvintes, né? Eu falei, sejam todos bem-vindos. Muitíssimo bom dia a você que está almoçando, a você que nos dá uma carona aqui aí pelas rodovias que cortam o Norte Goiano, porque a Rádio Nova Era, ela pega longe, né? E aí muita gente passa por aqui, às vezes fala, olha, eu tô ouvindo a rádio, viu? Eu tava passando por aqui e ouvindo a Nova Era FM, porque ela pega limpinho e pega bem. Pega longe, né, Jonathan Fernandes? Bom dia. Ele que viaja muito sabe bem disso.
2: Bom dia, Dilma Brito. Bom dia, Cássia Paula. Bom dia especial ao nosso ouvinte. É um prazer, uma honra e um enorme privilégio estar aqui mais um dia nos estudos da Nova Era, no coração de Uruaçu. E sim, de uma nova era, indo em direção a São Luís do Norte. Ela vai até ali mais um pouco para São Luís, indo em direção à Goianésia, aqui na AGO, que liga até Brasília. Inclusive vai até ali um pouco mais ali na frente de Barro Alto. Então, e pro rumo de Campo Norte, a gente vai até Mara Rosa, foi até onde eu já fui. E a Nova Era realmente tem uma boa sintonia. Niquelândia também, consegui ouvir por partes voltando da Chapada dos Veadeiros. Então, realmente a Nova Era é bom demais e a sintonia fica 100%. E hoje no Virou Notícia, nós vamos repercutir a nova rodada de pesquisa Quest aí, que traz uma nova rodada, né, com os dados para a presidência da República. Vamos repercutir essa crise que envolve o Supremo Tribunal Federal e a guerra entre ministros, né? Uma situação sem precedentes aí, que provavelmente vai manchar a história do Supremo Tribunal Federal. Inicia o programa falando de um envolvido, né, aí na chamada Emboscada do Amor, que foi preso pela Polícia Militar aqui em Uruaçu. Sim, a manchete que chama a atenção. Um homem conhecido pelo apelido de Parazinho, que participou do roubo que ficou conhecido como Emboscada do Amor, foi preso pela Polícia Militar aqui em Uruaçu. A prisão aconteceu durante o patrulhamento pela Avenida Tocantins, nas proximidades da Castro Alves. Os policiais avistaram o suspeito e realizaram a abordagem. Durante a consulta, foi constatada a exigência de um mandado de prisão em aberto contra esse Parazinho, né? Ele recebeu voz de prisão e foi encaminhado para os procedimentos legais. O suspeito havia sido identificado pela Polícia Militar como um dos envolvidos no roubo que havia ocorrido dias atrás, quando uma das vítimas marcou um encontro amoroso por meio do WhatsApp e acabou sendo surpreendida por uma mulher e outros dois homens, comparsas, né, que agrediram e roubaram seu celular e R$100 em dinheiro. E aí esse Parazinho estava envolvido junto nessa emboscada de amor, onde marcaram encontro com um homem via um aplicativo, montaram essa emboscada aí, e a polícia civil, a polícia militar atuaram, né, no serviço de inteligência, e a polícia militar conseguiu prender esse Parazinho aí, e está à disposição do Poder Judiciário.
0: Foi cumprido também, né, um mandado de prisão aqui em Uruaçu. Um homem foi preso, ele foi encontrado aí pela equipe da polícia durante um patrulhamento e já foi, inclusive, encaminhado à unidade prisional aqui da cidade de Uruaçu.
1: E uma notícia não muito boa para a nossa BR. O trecho da BR-153 em Goiás, com maior concentração de acidentes com caminhões, fica entre os quilômetros 200 e 209 em Uruaçu. Um levantamento exclusivo da Polícia Rodoviária Federal aponta os 5 trechos com maior incidência de ocorrências com veículos de carga no trecho do norte goiano, do quilômetro 0 ao 444. Primeiro lugar está Uruaçu, que é do quilômetro 200 a 209. Em segundo lugar, do quilômetro 300 a 309, que é Rialma. Terceiro lugar, Jaraguá, entre o quilômetro 305 e 359. E em quarto lugar, Rianápolis. Os principais fatores que elevam o risco nestes locais envolvem o fluxo intenso de veículos pesados em pistas simples, o que favorece colisões frontais durante tentativas de ultrapassagem. E esse trecho lidera o ranking estadual de acidentes envolvendo veículos de carga em Goiás, acumulando 708 feridos e 145 mortes em ocorrências com caminhões de janeiro de 2022 a julho de 2026. Todos nós aqui conhecemos alguém que já faleceu nessa BR, é verdade ou não é?
2: Sim.
1: Você conhece, Jonathan?
2: Eu conheço.
1: Eu conheço.
2: Pessoas.
1: Nem conheci Uruaçu e tive uma amiga próxima que faleceu aqui nesse trecho de Uruaçu.
0: É verdade. É só uma observaçãozinha, Jonathan, a respeito disso aí, Cássia. Eu sei que isso aí é comprovado, né? Através de pesquisas, através de pesquisas não, através do que realmente acontece, das ocorrências que são feitas. Porém, eu não sei se eu concordo tanto que Uruaçu é primeiro, porque para que um trecho mais... Tudo bem que aqui esse pedaço, que esse trecho é bastante movimentado, é um fluxo intenso, mas aquele trecho ali do Jardim Paulista, ali no município de Jardim Paulista, Nova Glória, eu não sei, parece que ali acontece muito mais acidente com vítimas fatais, inclusive, porque esse trecho aqui, você não concorda não, Jonathan?
2: Eu concordo com você, Dilma, assim, realmente chama atenção a quantidade de acidentes que acontece naquele trecho, só que a gente acaba ficando com essa fatura alta aí, porque o perímetro que corta aqui Uruaçu é grande e é contabilizado, fica na nossa conta, porque são contabilizados quilômetros. E aí, realmente tem muito fluxo, a gente tem inclusive essas grandes empresas com esses veículos pesados de cana de açúcar, o que acaba deixando o motorista cada vez mais estressado e fazendo besteira no volante, né? A Ecovias, inclusive, com esses levantamentos que a Cássia trouxe, que a gente bate recorde ano após ano, e foi feito esse estudo técnico e seria duplicado nesses trechos mais críticos, chamados de críticos pela Ecovia. E mesmo assim, eles priorizando esse trecho que a Cássia fala, que seria Uruaçu, Campinorte, ainda está atrasada. Ainda, a duplicação ainda está fora do cronograma. Fora do cronograma significa que eles não estão cumprindo com aquilo que foi acordado, né, com o governo federal. A Ecovias realmente tem avançado, é notável, inclusive está uma bagunça para ir para Campinorte. Eu o sol não tinha nem raiado ainda. E tava meio escuro e ficou muito confuso, sabe assim, o que que é via, o que que não é, justamente porque eles estão mexendo nessa duplicação, tá acontecendo, acredito que eles devem nos entregar para poder utilizar isso agora nesse segundo semestre, entre novembro e dezembro. Inclusive o prefeito Machadinho liderou ontem uma reunião diretamente com a Ecovias para discutir como ficará o fluxo aqui em Uruaçu. Machado tem pleiteado junto ao governo federal para com que mais vias de acesso sejam incluídas aqui em Uruaçu. Inclusive, ele gostaria de uma via especial de acesso para ambulâncias ali próxima a Mitsubishi. Eu usei Mitsubishi como referência porque não tenho nenhuma outra grande empresa para poder nomear aqui, mas próximo àquele local, para poder garantir com que essas ambulâncias elas entrem e peguem o anel viário e vá até o hospital regional, para justamente a gente diminuir esses números, né? A gente tem um hospital Centro-Norte aqui, que trata justamente de ortopedia, justamente por causa dessas situações, desses números e dados aí, porque a gente realmente tem muito acidente de trânsito e o Hospital Centro-Norte tem esse principal intuito, não nasceu para isso, mas ficou como consequência isso, a gente atender essas urgências e emergências ortopédicas, e esse número aí só vai diminuir quando a Ecovias cumprir com o seu combinado de entregar essa rodovia para nós utilizarmos. Há uma quantidade imensa de colaboradores do Hospital Centro-Norte que mora em Campinorte, eu conheço vários, tem carros e carros que vêm até aqui, porque realmente é mão de obra, precisa de muita mão de obra, a gente não tem essa quantidade de mão de obras disponíveis, principalmente na área de saúde, como técnico de enfermagem, casa para alugar nem se fala, inclusive tem profissionais que optam por morar em Campinorte porque não acham casa para morar aqui, ou seja, utiliza essa rodovia diariamente. E tudo isso acaba ficando na nossa conta, né? Essa quantidade de acidentes, de mortes, e Ecovias, para concluir meu comentário, tem que cumprir com aquilo que foi combinado, Nós todos pagamos o pedágio, inclusive, mais caro do país. Você pode ir para São Paulo, para BH, que você não encontra um pedágio tão caro como esse que é cobrado pela Ecovias, um presente deixado pelo governo Bolsonaro, pelo ex-ministro Tarcísio de Freitas. O governo Lula fez acenos que ia resolver, não resolveu nada também. Então fica na conta de quem também está governando. Ou seja, nós, contribuintes, que pagamos o pedágio, vamos entregar essa obra. E se a Ecovias contribuir com o seu papel e finalmente cumprir, né, com que com o cronograma, entregar a duplicação. Só para eu concluir aqui em Iguaçu, a expectativa é com que aconteça, com que nós temos mais um túnel para ter vazão de pessoas e fluxo ali em direção à região do setor oeste, Primavera, inclusive nos dados eleitorais. Eu vou pegar os dados do cartório eleitoral, lá tem uma quantidade muito maior de eleitores, né? Ou seja, tem mais pessoas morando nessa região oeste. E é necessário com que seja mais aberto esses fluxos lá, para garantir com que melhore essa transição de pessoas para lá, do outro lado da cidade, para o centro de Uruaçu. E tudo isso nós dependemos da Ecovias.
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0: São 11 horas e 18 minutos, 11:18. A gente já falou que não virou notícia a respeito do uso de motos, patinetes elétricos, né? Inclusive com o Major Torres. E a gente sabe que esse uso exige cuidados dos condutores para evitar acidentes, né? Eu vou trazer aqui uma reportagem que fala a respeito com a Sofia Magalhães.
3: No trânsito, todo cuidado é pouco. Para quem utiliza motos, bicicletas e patinetes elétricos, atitudes simples podem evitar acidentes e salvar vidas.
4: É indispensável que aquelas pessoas que utilizam esses equipamentos também utilizem de equipamentos de segurança. Capacete, por exemplo, é um equipamento indispensável para esses condutores, para esses usuários desses equipamentos na via pública. Até porque ele vai lidar com outros veículos e também com outros usuários, como, por exemplo, ciclistas, pedestres, e é necessário que ele se proteja.
5: Em 2026, a procura por autopropelitos vem crescendo cada vez mais pela facilidade, praticidade e economia no dia a dia.
6: É pela comodidade, pela questão de economia, para mim fazer meus corre-corre com a loja, as entregas. E algumas coisas assim, que é bem rapidinho, né? Não precisa ficar dependendo de ninguém. É uma coisa que a gente gosta muito e é fácil e prática.
7: Como são muitos modelos, atende a todo tipo de procura, né? Desde a criança que quer utilizar como brinquedo, né? Ao adolescente que quer se locomover dentro do condomínio ou no próprio bairro, para ir para a escola, e os adultos também para ir para trabalho, né? Os idosos, às vezes, para ir num parque, numa praça, em locais mais próximos. Então, atende a todos os níveis, né, de interesse.
3: E para todos que dividem as ruas e avenidas, fica o alerta.
4: Quando utilizarem os equipamentos sobre o passeio, respeitem a velocidade que requer para esses veículos, para esses equipamentos, bem como respeitem o pedestre, o ciclista. Não disputar jamais o espaço público com o veículo automotor. Muitas vezes, os usuários desses equipamentos tentam implementar uma velocidade para disputar com veículos, outros veículos, e isso pode gerar um sério problema, criando aí um ambiente muito propício para sinistro de trânsito e, infelizmente, algumas sequelas graves.
3: Segurança no trânsito é responsabilidade de cada um, mas atenção e respeito podem fazer toda a diferença para chegar ao destino em segurança.
0: É isso aí, obrigada. Obrigada, Sofia Magalhães. É isso mesmo. 11:21, nós vamos para um rápido intervalo, na sequência a gente retorna com entrevista.

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1: São 11 horas e 24 minutos e já estamos de volta. Virou notícia até o meio-dia. Eu quero aqui registrar algumas participações. Tem gente participando conosco.
2: Bom dia.
1: Bom dia.
2: Nova Era. É a Romilda.
1: Oi, Romilda, bom dia. Obrigada aí pela sintonia, viu? Pelo bom dia. Ótimo dia pra vocês aí, minha querida. Quem mais tá com a gente aqui?
3: Tô aqui no trecho aqui, trabalhando no trecho, tá bem adiantado já, na duplicação. E aí, uma dica aí, podia colocar primeiro uma torre de Wi-Fi aqui pros clientes, né? É dia e noite fazendo dinheiro, dia e noite ficar em dinheiro na conta deles. Essa BR não para hora nenhuma. Essa BR não para hora nenhuma.
4: Os dados eleitorais.
3: Não tem um Wi-Fi, uma internet pro usuário. Se o cara quebrar aqui no trecho aqui e não tiver sinal de celular, ele tá enrolado.
1: Esse é o Rosinei, o Cláudio Rosinei. Cláudio, bom dia, obrigada pela
5: participação. Bom dia, Cláudio. Boa sugestão, não sei qual que é o local não, mas se quiser mandar aí, a gente repercute.
1: Ele mandou, inclusive, um vídeo aqui, John. Depois a gente vai ver esse vídeo, não dá pra passar aqui agora.
5: É de responsabilidade da Ecovias, mas no contrato é com que todo o perímetro da rodovia estivesse com torre pra dados móveis, né, para garantir com que os usuários consigam se comunicar, utilizar as redes sociais, os dados a 4G, transicionando para o 5G, né, que é onde a gente vai caminhar para atualizar a tecnologia aqui no Goiás e no Brasil.
1: É isso aí. Tem uma pessoa participando aqui, final do telefone 7542. Obrigada pela participação. Só que é o seguinte, né, tá dizendo que quer participar do sorteio e aí tem que falar ou mandar a frase premiada, tá bom? Depois deixa aí a sua identificação. Mandou aqui um áudio, vamos ouvir.
6: Bom dia, meu nome é Ana Paula, gostaria de participar do sorteio. Com certeza, a Malu é a mais barata de Uruaçu.
1: Eu não entendi, mas obrigada pela participação, já está concorrendo também, tá? Bom dia vai para a Marlene do bairro São Vicente, também super ligada, participando das nossas promoções. Quero aproveitar e mandar um bom dia também para a Vanilda e para o senhor Adonias no setor Casebre. Eles participaram ontem aqui e não tivemos tempo de registrar todas as participações. Muitíssimo obrigada.
7: 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E nós estamos recebendo aqui nos estúdios da Nova Era, o Wellington Pires, presidente do Conselho Municipal dos Direitos da Pessoa com Deficiência, Micaele Cristine, vice-presidente do Conselho, para um evento que será realizado dia 21 de setembro. Estamos também recebendo a Kátia, é isso? Cálita, que é intérprete da Micaele. Sejam bem-vindos à Rádio Nova Era.
8: Obrigado por esse espaço, né? A Nova Era está disponibilizando para a gente, né? Gostaria de agradecer essa oportunidade, né? E dizer a todos os ouvintes que nós estamos aqui para fazer um convite especial para toda a população de Uruaçu e região, que no dia 21 de setembro, né, realizaremos um encontro que tem como texto, né, ou seja, o foco, né, inclusão em rede, direito à educação, cuidado e participação social das pessoas com deficiência.
1: Qual é atualmente o papel do Conselho Municipal dos Direitos da Pessoa com Deficiência em Uruaçu?
8: Então, o conselho, eles são órgãos, todos os conselhos municipais de direito, né, são órgãos colegiados permanentes, né, que têm a função de formular, propor, fiscalizar e acompanhar as políticas públicas voltada à inclusão e à garantia dos direitos da pessoa com deficiência, tratando especificamente do Comped aqui de Uruaçu. Ele foi criado em 2013 pela Lei Municipal 11.789 e teve a formação agora esse ano, né, através do decreto número 897 de 2026. Ele é um conselho paritário, né, tem a formação com a iniciativa pública, no caso o Executivo Municipal. São 5 representantes do poder público e 5 representantes da sociedade civil. Aqui nós temos representantes do poder público, né, os governamentais, Secretaria de Desenvolvimento Social, Secretaria de Municipal de Finanças e Planejamento, Secretaria Municipal de Educação e a Secretaria de Administração. Como ele é paritário, né, e tem a da sociedade civil. Temos a Associação de Moradores Amigos do Setor Aeroporto, que também participa, a APAD aqui de Uruaçu. Temos a Associação de Pais e Amigos Excepcionais e a Associação de Pais e Amigos dos Excepcionais também, aqui no, como formação do conselho.
7: O evento é chamado Inclusão e Rede, né? Vai ser realizado dia 21 de setembro, está marcado a partir das 7h30 da manhã, é isso mesmo?
8: Exatamente. Para mais detalhes sobre o evento, vou passar aqui para a vice-presidente, né? A Micaele, que vai estar destrinchando sobre como que vai ser esse evento lá na Câmara Municipal.
9: Bom dia a todos, meu nome é Micaele e eu sou deficiente auditiva e eu sou vice-presidente. Sobre esse evento, tem um objetivo de reflexão, de compreender, de um diálogo sobre a inclusão das pessoas com deficiência. Eu escolhi esse tema, inclusão em rede, ou seja, inclusão em rede é quando está conectando diversas áreas, como direito à saúde, que é o cuidado, a educação e a participação social das pessoas com deficiência. Eu convidei os participantes que vão sentar na mesa redonda, que é a professora doutora Renata Cruz, que ela vai falar sobre a área de direito, a doutora Ana Paula, que ela vai falar sobre os cuidados, a professora doutora Sheila Santo, que ela vai falar sobre a educação, e o nosso participante mais especial, que é o nosso o colega, o José Ribamar, que ele vai falar sobre a participação da vida e experiência dele. E também vamos contar também com a apresentação cultural. A gente fez uma parceria com o CPI de Polivalente, do Grupo de Libra, o Grupo de Libra, Sinalizando Diversidade, o Poder da Comunicação em Libra. E também vamos contar com a apresentação cultural, com a poesia da Kathleen Souza. Aí vamos montar esse evento de mais especial, né, sobre a inclusão aí, mostrando a visibilidade da inclusão. E vamos destacar também esse evento tem a acessibilidade do intérprete de Libra, para garantir a acessibilidade linguística para a comunidade surda. E essa realização vai ser na Câmara Municipal, né, e com a parceria da Secretaria Municipal de Desenvolvimento Social com a parceria do CONPEG, que é o Conselho. E para vocês participar, é só vocês fazerem a inscrição pelo QR Code, que está no cartaz, está lá divulgado nas redes sociais, no perfil da Prefeitura de Uruaçu e no perfil do CONPEG. E a inscrição está lá no link do perfil do CONPEG. Aí, se puder, seguir eles também no perfil dele lá, que tem um curtir, comentar, marcar alguém lá para participar desse evento. Seria muito, muito especial para nós também e vai ser muito momento para compartilhar a reflexão, a inclusão, para discutir. E você também pode levar as perguntas para os participantes da mesa redonda.
7: E é aberto para toda a população.
9: Isso. E tem um certificado também. O certificado é. A emissão é certificado de 6 horas. É um. Para da universidade também, como a Unicem e a UEG também, para fazer a inscrição do certificado.
1: De todos esses pontos que você citou, qual ainda representa-se o maior desafio em nosso município?
9: Como que eu sou deficiente auditiva, o meu maior desafio é quando não tem acessibilidade no local onde eu acesso. Para mim, em algum local, eu devo sair com a minha família, com parentes, com colegas, e principalmente falta de acesso no hospitais, que é onde muitas pessoas com deficiência precisam de acesso, que é o mais importante, educação e saúde, e direito principalmente. E a gente precisa do quê? Um profissional de intérprete de Libra, um profissional para ajudar as pessoas com deficiência a acessar. E principalmente é para a acessibilidade de para as pessoas com cadeirante e principalmente para as pessoas com deficiência visual. Aí isso geralmente é um desafio grande, como mobilidade urbana, né? Que é falta de mobilidade. Por exemplo, a calçada que não tem pisa tátil para as pessoas com deficiência visual. Tem alguns hospital ou área de acesso para as pessoas com deficiência física, cadeirante, ou também que tem mobilidade reduzida.
1: Temos aqui uma participação, mandar um bom dia para o Thiago Freitas, ele está mandando aqui um abraço para todos os clientes e amigos lá da sua panificadora, né, a Padoca. Grande abraço aí também para o Jonathan Fernandes, ele está mandando, viu, Jonathan? Para todos da Nova Era.
5: Abraço para o Thiago aí e todos os colaboradores da Padoca.
1: Gente, quem a Micaele, ela é a vice-presidente aí, né, do Conselho Municipal, né, das pessoas com deficiência. Para quem pode nos acompanhar por imagens, vai ver que é uma jovem muito bonita, né?
5: A
1: Micaele, uma jovem muito bonita mesmo. E é muito importante, e com certeza esse evento, todos estão convidados a participar. A gente vai reforçar aqui, é dia 21 de setembro, né, lá na Câmara de Vereadores, a partir das 7 da manhã, não é isso?
7: 7:30 da manhã.
1: 7:30 da manhã.
7: E até o meio-dia. E a Micaele, que é bacharel em Direito. Eu vejo assim que eu conheço a Micaele já tem alguns anos. A família tem sido. É muito importante a presença da família nesse suporte das pessoas com dificuldade, com mobilidade. E eu vejo que a família é um suporte muito especial. E a Micaele se tornou uma pessoa que luta pela causa, juntamente com a sua família. E as dificuldades que ela enfrenta não impediu ela de conquistar aquilo que ela tem buscado e tem sonhado, né? Então, você pode falar um pouquinho, Micaele, da sua trajetória? Por que você se colocou nessa posição? O que te levou a ocupar esse lugar em lutar a causa daqueles que, de repente, não podem falar, não podem clamar? O que te levou a se colocar nesse lugar?
9: Obrigada, Kátia. Para quem não me conhece, eu sou deficiente auditiva desde que eu nasci. Sou de Brasília, do DF, lá de Ceilândia. E eu enfrentei muito desafio, é o quê? Não tive, como se pode dizer, não tive um acesso à educação total, 100%. Porque eu não tive professores de apoio, eu não tive nenhum recurso, não tive nenhum... Principalmente o que está tendo agora sobre o AEE nas escolas municipais. Eu não tive nenhuma e eu estudava na rede pública. E naquela época também eu estudava ao mesmo tempo nas escolas, eu estudava numa escola de surdo, que é onde eles oferecem vários recursos, como apresentar o aparelho auditivo, a comunicação em Libra e também na Fono, onde eu pratiquei tudo. E a minha vida toda, eu não tive nenhum apoio na escola pública. Eu só tive o apoio com o CEALP, que é uma clínica para surdo, que é uma escola para surdo também. E quando eu mudei para cá, eu fiquei emocionada quando a primeira escola, eu estava na nona série, que eu recebi um intérprete de Libra, a proposta da escola. Eu fiquei emocionada, fiquei feliz, eu não sabia que eu tinha isso direito, né? Aí passou algum tempo, aí eu fui no ensino médio, e agora a minha primeira conquista foi eu passar no vestibular da Universidade Estadual de Goiás, do Campo Norte, na área de Direito. Graças a Deus, estou aqui no último período, vou colar grau, graças a Deus. Eu agradeço meus colegas também, porque foi os meus colegas que, além de ser amiga, ele foi também me deu apoio de interpretar de várias áreas. Como, por exemplo, que eu falei, na área de Direito não tem apoio, certo? Mas quem interpretou aquilo lá o tempo todo, para mim, foi meus colegas, principalmente a professora a doutora Renata, que vai estar na mesa redonda. Ela que me ajudou, ela me ajudou também no TCC e tudo. E até a minha segunda conquista foi passar em dois concursos da Prefeitura Municipal. Ainda não fui chamada, mas se der certo, eu estou em pé. É, e também eu apresentei a proposta do TCC, foi a pauta de acessibilidade linguística no presídio e principalmente na área de justiça. Eu apresentei a minha história lá e tudo, e daqui para frente eu irei postar, aí se quiser alguém ler alguma coisa para dar um comentário, eu estou à disposição para ler isso. E a UEG me deu apoio também, acessibilidade, a UEG me deu uma chance grande, ela me deu uma oportunidade muito maior, que eu nunca tive. E também a quarta conquista foi eu passei no estágio, numa prova de estágio, no fórum da comarca de Uruaçu. Até hoje eu trabalho na comarca de Uruaçu. E o meu colega lá do trabalho, ele me ajuda muito, ele dá um apoio. Eu não consigo atender no balcão virtual, no balcão, porque eu tenho dificuldade de leitura labial. Mas os meus colegas vão lá e falam para mim, não, Micaela, ele quer isso, isso, isso. Aí eu falei, não, tá bom, eu vou fazer isso, isso. E organizei a vida.
1: Você já é uma vencedora, uma vitoriosa, um exemplo, um modelo para todas as pessoas. Olha, gente, isso prova que a deficiência não exclui ninguém, ninguém. Parabéns para você, tá, Micaela? Olha, infelizmente o nosso tempo tá estourado. Eu gostaria muito de conversar mais tempo com você. Amei essa entrevista, tá? Olha, eu tô emocionada. Eu falo.
9: Tá bom. Muito obrigada.
1: Aqui. Eu agradeço a presença de vocês aqui. Nosso tempo tá bem escasso, tá? Mas volte em outra oportunidade. Para encerrar aqui, eu só gostaria que você deixasse aí uma mensagem para as pessoas com deficiência, para os familiares, para a comunidade de Uruaçu, por gentileza.
9: Então, para as pessoas com deficiência aqui na comunidade de Uruaçu, principalmente as vizinhas de Uruaçu também, para estar convidado para esse evento também. A frase é o quê? A nossa deficiência não limita. A gente não somos. A gente somos incapazes de fazer isso. A gente tem voz para ocupar o espaço também. E a gente tem que lutar isso. Para isso que esteve, dia 21 de setembro é o dia da luta da pessoa com deficiência, onde foi vedada uma lei de 11.330, fala sobre a acessibilidade das pessoas com deficiência. A gente tem que dar a voz, vamos manifestar isso, vamos ocupar o espaço, vocês são capazes. E eu acredito em vocês, como vocês acreditam em mim.
1: Micaele, muitíssimo obrigada. Obrigada, Wellington. Obrigada, Cálita, né, que veio acompanhando aqui. Também comunicando através de Libras. Eu quero agradecer aqui a presença de vocês.
7: Obrigada, Cálita, a intérprete que está acompanhando a Micaele há um tempo, Wellington, com a Micaele. Foi um prazer ter vocês aqui na Nova Era.
5: Foi surpreendente ver o depoimento da Micaele, ver o quanto ela sabe se posicionar, ela conhece a lei, os direitos e além de conhecer, ela também está brigando pelos dos outros, né? E parabéns ao Wellington por liderar essa importante comissão. 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
1: São 11 horas e 43 minutos, a gente vai para um rápido intervalo. Voltaremos na sequência com o último bloco do Virou Notícias.

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0: São 11 horas e 46 minutos, já de volta aqui no Virou Notícia. Mandar um bom dia para Fernanda, super ligada aqui no Virou Notícia. Muitíssimo obrigada, viu, pela sua audiência, Fernandinha, toda a família. 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Conforme anunciado aqui, né, a gente vai conversar, bater um papo aqui com as meninas lá da Cial. Hoje nós estamos aqui com a Helenice e também com a Elis Portilho. E elas vêm falar um pouco mais a respeito dessa grandiosa festa, maravilhoso evento, né? Que acontece todos os anos e esse ano tá prometendo ainda mais, que é a 14ª Fitur. É isso mesmo, já na próxima semana. Eu já as convido para participar aqui dessa roda de conversas no Virou Notícia falando a respeito, né? Elis, bom dia, bem-vinda.
1: Bom dia, Dilma, bom dia, Jonathan, bom dia, pastora, bom dia, ouvintes. Então, nós viemos aqui realmente à festa, né? A Fictur, que é uma festa, que é um evento de negócio, mas é uma feira festiva também para a cidade, esperada aí por todos, né? Uma vez por ano, nós estamos já na 14ª edição e nós estamos preparando um evento maravilhoso para toda Uruaçu e região norte. E nós viemos aqui hoje falar de um assunto que é o fundamental da feira de negócios, que é a rodada de negócios, e nós queremos falar um pouquinho com os empresários a respeito.
0: Helenice, bom dia, minha querida.
2: Bom dia, Dilma, bom dia, Jonathan, pastora. É um prazer enorme estar com vocês aqui nessa manhã, né? Bom dia, ouvintes. Nós viemos falar um pouquinho hoje da rodada de negócios. É uma oportunidade para os nossos empresários locais, prestadores de serviço, comerciantes, tá apresentando seus negócios, né? Às vezes o pessoal tem um negócio aqui, mas nem todo mundo tem conhecimento ainda. É uma oportunidade de apresentar o seu serviço, de apresentar o seu comércio, mostrar seus produtos. Então a gente gostaria de convidar você que é empresário, você que é prestador de serviço, a estar com a gente na rodada de negócio, né, Elis, que vai acontecer na Fictur, que vai acontecer agora do dia 15 a 18 de setembro. E é uma oportunidade realmente única para que possa gerar negócios, trazer conexões, gerar novas parcerias e fazer parte desse universo aí que realmente é o comércio de Uruaçu.
0: E não é só para quem está com stand lá, né? Para quem quiser participar, e a entrada é livre, né, na Fictur.
1: Sim, Dilma, para quem quiser participar, o que precisa é ter um CNPJ. Nós temos um link que a gente manda quem entrar, inclusive estar no Instagram da Cial, o link para a rodada de negócio. Tem que entrar lá, tem que fazer uma inscriçãozinha com o seu CNPJ, o nome de quem vai estar representando a empresa, para participar. A gente pede para essa inscrição justamente para a gente ter o controle de quantas empresas e para a gente direcionar as empresas que têm maior interesse. Lá tem um questionáriozinho, o que que você vende, o que que você faz, para quem que você quer vender, para a gente conseguir organizar isso. Qual que é o objetivo da rodada? A gente fazer conexão, gerar vínculo, conexão entre as empresas que estão ali. Muitas empresas têm um produto que outras compram fora de Uruaçu, porque não sabe que aquela empresa entrega aquele produto ou aquele serviço. Então, o nosso papel na rodada, a Cial, com essa rodada de negócio, é promover essa conexão das empresas locais, porque a gente acredita que empresa local deve comprar de empresas que são daqui, porque a gente só vai fomentar o nosso comércio, nós só vamos crescer a nossa cidade a nível comercial se a gente fizer essa conexão. A gente compra aqui, a possibilidade desse dinheiro girar e voltar para a nossa empresa é muito maior do que se a gente for comprar fora.
3: Elis, mas é só para Uruaçu, então, a rodada de negócios?
1: A prioridade
3: é Uruaçu.
1: São as empresas daqui, as empresas de Uruaçu. Quem tiver interesse, entra em contato, entra no Instagram da Cial, existe um link lá e faz a inscrição.
3: Ainda tem stand disponível?
1: Essa parte comercial não está com a gente, mas eu acredito que um ou dois no máximo, porque já está bem em cima, então as vendas elas já estão, né, finalizando. Eu não estou diretamente no comercial, mas quem ainda tiver interesse, às vezes tem um ou dois, entra em contato também na Cial.
0: Ontem a Cristina esteve aqui, ela disse que ontem tinham dois stands ainda disponíveis, né? Mas de ontem para cá, quem sabe, já se esgotou ou pode ser que ainda tenha algum. Quem se interessou ou se interessa, faça contato conforme a Elis disse.
3: Atenção, eleitores da zona rural de Uruaçu. A Justiça Eleitoral oferecerá transporte gratuito para os eleitores e eleitoras, né, que moram em lugares distantes da cidade, dos seus locais de votação nessas eleições em 26. Dia 4 do 10 está agendado o primeiro turno e dia 25 do 10 o segundo turno, se houver. Serão utilizadas rotas e veículos, né, da Prefeitura Municipal. Isso faz parte do programa Seu Voto Importa. Eleitores com deficiência ou mobilidade reduzida sem meios próprios de transporte poderão solicitar transporte especial pelo formulário do TRE disponível pelo site www.tre_go.jus.br ou ir diretamente no nosso cartório eleitoral aqui de Uruaçu ou procurá-los pelo número de WhatsApp 62 39 20 42 64. Vou repetir o número de WhatsApp 62 39 20 42 64. Está disponível até o dia 14 desse mês.
0: Faltando 7 para o meio-dia, Helenice, Elis, mais alguma observação a respeito da 14ª Fictur?
2: Só para fechar a pergunta do Jonathan sobre a questão da participação, de ser só empresa do município de Uruaçu, a gente vai estar contando com a participação de uma empresa âncora, que é a mineradora. Então, assim, se você tem produto, que você tem interesse de trabalhar com essas empresas maiores, vem participar com a gente, que vai ser uma oportunidade de você saber como é que funciona o processo para você conseguir ser fornecedor, né, da mineradora.
3: Ou seja, Lini, eu sou empresário aqui de Uruaçu, eu não consegui o stand, porque já encerrou, né, digamos assim, que já se esgotou os dois, que a Dilma disse que a Cristina nos confirmou ontem. Eu mesmo assim, eu posso participar dessa rodada de negócio, me inscrever no link que a Elis Portilho disse?
2: Sem dúvida, pode sim. Mesmo não tendo stand na feira, a rodada é aberta. Se você tem interesse, tem um produto que é interessante para ser mostrado aí, está aberto para todos os comerciantes. Não precisa ter stand adquirido.
3: Tem algum custo? Valor?
2: Não.
3: Taxa?
2: Associados não tem nenhum custo, né? Os que não são associados, a gente está estudando uma taxa simbólica, mas assim, é realmente simbólico. Se você vai participar como vendedor, é uma taxa simbólica.
0: É uma oportunidade para todos os empresários e comerciantes que queiram participar aqui da nossa região.
3: É interessante, a mineradora é gigante, né? E tem, inclusive, vários investimentos, ou seja, vai abrir muitas alas dentro da própria mineradora, então isso é bom para fortalecer o nosso comércio, né? E a Cial está mediando esse meio caminho aí. É bom demais para os nossos empresários e também para os pequenos empresários, né?
1: Todos têm oportunidade, né? Seja MEI, seja grande empresa, a gente está com esse papel de gerar essa conexão. Então, todos estão convidados, todas as empresas que têm um produto, que têm um serviço, entram lá, façam suas inscrições, porque é uma oportunidade, às vezes, até de estreitar laços, né? Quantas empresas não têm oportunidade, não conhecem alguém dentro da mineradora, e essa é a oportunidade de conhecer, de saber como funciona o processo deles e, possivelmente, gerar negócio aí dessa conexão.
0: Qual o contato de vocês, para quem tem alguma dúvida?
1: O meu, vou passar o meu pessoal, meu telefone, meu WhatsApp, é 629-9664-2976. Pode me chamar, eu encaminho, inclusive, o link. Vou repetir o número, 629-9664-2976. Então, se você quiser se inscrever, às vezes não tá corrido, não consegue ir lá no Instagram, me chama nesse telefone que eu encaminho o link para você fazer a inscrição.
0: Elis Portilho. Elis, obrigada.
1: Obrigada, Dilma. Obrigada, Jonathan. Obrigada, pastora. Obrigada, ouvintes.
0: Obrigada, Lenice.
2: Muito obrigada, Jonathan, Dilma, pastora. Foi um prazer enorme estar aqui com vocês. E só reforçando, vamos 15 a 18 de setembro participar com a gente da FIC Tour.
0: É isso aí. A Rádio Nova Era estará marcando presença. A gente vai estar registrando tudo o que acontece.

0: É isso aí, faltando 3 minutinhos para o meio-dia, já temos a propaganda eleitoral, mas virou notícia e não acabou ainda não.
1: E um homem foi preso pela Polícia Militar após ser apontado como responsável por descumprir uma medida protetiva, né, concedida aí pelo judiciário a uma vítima de violência doméstica. Segundo as informações repassadas pela PM, a equipe foi acionada pelo Copom após uma mulher relatar que esse indivíduo com quem ela possuía uma determinação judicial teria passado em frente à sua residência e retornado posteriormente, mesmo sabendo da proibição, ou seja, ele foi e voltou ali afrontando a vítima, né? Ainda conforme o registro policial, a medida protetiva havia sido solicitada em razão de um episódio relatado sobre violência doméstica. Os policiais realizaram diligências e localizaram o suspeito em um endereço já conhecido pela equipe, ou seja, tem um monitoramento aí, ó, quem tem vítima de violência doméstica, lá tem os dados do agressor. De acordo com a ocorrência, o homem havia sido formalmente informado sobre a existência da medida protetiva, né? Ele disse que não havia sido informado, que desconhecia a medida, o que eu acredito que seja mentira, né? E diante da situação, os policiais deram voz de prisão ao suspeito pelo suposto descumprimento da ordem judicial. Ele foi informado sobre os direitos constitucionais e o porquê estava sendo preso. Ele foi encaminhado para o quartel e está à disposição, né, do Poder Judiciário. Eu quero parabenizar o soldado Romário, o soldado de Carvalho, né, ao Major Torres e toda a equipe aí do 14º Batalhão, que tem realizado um grande trabalho aqui em Uruaçu. É bom trazer essa informação porque, além de, né, garantir com que aqui tem leis para solicitar medida protetiva, e esses caras que ficam tentando descumprir, dar uma de Nelson, que não conhece, que desconhece, a polícia também dá duras respostas no sentido de prender eles novamente. Eu tinha trazido no início do bloco que eu ia repercutir a pesquisa eleitoral, só que o tempo está um pouco curto, mas amanhã a gente tem o bloco especial com o Dr. Jovino aqui, que trata de eleições, a gente traz essa rodada de pesquisa. Eu agradeço ao ouvinte, a Dilma, a Cássia, eu volto, se Deus quiser, amanhã às 11, um beijão a todos.
0: É isso aí, faltando 1 minuto para o meio-dia, amanhã também nós vamos conversar com a Thalita e a Sara, elas que são da Cial. Todos os dias elas estarão trazendo uma novidade aqui a respeito da feira. Bora, Cássia.
2: Vamos embora e daqui a pouco, depois do horário político, estou de volta no Graça e Paz. Que Deus abençoe você.
0: Está começando o horário eleitoral. Até mais.
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6: Gente, obrigado pela sua audiência.
0: Até o próximo programa. Tchau, tchau, pessoal.
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10: Graça e paz, boa tarde para você, nosso querido ouvinte, estamos de volta no Graça e Paz. Como é bom saber que nós somos privilegiados, presenteados pela graça e a paz do nosso Senhor, que são os maiores presentes que Deus poderia nos dar. E eu quero desejar uma boa tarde para você que está aí na sua casa, fazendo as suas tarefas do dia, a sua rotina de trabalho, para você que está aí cuidando da família, fazendo o almoço, já está almoçando, para você que está aí buscando a criança na escola, no seu carro, para você que está no trabalho, que Deus abençoe a sua vida. 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E o nosso WhatsApp é o 62-3357-3357. 15h49 para você deixar a sua mensagem, o seu alô de boa tarde. E nós também temos o Disque Oração. Você que precisa de uma oração, que está passando uma situação difícil, precisa de ajuda espiritual, você pode ligar ou deixar a sua mensagem no 629-9268-3260. E como é bom sabermos que Deus está no controle de todas as coisas. Você tem essa certeza? Pois Deus está no controle. Hoje, dia 9 de setembro de 2026, quero trazer para você um provérbio do capítulo 9 de Provérbios 9, que diz assim: para ser sábio, é preciso primeiro temer a Deus, o Senhor. Se você conhece o Deus Santo, então você tem compreensão das coisas. A sabedoria fará com que você viva uma vida longa e feliz. Está em Provérbios 9, no versículo 10 e 11. E nós precisamos aprender com a sabedoria do alto. Deus tem sabedoria para nós. Deus tem paz à nossa disposição. Deus tem direção. Se você nesta tarde precisa tomar uma decisão, Deus tem a direção para você. Se você nesta tarde está angustiado, preocupado, aflito, Deus tem uma direção para você. Não importa qual seja a pergunta, Deus é a resposta. Não importa qual seja o problema, Deus tem a solução. E nós vamos começar essa tarde abençoada com uma linda canção que vai tocar o seu coração.

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1: Como é bom saber que Deus está no controle de todas as coisas. O que nós podemos fazer, Senhor, para te agradecer pelo que fizeste por nós? Não temos o que dizer, nós somos gratos a ti. Como é bom, né? Essa certeza no coração de que Deus está no controle de todas as coisas. Quero mandar um abraço especial para Thaís e para sua mãe, dona Cidalva, que está fazendo o tratamento em Goiânia. Que Deus abençoe a senhora, dona Cidalva. Deus está no controle de todas as coisas, orando pela sua recuperação completa e total, declarando que cada célula do seu corpo será curada e restaurada em nome de Jesus. Um abraço especial também para os nossos ouvintes aí da Fazenda Santa de Virges, as famílias abençoadas aí, que Deus continue abençoando vocês. Quero mandar um abraço especial também para as mulheres do grupo de mulheres lá da Igreja Fonte da Vida. Por falar em Fonte da Vida, hoje, quarta-feira, é a quarta do resgate. Toda quarta-feira nós temos um período especial de oração, clamor, palavra. E você é meu convidado, minha convidada especial. Hoje, às 19 horas, na Avenida Paraná, esquina com Espírito Santo. Você que está aqui em Uruaçu, pode participar conosco às 19 horas na Igreja Fonte da Vida. Bispo Narciso, que não está presente hoje, mas mandou um abraço especial para os nossos queridos ouvintes. Hoje ele está em Mara Rosa, mas deixou aqui o seu abraço bem caloroso para todos vocês. Quero mandar um abraço especial também para o Donizete, que sempre está na escuta. Deus abençoe você, Donizete, seu trabalho, sua família. E hoje eu quero compartilhar um texto especial da palavra que está no livro de 2 Crônicas, capítulo 7, versículo 14. É um texto bem conhecido que fala ao nosso coração. Este livro foi escrito no Antigo Testamento, ele está no Antigo Testamento, mas aqui é um texto da palavra que vai falar a respeito da presença de Deus que foi derramada, a glória do Senhor que encheu o templo quando Salomão terminou o templo e ele foi consagrar o templo ao Senhor. E aqui no versículo 14 do capítulo 7 do livro de 2 Crônicas diz assim: se o meu povo, que se chama pelo meu nome, se humilhar, orar, me buscar e se converter dos seus maus caminhos, eu ouvirei dos céus, perdoarei os seus pecados e sararei a sua terra. Tem uma versão que diz: se o meu povo, que se chama pelo meu nome, se humilhar, orar e buscar a minha face, o Senhor está nos convidando a buscá-lo, a olhar nos olhos dele. Buscar a face do Senhor é diferente do que buscar as mãos do Senhor. Muitas pessoas querem serem abençoados, isso é bom. Querem receber uma bênção, isso é maravilhoso. Mas não querem o abençoador. Deus deseja se relacionar comigo e com você. Deus deseja se relacionar conosco. E esse texto de 2 Crônicas 7, 14 é uma promessa, mas que tem condições. Ela é uma promessa de Deus, mas sempre que você ler na Bíblia uma promessa da parte do Senhor, você verá atrelada a esta promessa uma condição. E ele começa dizendo: se é uma condição, eu vou te ouvir, eu vou ouvir dos céus, eu vou perdoar os seus pecados, eu vou sarar a sua terra. Se é uma condição. E qual é a condição? Se o meu povo, que se chama pelo meu nome, se humilhar. A humilhação aqui que Deus está falando é se prostrar diante dele, é reconhecer que ele é poderoso e que ele tem o controle de todas as coisas. É reconhecer que nós não somos nada sem a graça e sem o favor do Senhor. É reconhecer que Deus pode fazer todas as coisas. Reconhecer a soberania de Deus, a nossa insuficiência. E a Bíblia diz mais: reconhecer significa humilhar, orar. Orar e me buscar, buscar a minha face. Deus está nos convidando nesta tarde para oração, para busca. Você que está aí me ouvindo, você que tem a oportunidade de nos ouvir nesta tarde, Ore ao Senhor. A oração é falar com Deus aquilo que está no seu coração, aquilo que está pesando na sua alma. É você conversar com Ele, é um diálogo de paz. É um diálogo que você faria com alguém que você confia. Fale com Deus. Coloca diante dEle aquilo que está doendo dentro de você. Qual é a sua dificuldade hoje? Apresente ela através da oração. E Ele diz mais: e buscar a minha face. Quando nós buscamos a face do Senhor, nós estamos dizendo para Ele: eu desejo me relacionar com o Senhor. Eu desejo ter um encontro contigo. Eu desejo ter intimidade com a tua presença. Mais do que buscar uma resposta, um alívio para um problema, é buscar um relacionamento íntimo e pessoal com o Senhor. E Ele está dizendo para você nesta tarde: se você me buscar, se você orar, se você buscar a minha face, se você se humilhar, eu vou ouvir dos céus. Eu vou responder a sua oração. Eu vou sarar as feridas que estão doendo em você. É promessa do Senhor. E nesta tarde eu quero declarar que ela vai se cumprir na sua vida. Amém? Nós vamos ouvir mais uma canção. Enquanto você ouve essa canção, eu quero que você ore. Eu quero que você comece a falar com Deus aquilo que está doendo. Em nome de Jesus.

0: Aleluia, glória a Deus. Não tenha medo, irmão. Não tenha medo, pois Deus é quem está lutando esta batalha por você. Glória a Deus. Quero mandar um abraço especial para quem está aqui na audiência, ouvindo a programação. Lourdes Moreira, beijo para você, minha irmã. Que Deus abençoe você, a sua casa, a sua família. Mais ouvintes aqui pedindo oração, me coloca nas suas orações. Vou colocar assim, meu irmão, minha irmã, Deus está no controle de todas as coisas. Eu quero declarar o agir sobrenatural do Senhor na sua vida. Quero dar um recado muito importante. No próximo domingo, nós iremos começar, domingo dia 13, isso mesmo, domingo dia 13, vai começar a campanha de Daniel. Serão 21 dias de jejum, de oração, de clamor. A campanha de Daniel, a Igreja Fonte da Vida realiza desde os seus primeiros dias como igreja. E Deus tem feito sobrenatural. Eu tenho tantos testemunhos na campanha de Daniel. E as pessoas perguntam, mas por que que tem tanto milagre, tanta resposta nessa campanha? Porque as pessoas se colocam para orar. Elas começam a buscar ao Senhor com intensidade. E na verdade nós devemos viver uma vida assim, né? Mas nesses 21 dias nós estamos buscando o favor do Senhor através do jejum. E nós iremos até falar nesses dias de campanha o que é jejuar, por que jejuar. O jejum não é uma barganha com Deus. O jejum é uma oportunidade que você tem de abrir mão do que é bom para receber o melhor do Senhor, para comer uma comida espiritual e você ter sensibilidade para ouvir a voz de Deus. Por isso que você faz o jejum. E automaticamente, quando você ouve a voz de Deus, você sabe como você deve agir e as coisas começam a acontecer. Então eu te convido a participar conosco a partir de domingo, às 19 horas, campanha de Daniel na Fonte da Vida, na Avenida Paraná, esquina com o Espírito Santo. E nós vamos orar neste momento. Se você pode, tire esse período e ore conosco.
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0: Amém, Senhor. Jesus, nós tomamos posse desta palavra poderosa que diz que se o meu povo, que se chama pelo meu nome, se humilhar, orar, buscar a minha face e se converter dos seus maus caminhos, eu ouvirei dos céus, perdoarei os seus pecados e sararei a sua terra. O Senhor tem promessa de cura, o Senhor tem promessa de libertação, o Senhor tem promessa de transformação. Nos ajuda, Senhor, a nos posicionarmos neste lugar, no centro da Tua vontade. A Tua palavra diz no livro de 1 Pedro, capítulo 5, 6 e 7, humilhai-vos debaixo da poderosa mão do Senhor, para que no seu tempo Ele vos exalte, lançando sobre Ele toda ansiedade, porque Ele tem cuidado de você. Deus está te convidando hoje a se entregar a Ele através da oração, através da súplica. Visita esta mulher, visita esse homem, visita esta família. Deus que está sofrendo, que precisa de direção, que precisa de resposta, que precisa de alegria. Tu és a nossa paz, Tu és a nossa alegria. Oh Jesus, nós confiamos em Ti. O Senhor, sendo Deus, abriu mão do Seu lugar no céu, se tornou servo, se tornou homem e se humilhou até a morte, morte de cruz. É isso que diz a palavra do Senhor. O Senhor se humilhou até a morte para que nós pudéssemos ter vida abundante. E nesta tarde eu quero declarar o favor do Senhor abrindo as portas na vida desta mulher, deste homem. A cura, a resposta, a bênção. Encontra com ele, encontra com ela. Ministra do Teu poder, do sobrenatural. Eu quero declarar uma palavra, Senhor, sendo encontrada agora, encontrando agora este coração. Eu quero declarar a resposta do Senhor na vida dele e na vida dela, em nome de Jesus. Amém? Você toma posse, em nome de Jesus, pela fé. Nós chegamos ao fim de mais um programa, mas amanhã eu quero te convidar a estar conosco, depois do horário eleitoral, 12h25, graça e paz. Que Deus abençoe a sua vida, abençoe a sua tarde e a sua família, em nome de Jesus.

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1: Autoridades europeias estão em alerta para o crescimento do chamado extremismo violento niilista, que se espalha principalmente entre jovens em comunidades na internet. Diferentemente de grupos terroristas tradicionais, essas redes não seguem necessariamente uma ideologia política ou religiosa. Segundo especialistas, a violência é utilizada como forma de ganhar status e notoriedade online. Uma operação realizada em 9 países europeus identificou cerca de 4.340 endereços de sites relacionados a essas comunidades. A União Europeia também alerta para o uso de inteligência artificial na produção e disseminação de conteúdos extremistas. Segundo a Europol, 85% das investigações relacionadas a essas ameaças já envolvem o ambiente digital.
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0: O ex-BBB Arthur Aguiar e sua esposa Jenny Santucci compartilharam um momento em que descobriram que estão esperando o segundo filho. O casal publicou um vídeo com registros feitos em maio, quando recebeu a confirmação da gravidez. A descoberta aconteceu no dia 24 de maio, exatamente a mesma data em que Jenny descobriu anos atrás que estava grávida de Gabriel, o primeiro filho do casal, hoje com 2 aninhos. Dessa vez, Arthur participou de todo o processo, desde a realização do teste até a confirmação. Jenny celebrou a coincidência e disse que a família está imensamente feliz com a chegada de mais um bebê.
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1: 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Gustavo Lima
2: e Henrique Diego.
1: Você vai.

0: Não escolheu a roupa, tá sempre decisa. Com qualquer uma delas vai ser a mais linda.
1: Sim, ó.

0: Mil adjetivos pra chamar até de madrugada hoje, viu?
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0: Caldas, em Jussara, Tupi e Morrinhos, em Anápolis, Grêmio Anápolis e São Luís, em Aparecida de Goiânia, Goiânia e Goianésia. Às 7:30 da noite, a rodada será fechada com dois outros jogos, em Mineiros, Mineiros e Bom Jesus, e em Trindade, na Terra Santa, Trindade e Rio Verde. O Bom Jesus lidera o campeonato com 21 pontos. Rio Verde, que mudou o comando técnico, demitiu Ito Roque e contratou Luan Carlos, tem 20 pontos e ocupa a segunda colocação. O Goianésia é o terceiro colocado com 19. A rodada promete muito para a noite de hoje, quarta-feira.
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boa tarde para você que acompanha a programação aqui da Rádio Nova Era. Gente, queria falar para vocês, tivemos aí alguns probleminhas técnicos, mas eu já tô por aqui, por isso que deu uma atrasada, viu? Mas eu já tô por aqui com você e vou ficar até as 3 horas da tarde. Então já manda sua mensagem, manda seu boa tarde, manda o seu alô, pede aí a sua música, viu? Que eu tô por aqui já para atender todos vocês. Pode mandar aí sua mensagem no nosso 62-3357-1549, 62-3357-1549, que eu tô ligadinha aqui com vocês. 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Então se eu fosse você, eu já aproveitava aí. Agora são 2 horas e 8 minutos, obrigada aí pela sua companhia. Agora a gente vai ficar com muita música boa e você já pode mandar sua mensagem, pode mandar sua participação, participar também das nossas promoções. 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

0: 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E agora vocês vão ficar aí com muita música boa.
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2: O Congresso Nacional aprovou a medida provisória que mantém o fim da chamada taxas das blusinhas. O texto segue para a sanção presidencial. Com a medida, continua zerado o imposto federal de 20% sobre compras internacionais de até $50, cerca de R$ 245. As encomendas, porém, continuam sujeitas à cobrança do ICMS, com alíquotas definidas pelos estados e pelo Distrito Federal. Para compras acima de $50, permanece a alíquota federal de 60%. A taxa havia sido criada em 2024 e, segundo a Receita Federal, rendeu bilhões de reais aos cofres públicos.
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0: eu já tô de volta. Muito obrigada pela sua companhia. Pra você que tá aí do outro lado, ligadinho, sintonizado aqui na Rádio Nova Era. Obrigada pelas mensagens. Já tem gente aqui mandando mensagem, pessoal participando. Pra quem não sabe, gente, tem promoção toda semana aqui na Rádio Nova Era, tá? 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E se a gente ligar pra você, você não pode dizer alô, não pode dizer olá. Você tem que dizer Nexcel Celulares e ganhar aí esse Pix. 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Já ajuda bastante no fim do mês. Olha, tem muita gente participando. Quem mandou aqui foi a Aline Rodrigues. Ela mandou aqui no início da tarde, né? Nexcel Celulares. Quem também tá por aqui é o Creomar Fernandes. Também mandou aqui Nexcel Celulares. Edilson Marques, ele mandou aqui um oi, boa tarde. Toca Raça Negra cheia de manias. Só pra curtir. Edilson Marques. Edilson, inclusive, eu vi sua mensagem no início da tarde, coloquei sua música. Eu acho que você deve ter percebido, viu, Edilson? Obrigadão pela mensagem, um grande beijo. Quem também tá por aqui é a Cidislene, ela mandou um áudio aqui pra gente.
1: Oi, Graz.
0: Oi, meu
1: Boa
0: amor.
1: Tarde.
0: Boa tarde.
1: Tudo bem com você?
0: Tudo bem.
1: Aqui é a Cidislene. Passa aí pra mim, se você puder, com roupa nova, whisky, gogó. O meu esposo Sebastião tá querendo ouvir ela.
0: Coloco.
1: Um grande abraço pra você.
0: Um grande abraço pra você e seu esposo aí. Obrigada, Cidislane, pela mensagem. Um beijo, minha linda. Obrigadão, viu, pela participação. Quem também tá por aqui é o Benedito Leal, ele mandando aqui, né, Nexcel Celulares, sextou com frigideiras. Obrigada pela participação, viu, Benedito? Obrigadão pelas mensagens. E agora vocês vão ficar... Não, agora... Antes, gente. Antes eu queria mandar um beijo, um abraço, um alô muito especial pro meu padrasto. Ele tá lá de Brasília escutando, Lindomar. Lindomar, um beijo pro senhor, um grande beijo, um grande abraço. Eu tô morrendo de saudade. Queria muito estar pertinho aí de vocês, mas assim que eu tiver um tempinho eu vou aí visitar vocês. Um beijo pro senhor, um beijo pra minha mãe, Cláudia. Um beijão pra vocês, tô morrendo de saudade, viu? E agora vocês vão ficar aí com os drops dos artistas pra saber o que tá acontecendo um pouquinho no mundo dos famosos. E daqui a pouco tem mais música.
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3: 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A cantora Ciara anunciou que está grávida do quinto filho. A cantora compartilhou a novidade nas redes sociais ao lado do marido, o jogador de futebol americano Russell Wilson. O bebê será o quarto filho do casal. Ciara e Russell já são pais da Siena, Wynn e Amora. A artista também é mãe de Future Zahir, fruto de um relacionamento anterior. O casal ainda não revelou o sexo do bebê, nem a previsão do parto. O anúncio foi recebido com uma onda de felicitações de fãs e amigos nas redes sociais.
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2:49. Obrigada pela sua companhia, gente. Obrigada pra quem mandou mensagem, quem participou aqui da programação, quem pediu música, Cidislene, Edilson Marques, que pediram aí, né, suas músicas, pessoal que mandou mensagem, mandou participando, né, das promoções, né, que são celulares. E, ó, queria destacar você que é de outra cidade, você que tá escutando aí, que não é daqui da cidade de Iruaçu, que não é daqui do estado de Goiás, pode mandar sua mensagem também participando do Pix da Nexcel Celulares, tá, minha gente? R$500, viu? Essa semana, R$500 essa semana. Então, se eu fosse você, corria, participava. E é claro, se a gente ligar pra você, tem que dizer Nexcel Celulares. Minha gente, eu vou ficando por aqui. Muito obrigada pela sua companhia. Obrigada pra você que mandou aí sua participação. Daqui a pouco a Lene chega e anima ainda mais a sua tarde, né, de quarta-feira. Essa quarta-feira maravilhosa. Que vocês tenham aí um dia bastante abençoado. Porém, mais tarde eu volto, viu, com muita informação. Volto com muita informação, falando inclusive de notícias da região e também de operação que teve aqui na nossa região, viu? Então, se eu fosse você, ficaria ligadinho, porque mais tarde tem mais horário da Rádio Revista, juntamente com o Joster. Então, mais tarde eu venho trazendo a informação para você ficar muito bem informado. Um grande beijo para vocês, que vocês tenham aí uma excelente quarta-feira.

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4: O Vila Nova treina em Goiânia e fecha os trabalhos hoje, entrando em regime de concentração para o clássico desta quinta-feira, às 19h30, no Oba contra o Goiás. O Vila vem de grande goleada sofrida para o Atlético por 5-0 e todos falam em recuperação. O treinador Guto Ferreira terá os retornos dos volantes Dudu e João Vieira, que cumpriram suspensões e não jogaram contra o Atlético. Além deles, a tendência é que Rian também entre no jogo no lugar de Everton Galdino. Jonathan Costa, recém-contratado, que estreou no segundo tempo contra o Atlético, deve ser titular do clássico. Douglas Mendes e Anderson Jesus estão em transição e não jogam. Enquanto o Goiás Esporte Clube, que foi derrotado em casa pelo Fortaleza no último sábado por 1-0, entrará com a faca na garganta. O treinador Moisés Santos não poderá contar com o zagueiro Luiz Felipe, que foi expulso. Uma das opções de mudança é a entrada de Ramon Menezes. Outra possibilidade também é a escalação de Marcos Vinícius. Se o jogador for escolhido, Luizão vem atuando na lateral direita, voltará para formar a dupla de zaga com Lucas Ribeiro. O jogo promete muito. É o clássico goiano no estádio Onésio Brasileiro Alvarenga, na Série B do Campeonato Brasileiro.
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9: Alô, cidade. Oi, oi, alô, cidade linda. Boa tarde, ótima tarde pra você. Quarta-feira, 9 de setembro de 2026. E eu cheguei, bebê. Cheguei na área por aqui, o clima tá gostoso demais, 33 graus, sessão térmica de 35, parcialmente ensolarado. Eita, atingiremos 33 graus ao longo do dia, viu gente? Ah, esfriou, né? Esfriou bastante, tá mais fresquinho, apesar do sol estralando aí, tá bom demais, melhorou muito, com a chuvinha boa que deu cedo. Ótima tarde pra você que tá conectado com a gente em qualquer canto dessa linda cidade de Uruaçu. 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Ei, o nosso WhatsApp tá liberado, 62-3357-1549. Peço a música, mande o seu alô, compartilhe a sua mensagem de boa tarde. Por aqui é sempre uma alegria atender o seu pedido. Desejo uma ótima tarde, linda, igual o seu coração pra você, tá? Bora dar sequência por aqui. Alô, cidade está no ar. Muito prazer, eu sou Ale Rodrigues. E juntos iremos até as 17 horas, 5 horas, viu, gente? bora lá, e a gente já começa aqui. Daqui a pouco eu volto trazendo as promoções, as ofertas do Malu Supermercado pra você economizar e também as participações por aqui. E a gente já começa agora, 3 horas e 12 minutos, com Gustavo Lima, Bala Alojada pra você. Boa tarde!

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18: 3:30.
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20: Além de ser uma bebida deliciosa para os dias frios, o chá oferece diversos benefícios. Mas é bom lembrar que chá não é qualquer preparo de ervas, não. O verdadeiro é feito com os derivados da Camellia sinensis, chá verde, chá preto, chá vermelho ou chá branco. Para qualquer outra erva, como hortelã, por exemplo, o correto é dizer infusão. E para quem procura uma pele perfeita, o mais ideal é a infusão de camomila. Associada a um calmante natural, a planta tem vários princípios ativos para a pele, como o azuleno, que age como um antisséptico que trata a acne e suaviza a irritação e o cansaço na região do rosto. A infusão também pode ser usada como um demaquilante natural para a limpeza da face. Esse foi o Bem Viver no seu rádio e eu, Ana Paula Barros, volto logo com mais uma dica para nossa saúde.
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18: 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Bora lá, ótima tarde, quem tá por aqui? Quem tá por aqui? Ótima tarde, seu Luiz.
21: Oi, boa tarde.
18: Tudo bem? Bom demais.
21: Deus. Mandou uma música chonada aí para nós aí. Primeiramente, eu feliz por você.
18: Obrigada.
21: Pessoa maravilhosa que você é. Que Deus abençoe o seu dia. Essa
18: Amém.
21: Tarde maravilhosa. E mandou uma muscona chornada aí pra nós.
18: Certo.
21: Pode ser com Milionário Zé Rico. Aquela do sofá.
18: Qual?
21: Senta aqui comigo no sofá. E vamos conversar.
18: O homem é cantor, menino.
21: Eu ofereço primeiramente para você, depois pro meu amigo Félix.
18: E ele tá ouvindo.
21: E para todos que tiver ouvindo. Tchau, obrigado.
18: Obrigada, seu Luiz, pelo carinho. Daqui a pouco coloca sua música, viu? Vou tentar encontrar ela aqui, pela parte que o senhor cantou aqui. Quem tá aqui também é o Johnny Blazer. Boa tarde, Johnny Blazer. Chama na bota. Ótima tarde para você. Bora ver quem tá aqui também. Boa tarde, Félix.
22: Boa tarde, Lê.
18: Boa tarde.
22: A voz marcante do rádio do Norte Goiano.
18: Eita, menino, olha que exagero.
22: O Satec pra mim aí, ó. Swing Brasil. A poderosa é você. Toca aí pra nós, por gentileza. E deixa o Félix embora, que o Félix tá na correria.
18: Ô Félix, essa canção aí, vou demorar a tocar ela, não tem aqui não, tá? Vou ver se eu consigo ali pedir pra baixar. Não tem essa canção aqui, se não achar eu vou tocar outra pra você. Ótima tarde, obrigada, viu, pelo carinho da sua audiência. Boa tarde pra você. Reni.
0: Boa tarde, Lê. Tudo bem?
18: Bom demais.
0: Lê, eu queria ouvir com a Marília Mendonça, Ausência, oferecer pra todos gostarem dessa música aí, pra vocês aí na rádio. E não esquecendo, hein,
18: obrigada,
0: que já tá chegando o dia de participar do sorteio aí, né? Que seu celular e sextou com frigideiras.
18: Depois da manhã, né, Reni? Você tá aí antenado aí, tá lembrando, é isso aí. E daqui a pouco eu volto falando aí da promoção aí do Pix que tá acumulado em R$500. R$500, não é brinquedo não, viu, Reni? É um bom dinheiro, aí dá pra fazer um churrasco. Eu já falo, ó, pode me chamar. Pode me chamar que eu gosto de churrasco, de peixe principalmente. Obrigado, bora dar sequência por aqui. Minha amiga Raimundinha tá por aqui nos estúdios da Nova Era, me fazendo companhia, lendo aqui uma revista da Rádio Nova Era. Obrigada, viu, pela sua companhia. Trouxe bolo de fubá. A gente fez um café ali, bom demais. Obrigada, viu, minha amiga, pelo carinho, por estar aqui sempre comigo. Pessoalmente é melhor ainda. Bora dar sequência, 3 horas e 36 minutos. Marília Mendonça, Ausência.

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3: Oh, Rio Preto. Sabia que Arnaldo e Zé Neto e Cristiano junto e misturado, hein?
4: Essa é complicada, hein?
3: Nunca aconteceu comigo.

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13: 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Lembrando que tá acumulado, viu, gente? 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Será quem que vai levar esses R$500 essa semana, hein? Olha, eu não sei quem é, mas quem for, vai ter que me chamar pro churrasco. Esse negócio de ficar aí com pão duro, isso aí não dá, não. Eita, bora! Gente, a tarde tá boa, tá fresquinha. Não sei se é porque eu tô no ar-condicionado aqui, mas pelo menos tá bem fresquinha aqui. E você que tá aí do outro lado do rádio me ouvindo, deixa eu ver quem tá aqui. O Ismael tá aqui. Ô, Ismael, boa tarde pra você. Ótima quarta-feira. Boa tarde, bora. Quartou. Verdade, bora, bora. Tô aqui, trabalhando. Quem tá por aqui também é o Antônio Gomes Guerra. Antônio, boa tarde pra você, viu? Olá, boa tarde. Queria ouvir a música com Zezé de Camargo, Vestido de Noiva. Obrigada. Ótima tarde de quarta-feira pra você. Obrigada pela sintonia. Tua música já tá aqui no ponto pra tocar pra você, viu? Bora mais. Deixa eu ver aqui. Eu tinha esquecido de... Aqui, ó. Quem tá aqui também com a gente nessa tarde. Não apareceu o nome. Aqui. Boa tarde. Estamos ligadas aqui na Rádio Nova Era. Eu e minha cunhada queremos mandar uma música pros nossos esposos. Luan e Luciano, aquela do Gino e Geno, Apaixonado por Você. Boa tarde, ótima tarde pra você. Eu acho que é a Jennifer, né? O nome dela deve ser Jennifer, tá aqui em cima. Ô Jennifer, um beijão pra você, obrigada, viu, pela sintonia. Bora lá, bora de música, 3 horas e 55 minutos por aqui. Ótima tarde pra você.
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16: Você puxa o cinto devagar e ele desenrola normalmente. Mas dê um puxão rápido e aí você vai ver que ele vai travar na hora, né? Mas como isso acontece? É que dentro do retrator existe um mecanismo projetado para bloquear o cinto em determinadas situações de movimento brusco ou desaceleração. Numa frenagem forte ou colisão, esse travamento ajuda a impedir que o corpo do ocupante continue se deslocando livremente para frente. Muitos carros também possuem pré-tensionadores, que podem retrair rapidamente parte do cinto durante uma colisão para ajudar a manter o ocupante na posição correta. Por isso, nunca use presilhas ou acessórios que deixem o cinto frouxo, viu? Ele foi projetado para funcionar junto ao corpo e é um dos equipamentos mais importantes da segurança do seu carro.
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0: Atlético 0 em Criciúma. Criciúma 0, Juventude 2. Com a vitória, o Juventude assumiu isoladamente a liderança da Série B do Brasileiro com 50 pontos. Criciúma é o segundo com 47. O Novo Horizontino é o terceiro colocado com 46. O Vila, quarto com 44, juntamente com o Fortaleza. A sequência hoje terá Botafogo e Novo Horizontino, Fortaleza e Avaí, América Mineiro e Náutico, Operário de Ponta Grossa e CRB, Atlético Goianiense e Ceará. Goiás e Vila Nova jogarão nesta quinta-feira no Clássico às 19h30 no Oba pela Série B do Campeonato Brasileiro.
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6: 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Oi, oi, oi, de volta por aqui, 4 horas e 16 minutos, 4 e 16, ó, atenção, atenção, tem promoção rolando lá no Instagram da Rádio Nova Era, em parceria com a Magazine Luiza, vamos presentear a criançada com 2 bicicletas infantis, uma feminina e outra masculina. 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Deixa eu ver quem está aqui com a gente, fazendo a nossa tarde mais feliz, é o Emilton. Emilton, ótima tarde para você, obrigada pelo carinho. O Wagner Camargo também está por aqui. Manda aí para nós, Amado Batista, não é segredo para ela. Estamos aqui ligados na Rádio Nova Era. Obrigada aí pelo carinho da sua sintonia, Wagner Camargo e todos os seus colegas aí de trabalho. Que Deus abençoe. Também quero mandar um alô para Fernanda. Fernanda e o Gilberto, que estão ligadinhos aí na Rádio Nova Era FM, a G Bonfim. Enfim, essa galera linda toda, muito obrigada pelo carinho da sintonia. E bora dar sequência por aqui, viu, gente? Que o tempo passa rápido. Amado Batista, pra você aqui na sua Rádio Nova Era FM, 99.5.
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7: O mercado financeiro reduziu a previsão de inflação e aumentou a estimativa de crescimento da economia brasileira em 2026. Segundo o Boletim Focus, divulgado pelo Banco Central, a projeção para a inflação caiu de 5,1% para 5%. O número, porém, continua acima do teto da meta, que é de 4,5%. Para o Produto Interno Bruto, a expectativa de crescimento subiu de 1,92% para 1,93%. O mercado também projeta a taxa Selic em 13,75% ao ano no fim de 2026, o que indica a expectativa de mais um corte nos juros. Já a previsão para o dólar permaneceu em R$ 5,20 no encerramento do ano.
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17: 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Bora, bora, bora, gente. Tarde boa por aqui. 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Bora ver, gente, 4 horas e 31 minutos por aqui, tem gente aqui ligadinho com a gente, boa tarde.
18: Olê, boa tarde.
17: Boa tarde.
18: Olê. Hã? Passa a música aí do Raça Negra pra nós, Correnteza de Emoções.
17: Certo.
18: Tá passando aqui de novo em Uruaçu.
17: Que coisa boa, hein?
18: Caminhoneiro, José é o meu nome.
17: Caminhoneiro José, obrigada, ótima tarde pra você, gente, dá bom dia, viu? Ai, costume, hein? Costume é isso aí. Obrigada pelo carinho da sua audiência, um abração pra todos os caminhoneiros aí que estão na estrada. Estão ligados com a gente também, tem o seu Luiz, que sempre fica aí ligadinho através do nosso site. Não importa onde ele esteja. Obrigada, viu, José? Obrigada, seu Luiz, muito obrigada pelo carinho. Quem tá aqui também é o... deixa eu ver aqui. A Vanilda tá por aqui, boa tarde,
19: tudo
17: Vanilda.
19: Bem?
17: Bom demais.
19: Oi, amado Batista, pode chorar, tá bom?
17: Tá bom, minha linda.
19: Boa tarde pra você, tá?
17: Pra você também.
19: Deus te acompanhe sempre. Tchau, tchau.
17: Amém. Você também, minha linda. E quem tá por aqui também, Lê, boa tarde, tudo bem? Coloca eu na promoção do Nexcel Celulares, passando só pra dizer que tô ligadinha com você 24 horas por dia. Eita, hein? Brincadeira, dormi à noite, tá? Beijos. Beijos, minha linda. Ótima tarde de quarta-feira. É a Vanessa. Vanessa, um beijão pra você, viu? Obrigada. Bora dar sequência por aqui, Raça Negra.

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18: 4h43!

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1: E a sua companhia é ainda melhor nessa tarde gostosa, fresquinha de quarta-feira, ó. 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E quem tá aqui ligadinho com a gente, eita, que coisa boa, hein? Quem tá aqui é o João Vitor e Fernando, estão conectadinhos com a gente na Casa de Carne por Grill, hein? Que coisa boa, beijão pra vocês, obrigada, viu, pela sintonia. Jostinho, o Jostinho, velho falado, enjoado, também tá lá, gente. Ai, ai, Jostinho, um beijão pra você, viu? Brincadeira, você não é enjoado não, tá? Um beijão pra você, viu? Obrigada pela sintonia. João Vitor e Fernando, beijão bem grandão aí pra vocês na Casa de Carne em Pó Grill. Ótima tarde de quarta-feira. A minha irmãzinha Leia também tá ligadinha lá em São Paulo, é Peruíbe, Peruíbe, tá ligadinha aí através do nosso site. Muito obrigada aí, minha mana, pelo carinho da sua sintonia. Muito bom ter você aqui, ó. Depois do drop dos artistas, tem mais música pra gente curtir aqui nessa tarde gostosa de quarta-feira. Vitor e Léo, 10 minutos longe de você. Participação de Henrique e Juliano, hein? Bora, 4 horas e 45 minutos agora.

dois estão separados há cerca de 2 meses e já não moram mais juntos. Bárbara contou que a decisão não foi fácil e que problemas recorrentes acabaram desgastando a relação. O romance começou após a participação dos dois no reality A Fazenda. Mesmo com o término, a atriz destacou que eles são amigos há mais de 20 anos e disse que pretende manter essa amizade.

0: São Paulo.
1: Essa é pra casar, viu?
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boa por aqui, chegamos ao final, é de mais uma Alocidade. Eita, que coisa, hein, gente, olha. Mas não fica assim desanimadinho não, viu? Não fica triste. Não, nada de ficar tristinho, viu? Amanhã eu tô de volta, no mesmo horário temos encontro marcado. E amanhã também estarei lá no Bom Dia Alegria com muita música boa e muita alegria pra você. Vem o Rádio Revista com o Joste, né? E a Grazi Ribeiro pra você, muita música boa e, claro, muita informação no seu rádio. Bora lá? 4 horas e 57 minutos agora. E a frase do dia que eu vou deixar pra vocês aqui nessa tarde maravilhosa é: nem tudo precisa acontecer no seu tempo. Às vezes a vida desacelera pra te ensinar, fortalecer e preparar para algo melhor. Não se desespere com o que ainda não aconteceu. Confie no processo, faça a sua parte e deixe o que não depende de você nas mãos de Deus. Que a sua tarde seja leve, seu coração tranquilo, sua fé maior que qualquer preocupação, tá? E assim eu sigo, tá? Tchau, fiquem com Deus, ótima tarde e até amanhã, se Papai do Céu permitir. Fique aí com Cristiano Araújo, Maus Bocados, a última música do Alocidade. Beijão!

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2: 5:05.
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0: Rádio Revista, aqui na Nova Era, nesta tarde gostosa de quarta-feira. Muita notícia e muita música também, né, meus amores? Muita informação, tem muitas pesquisas. Tá bombando agora, é pesquisa, hein? Vamos trazer as informações do estado de Goiás, do Uruaçu, do Goiás, do Brasil e do mundo. E você mandando sua mensagem no 62-3357-1549, 3357-1549. Você vai mandando a sua mensagem, mandando o seu alô, participando das promoções. Tem aquele kit sanduíche, né? 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Tem R$120 de vale para você gastar lá no Frigideira Steakhouse. É tarde de quarta-feira. É quente, mas não tanto quanto as outras, né? Um pouquinho menor a temperatura. Hoje é 9/9, dia de muitas promoções nas plataformas de venda online. Deixa eu dar uma boa tarde para Grazi. Boa tarde, Grazi. Como é que você está, meu bem? Tudo tranquilo?
1: Boa tarde, Joster. Para quem acompanha aí a Rádio Nova Era também. Tudo tranquilo, graças a Deus. Porém, infelizmente, eu não consegui aproveitar as promoções.
0: A do 9 do 9?
1: Não, aproveitei.
0: É pouca gente, né? 9 do 9 já não tem salário, mas... Lembrando, contando pra vocês que a Grazi hoje, ela vai ficar, a partir de hoje, um tempo menor com a gente.
1: É.
0: Estão nos tirando a Grazi. Não podem fazer isso conosco, né, meus ouvintes amados? Agora deram só uma hora de Grazi pra nós. Mas não aguento.
1: Infelizmente, vocês não poderão contar com o prazer da minha companhia
0: com
1: nessas
0: certeza,
1: duas horas.
0: Com certeza. Mas tá bom, gente. Vai mandando mensagem: 62335 3357-1549, 3357-1549. Tá no ar o nosso Rádio Revista na Nova Era, a rádio mais gostosa do Brasil. Bora trabalhar, porque eu nasci foi bonito, não foi rico, não!

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8: 5:21.

0: Então, estamos de volta, 5 horas e 22 minutos. Todo mundo mandando mensagem aqui, tá valendo prêmio, né? Tá valendo. Essa semana tem prêmio. Você manda sua mensagem aí no 62-3357-1549-3357-1549, valendo. 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Fernando! João Vitor! Fernandinho, né? Moçada ouvindo a Nova Era. Lá na Avenida Rua Goiânia. Rua Goiânia. Lá no Empório Grill. Açougue Empório Grill. Boa tarde pra vocês. Também os meninos da manutenção da prefeitura. Grande Dieguinho. Pediu pra chamar ele de gatão. E é com prazer que eu vou te chamar de gatão, Dieguinho. Meu gatão. Ele ama quando eu chamo ele de gatão. Tá bom, Dieguinho. O Júnior não vai ficar com ciúme de eu te chamar de gatão, não. Eu chamo o Júnior de gatão também. São 5 horas e 23 minutos. Tem informação agora com a Grazi.
1: Joster, boa tarde. Oh. Boa tarde para quem está acompanhando aí a Rádio Nova Era. A gente vai falar agora sobre uma operação que aconteceu aqui na região norte do estado de Goiás. Um laticínio, ele foi interditado durante uma fiscalização realizada ontem, terça-feira, lá em Santa Teresa. A ação foi realizada pela Agência Goiana de Defesa Agropecuária, Agrodefesa, com acompanhamento da Polícia Civil após uma denúncia. Durante a fiscalização, foram identificadas irregularidades relacionadas à produção e comercialização de produtos aí de origem láctea, sem a regularidade de inspeção exigida. Segundo os autos de fiscalização, foram apreendidos para destruição 630 quilos de queijo mussarela e 220 quilos de gordura láctea de uso industrial. Também foram encontrados 1.000 litros de leite no estabelecimento. A Polícia Civil acompanhou os trabalhos e informou que vai instaurar um inquérito para apurar a origem, produção, armazenamento e eventual comercialização desses produtos, além de possíveis responsabilidades. Em tese, os fatos podem aí configurar crimes contra as relações de consumo e a Polícia Civil destacou, aí, no entanto, que a constatação dessas irregularidades administrativas não representa, neste momento, uma conclusão sobre eventual responsabilidade criminal. A autoria e a materialidade serão apuradas durante aí essa investigação.
0: Entendi. Pegou esse... Perdão, pegou essa parte lá que não estava de acordo com a vigilância sanitária lá, não estava apto ao consumo.
1: Isso.
0: Destruiu, jogou fora, prendeu, sei lá, mas não tem mais irregularidades, né? Talvez continue até vendendo, né?
1: É, talvez.
0: 5h25 em Uruaçu.

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7: 5:48.

0: era bem a notícia agora não, mas entrou a música da notícia aí. Tá bem, tá tudo tranquilo, tá tudo em paz, estamos em casa. Daqui a pouquinho a Grazi, daqui a pouquinho, ficou para as 18, a Grazi volta.
1: Daqui a pouquinho.
0: Grazi, qual dos prêmios nós vamos sortear esse final de semana que você gostaria?
1: Sexta-feira?
0: De ganhar, é.
1: R$500.
0: Ah, vai direto ao ponto, hein, R$500. É legal mesmo.
1: Seria ótimo.
0: Meus amores, tá chegando a hora. Tá chegando a hora. R$500. Eu já tô aumentando o trem aqui também. 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
1: Nexcel Celulares.
0: 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Você não pode atender com alô, quem é, quem fala. 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
1: 6:11 agora, tá chegando.
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1: Chegando o agro, momento agro, momento agro, e daqui a pouquinho a gente tá de volta.
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5: 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E tem produto brasileiro vestindo cada vez mais gente do outro lado do planeta. O algodão do Brasil segue numa posição de destaque no mercado internacional, apoiado por uma grande oferta e também pelo avanço das exportações. A produção nacional cresceu nos últimos anos e, assim, permitiu ao país disputar a liderança entre os maiores exportadores mundiais da pluma. Mas uma safra grande também traz desafios. Com muito produto disponível, o preço, a qualidade, logística e acesso a novos compradores passam a ser ainda mais importantes. Para o cotonicultor, não basta produzir muito. Ele tem que conseguir levar a produção até quem está disposto a pagar por ela.
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0: 6:13, meus amados, estamos de volta. Deixa eu mandar uma boa noite aqui pro amigo Fernando Michel. Fernando Michael, o Fernando Marco, o Fernando lá da Empório Grill. Tá aqui, ó, tamo junto. Valeu, Fernando. Provi, tá aí ainda? Boa noite pra vocês aí, bom trabalho. Passei lá agora há pouco, o Fernando tava preparando um monte de espetinhos. E o João preparando hambúrgueres. Muitos hambúrgueres. Bastante hambúrguer. Boa noite pra vocês aí. Raimundinha, boa noite. Tá aqui, sextou no frigideiro, Nexcel Celulares. 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Aí, ó, o meu amigo Gilberto tá aqui mandando mensagem. Você lembra, Grazi, que ontem ele mandou, ele tava fazendo já a hora dessa. Lembra. Né, rebocando a parede lá. Agora, ó.
1: Fala, Justin, vai falar.
0: Justin.
1: Você tá achando que eu tenho aqui é mole, rapaz?
0: Rapaz, o serviço do homem rendeu.
1: Tem massa aqui, massa ali no chão afora.
0: Olha aí.
1: Você tá achando que é só fazer menino, né? Tem que trabalhar, né?
0: Ei, Gilberto.
1: Não é mole não, viu, só?
0: Eu sei como é que é.
1: Isso aí. Tchau, obrigado.
0: Valeu,
1: bota
0: meu gato.
1: Bota a música pra nós aí de Seamo Nis. Vou sumir daqui.
0: Seamo Nis. Eu vou sumir daqui.
1: Fernanda.
0: Pra Fernanda. Fernanda é a... famada patroa do Gilberto. Boa noite pra você. E a Fernanda já deixa aqui, ó. Deixa ele. Boa noite. Deixa ele. Já tá. Meus amados, ela prometeu ficar até às 18 horas, mas ela deu mais um. Fez mais uma graça pra gente. Um bônus. E ficou até às 18:15. Ela precisa ir. Grazi.
2: E como última notícia, eu vou falar também sobre uma notícia aqui da região, mais especificamente de um acidente que aconteceu envolvendo uma pessoa aqui da nossa região, mais especificamente lá de Porangatu. Um acidente registrado ontem, na tarde de ontem, terça-feira, lá entre Fátima e Santa Rita do Tocantins, na BR-153, terminou infelizmente com uma vítima fatal, identificada aí como segundo tenente da Polícia Militar, Edmar Silva de Araújo, de 44 anos, ele que era natural de Porangatu. Segundo informações da Polícia Rodoviária Federal, esse acidente foi registrado, né, na tarde de terça-feira, e Edmar conduzia aí uma motocicleta e morreu ainda no local. Foi uma colisão entre essa motocicleta e um carro de passeio. Até o momento, as informações aqui, ele era natural de Porangatu, Edmar estava aí há 21 anos na Polícia Militar do Tocantins, e o militar integrava aí o quadro de objetivos de obreiros e músicos da corporação. A Associação dos Praças Militares do Estado do Tocantins, APRA, divulgou uma nota lamentando a morte do policial e prestando solidariedade aos familiares e amigos e colegas de farda também. Então esse homem, né, infelizmente foi a óbito, ele que era natural de Porangatu, atuava lá no estado do Tocantins, e infelizmente tivemos aí essa perda.
0: Entendi. Eu tinha, no primeiro momento que eu vi a notícia, eu achei que ele era policial em Goiás e estava viajando. Não, mas ele é goiano, mas era da polícia do Tocantins.
2: Isso.
0: Tá bom, Grazi. Boa noite pra você.
2: Boa noite pra você, boa noite pra quem tá acompanhando aí a programação da Rádio Nova Era.
0: Bom descanso.
2: Obrigada, pra você também.
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19: 6:37.

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18: 6:42.

Muito bem. 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Boa noite para você ligado aqui na Nova Era. Ouvir a Nova Era é bom demais, meus amados. Cadê? Rapaz, notícia, né? Tem notícia agora. Notícia agora na Nova Era. Você lembra? Nós falamos aqui, nós noticiamos aqui daquela menina que tava desaparecida. Você lembra, né? Pois é, ela foi encontrada, né? Ela foi encontrada. Deixa eu trazer aqui a notícia. Ô, Grazi, a Grazi traz a notícia. A Grazi é danada. Traz a notícia, ela não manda, ela manda o link. Mas vai dar certo aqui. Então, meus amores, aquela garota, a menina que tinha sumido, né? Que deixou a carta, né? Ela sumiu após conhecer um homem no Discord. Ela é encontrada. Tem até o vídeo aqui, né? Pois é, adolescente de 13 anos que estava desaparecida foi encontrada em Anápolis, né, na tarde de hoje. E segundo a polícia, de acordo com a corporação, a menina foi resgatada em um imóvel abandonado, onde era mantida trancada. Um jovem de 19 anos foi preso no local de trabalho e autuado em flagrante pelos crimes de estupro de vulnerável e cárcere privado. Em contato, a tia da adolescente confirmou que a garota foi localizada. Segundo ela, a jovem teria sido encontrada por meio de câmeras de reconhecimento facial. Em nota, a Polícia Civil informou que a adolescente recebeu atendimento psicológico e será entregue aos responsáveis. A adolescente de 13 anos, que estava desaparecida desde domingo, foi localizada por meio da Delegacia de Proteção à Criança e Adolescente de Anápolis. O vídeo divulgado pela polícia mostra o local em que a garota foi encontrada, um cômodo pequeno com alguns pedaços de madeira e colchão fino no chão. Que coisa, hein, gente? Após ser detido, o homem indicou onde a jovem se encontrava, um imóvel abandonado que estava trancado por fora com corrente e cadeado. A investigação apontou que a garota ficou mantida presa no local enquanto o suspeito trabalhava e quando ele já havia alugado outra residência onde pretendia levá-la no fim da tarde desta quarta-feira. A adolescente desapareceu em Anápolis, a cerca de 55 quilômetros de Goiânia, após ser convencida a fugir de casa por um homem com quem mantinha contato pela plataforma Discord. Horas antes de deixar a residência, a jovem realizou uma transferência via Pix de R$ 10,49 para a conta da irmã e deixou uma carta de despedida aos familiares, afirmando que partia com quem amava e pedindo que a deixassem viver. Segundo os relatos, o suspeito prometia levá-la para morar no exterior. A Polícia Civil chegou a apurar uma suspeita de que a menor teria sido vista no município de Araguatins, no Tocantins, mas a hipótese foi descartada após os investigadores confirmarem que se tratava de outra jovem com características semelhantes. Os agentes concentram esforços na identificação do homem, e no monitoramento de possíveis locais de cativeiro. Em nota, a plataforma Discord afirmou que tem um compromisso com a segurança de usuários. A empresa afirmou que usa uma combinação de tecnologia avançada e equipe de segurança para identificar e remover conteúdos que violem as políticas da plataforma. Disse ainda que tem sistemas robustos para prevenir a exploração sexual e o aliciamento e oferece aos pais ferramentas para ajudar adolescentes a terem uma experiência online mais segura. Não tá funcionando essas regras do Discord, né? A gente vê cada coisa no Discord que chega a arrepiar a gente. Agora são 6h47, boa noite.

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4: 7-4.

Então, meus amores, boa noite. São 7:05, 17:05 em Uruaçu. Nós estamos de volta aqui com o nosso Rádio Revista. Nesse comecinho de noite, né? Eu quero dar aquele boa noite especial pra você, girando pelas ruas da cidade, ouvindo a Nova Era. Zé Roberto tá por aqui, dando aquele alô, dando aquele boa noite. A Marisa também tá dando aquele boa noite. Raimundo Santos, já falo com você. Divino Ferreira também tá na escuta. A Lady Anne também tá na escuta. 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

0: 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Pronto. Valeu, Roberto. Tá aqui trabalhando nessa empresa Copave. Manda um alô pra galera da empresa, beleza? Tô por cá, valeu. Valeu, grande Roberto. Deixa eu ouvir o áudio do Roberto aqui. Peraí, só um minutinho.
1: Alô, Nova Era, alô, Souster, como é que você tá? Fala comigo, firme, tô por cá, parceiro, firme também aqui, Pepsi, Compreguaria, cansado pra caramba, tô por cá. Olha, toca pra minha música no fundo do baú pra nós, hein, parceiro? Pode ser?
0: Fala aí.
1: Roupa nova, linda, essa.
0: Opa,
1: é fundo do baú, hein?
0: Essa é.
1: Dos anos 80, flashback. É portando dessa música pra Renata, pra Juliana.
0: Alô, Renata, pra Juliana.
1: Também palestrando, sempre ouvindo a Nova Era FM.
0: Bacana.
1: Beleza, irmão?
0: Manda legal.
1: Agora com você, Jôster. Estou ouvindo você, portanto, aqui na minha residência, no setor Bandeirante, próximo à Cleste ZZ. Roupa nova, manda ver. Tamo junto a nós. Alô, Nova Era FM, porque ouvir a Nova Era é bom demais.
0: É bom demais. Valeu, Robertão. Obrigado, hein, Roberto. Aí ele mandou aqui a foto da empresa que ele tá trabalhando. Achei que você tava trabalhando agora, mas não, né? Tá descansando, né, Roberto? Merecido descansão. Aí sim, viu, Robertão? Boa noite pra você, meu grande amigo Robertão. Gente fina demais. Divino Ferreira, Campo Norte, fala comigo, Divino.
2: Boa noite, Jostinho, velho, fala.
0: É o Jostinho, velho, afamado.
2: Curtindo a Nova Era. Mandou um alô pra minha esposa, Inailara, minha filha Maria Cecília e Maria Clara. Manda a música do Gavião, pegou meu louro aí pra nós.
0: Gavião pegou meu louro. Vou tocar pra você agorinha. Deixa eu anotar aqui, senão depois não dou conta de atender o povo, porque esse bloco agora já tá programado atendendo pedidos. Raimundo, fala comigo, Raimundo.
3: Tô ligado na Nova Era, na revista. Programa Revista, muito bom. Que música linda, boa demais da conta.
0: Boa, né?
3: Faz lembrar o passado.
0: Isso, essa é a intenção.
3: Lembrar meus 15 anos.
0: Ah, opa, aí é bom.
3: 63. Muito bom, parabéns pra
0: que
3: vocês.
0: Que legal. Obrigado.
3: A equipe da Nova Era, continue assim. Tô amando esse programa.
0: Que bom.
3: Chego do serviço, ligo o rádio na hora.
0: Ô, cara, fico feliz.
3: Ligo o rádio agora e ligo o rádio às 5 horas da manhã.
0: 5 horas da manhã também.
3: No programa do Catibau.
0: Bacana.
3: Bom demais também. São dois programas que eu não perco.
0: Muito obrigado, Raimundo. Deus abençoe. Gente, são 7 horas e 9 minutos, quase 7:10. Giro pelas principais notícias dos principais portais de notícias do Brasil. O UOL tá trazendo o destaque, né? O destaque do UOL é que Fachin suspende decisões de Dino e Mendonça sobre Polícia Federal e marca a sessão. Finalmente, hein? Finalmente, adiantou nosso jantar, né, o Fachin? Ancelotti chama Bidon e Pedro em primeira convocação após a Copa do Mundo. Lista tem 8 estreantes. Isso é que o UOL tá trazendo agora de destaque na sua capa. Na Libertadores, o Palmeiras está jogando com a LDU, empatando 0-0. O Santos tá jogando pela Sul-Americana, empatando também 0-0 com o Atlético Mineiro. Esses os destaques do UOL. Já a Folha de São Paulo traz no seu destaque o Fachin, né? Que veta as decisões tanto do Dindo contra o Mendonça sobre Polícia Federal e assume inquérito das fake news. O Metrópolis também traz a questão do Fachin, das decisões sobre Mendonça e Dino, e ainda traz que Fachin convoca a sessão sobre mensagens entre Moraes e Borcaro. Olha aí, hein? A Moita fechando. No Estadão, também trazendo que Fachin tira de Moraes inquérito das fake news e marca julgamento sobre mensagens de ministro convocado. CNN Brasil, Fachin tira Moraes da relatoria do inquérito das fake news e assume também. Aí sim, hein? Mudança. No Terra, o Terra traz também o Fachin E sobre as decisões de Mendonça, né? Sobre o afastamento de Andrei Rodrigues da Polícia Federal, traz o destaque que o Palmeiras está jogando agora, ainda traz para quem retira Moraes da relatoria

os inquéritos das fake news. A Moita tá fechando pro Moraes finalmente, né? E no Globo.com também destacando, além do Fachin suspendendo as decisões de Dino e Mendonça, e fica à frente da Polícia Federal, o Andrei, né? Traz que o Lancelotti convoca a seleção e abre novo ciclo da lista, cheia de novidades. Lancelotti também responde a críticas de Thiago Silva sobre reformulação na seleção brasileira. Sete horas, 11 minutos.

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15: Olha, atenção, hein? A Justiça Eleitoral oferece transporte gratuito para eleitores da zona rural aos locais de votação nas eleições gerais de 2026. No primeiro turno, o primeiro turno é dia 4, né? E o segundo turno, dia 25 de outubro, se houver, utilizando rotas e veículos escolares das prefeituras. Agora, também traz pelo programa Seu Voto Importa. Eleitores com deficiência ou mobilidade reduzida, sem meios próprios de transporte, poderão solicitar o transporte especial, tá? No formulário do TSE, ou então simplesmente chamando pelo WhatsApp, que é 62-3920-4264. 62-3920-4264. 62-3920-4264. 7h32.

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0: Legal demais, agora são 7 horas 36 minutos, 7h36, moçada mandando mensagem, o Zé Roberto tá aqui falando comigo, a Vanilda também, fala comigo, Vanilda.
1: Oi, Justo.
0: Opa!
1: Aqui, Vanilda, Justo, quero participar aí do sorteio da Nextel celular, e sextou com frigideira, tá? E chumão da Centerfim. Me coloque no sorteio, tá bom? Tchau, tchau. Boa noite, tá? Deus te abençoe,
0: sempre. Falou, minha linda. Boa noite pra você também. Boa noite, quarta-feira. Fernanda, boa noite. Gilberto, boa noite. Boa noite pra Navinha. Tá ouvindo a Nova Era também. Boa noite pro meu gatão, o Dieguinho, né, da Prefeitura. Boa noite, Dieguinho. Deixa eu mandar uma boa noite especial pro Vando também, meu colega da Prefeitura Municipal de Uruaçu, né, Brasil. Vandão, motorista do prefeito Machadinho. Sempre girando pelas ruas da cidade, ouvindo a Nova Era. Valeu, valeu, valeu, valeu, Vando. Grande Vandão, gente finíssima. Gente da gente, né? Também a Deisiane também tá ligadinha. Deisiane, boa noite pra você. Como é que estão as coisas? No setor sul 2, a Jéssica mandando aquele boa noite pra todos que estão ouvindo e adorando a programação. Valeu, Jéssica. Programação que é feita por vocês, meu amor. Ô, vou tocar sua música agora, Zé. Agora, meu amigo Zé Roberto, já tá na agulha aqui, é a próxima, tá? É a próxima.
2: Boa noite pra você, Zé. Boa noite, quarta-feira. Fernanda, boa noite.
0: Valeu, Zé Roberto. Meu grande amigo Zé Roberto, vou tocar agora. Mas antes, eu trago pra vocês agora a pesquisa presidencial que eu tinha falado, né? Tinha já avisado que é o seguinte, como é que tá essa revista? Essa revista, aqui no Revista, Rádio Revista, né? Essa pesquisa traz o Flávio Bolsonaro, levantamento da GERP divulgado nessa quarta-feira, hoje, né, portanto, mostra que o senador e candidato à presidência Flávio Bolsonaro, PL, tem 47% das intenções de voto contra 40% do presidente Luiz Inácio Lula da Silva em eventual disputa do segundo turno. Os resultados são o seguinte: Flávio Bolsonaro 47, isso eu tô falando de segundo turno, viu, meus amados? Flávio Bolsonaro 47, Lula 40, nenhum 11 e não sabem ou não respondem 3%. Já a gente fala mais sobre a pesquisa. Ó, a pesquisa entrevistou 2.400 pessoas em todo o território nacional. A pesquisa foi realizada de 3 a 8 de setembro. A margem de erro é de 2 pontos percentuais para mais e 2 para menos. O grau de confiança do levantamento é de 95%. O estudo está registrado no Tribunal Superior Eleitoral sobre o número de PR00251 de 2026. Já no cenário de primeiro turno, aparece Flávio com 37, Lula com 34, Augusto Cury do Avante com 6%, Ronaldo Caiado 5%, Renan do Missão 4%, Pablo Marçal apareceu aqui nessa pesquisa com 2%, Romeu Zema com 1%, Samara Martins não pontuou, Rui Costa Pimenta do PCO não pontuou, Hertz Dias do PSTU não pontuou, Clarina Barão da Democracia Cristã também não pontuou. Não sabem, somam 7,3%, nenhum 4%. Rejeição. Lula 49%, Flávio Bolsonaro 40%, Renan Santos 9%, Pablo Marçal 8%, Romeu Zema 8%, Ronaldo Caiado 8%, a rejeição de Augusto Cury de 7%, Rui Costa Pimenta 6%, Samara Martins 6%, Edmilson Costa 6%, Clara Barão 6%, Wilson Graz 5%, Hertz Dias 5%, não sabe 5%, não votaria em nenhum deles 2%. E poderia votar em qualquer um, 2% também. O estudo também mediu a aprovação dos eleitores sobre o governo Lula. Entre os entrevistados, 52% desaprovam a gestão, enquanto 41% aprovam. Outros 7% não souberam responder. O interessante dessas pesquisas que estão saindo desde alguns dias para cá, né? Desde domingo, mais precisamente, as pesquisas já trazem. Primeiro trouxeram o Flávio empatado numericamente com o Lula, que essas pesquisas não traziam, e sempre traziam, mesmo que com distâncias pequenas, o Lula sempre aparecia na frente. Aí no domingo, o Flávio foi encostando. No domingo, o Flávio empatou numericamente em algumas pesquisas. E depois, já na segunda, teve pesquisa aberta com o Flávio numericamente à frente, mesmo que com pouca diferença, mas numericamente à frente, e com esse viés de subida. E hoje, nessa revista que foi divulgada aqui no Poder 360, traz esse cenário aí de o Flávio já bem na frente, né? Podemos dizer assim, no eventual segundo turno, com 47% contra 40% do Lula. São 7h41 agora.

0: Música linda, hein? Nazaré, Dream On na programação. Também rolou por aqui, Se Ainda Existe Amor, é o Leonardo, né? Kaoma, Chorando Se Foi, Fernando Sorocaba, Terapinga, Roupa Nova, Linda Demais. Tudo isso aqui na Nova Era, no Rádio Revista.
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14: 8 e 6.

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Tem também um kit completo, kitzaço completo, lá do meu amigo Junão, lá da CD Free, meu gatão, Junão, o diferenciado. Grande Junão. Junão, meu gatão, e ele não acha ruim chamar ele de gatão, hora nenhuma, momento algum. Alô, Junão, como é que você tá? Bora! Pra ganhar o kit pra 10 sanduíches, eu disse um kit pra 10 sanduíches, tá do Júnior. É só você mandar Junão CD Frios. Junão CD Frios. Pronto, já tá concorrendo. 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Elza, boa noite pra você, tá? Lindona, obrigado pela audiência. Marisa, boa noite também, tá? Elza e a Marisa estão juntas, né? Também a Cleide tá sempre ligadinha com a gente. Cleide, beijo pra você, lindona. Tudo de bom agora, 8h07. Tá na hora do giro pelas principais notícias, pelos principais portais do Brasil. UOL, Lula assume operação, para estancar crise no STF e atua para tentar isolar Mendonça. Mendonça homologa delação de operador de Vorcaro em Dark Horse. A Folha de São Paulo, claro que a Folha de São Paulo ainda traz a questão do Fachin, né? Que o Fachin marca para terça-feira... Ah, isso aqui é novo. Fachin marca para terça-feira, dia 15, julgamento sobre diálogos entre Moraes e Daniel Vorcaro. Ainda no portal da Folha de São Paulo, traz que críticos a Moraes na relatoria do golpe não veem contradição na atuação de Mendonça no Master. Polícia Federal intima Andrés Esteves, Galípolo e Campos Neto a depor como testemunhas no inquérito do Master. Isso na Folha de São Paulo. No Estadão, Fachin tira de Moraes inquérito das fake news e marca julgamento sobre mensagens de ministro com Vorcaro. Isto é, Irã diz ter atacado navio dos Estados Unidos em Hormuz e base na Jordânia. Ainda na Isto É, robô que bateu continência a Lula pode custar R$194 mil. CNN Brasil. Fachin tira Moraes da relatoria dos inquéritos das fake news e assume o caso. Ainda diz aqui que Fachin marca para dia 15 em plenário análise para investigar Moraes. Fachin suspende ação de Mendonça das conversas de Moraes e Vorcaro. Ainda, né? 8 horas e 20 minutos em Uruaçu, 8h20.

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2: 8h27, boa noite.

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1: Olá, boa noite.
2: Boa noite para você que nos acompanha em todo o país.
1: Sexta-feira, 4 de setembro de 2026.
2: Vamos ao destaque do dia.
1: Acesso à justiça.
2: Leis criam fundos para modernizar instituições e ampliar a capacidade de atendimento à população. Pablo Mundi.
3: Os recursos poderão ser usados na compra de equipamentos e softwares, infraestrutura, capacitação e modernização dos serviços.
1: Setembro Amarelo.
2: Saiba como buscar acolhimento em saúde mental na rede pública de saúde. Márcia Fernandes.
4: Quando o sofrimento for persistente e prejudicar a rotina, os estudos, o trabalho ou as relações, é importante buscar atendimento nas unidades básicas de saúde ou direto nos centros de atenção psicossocial.
1: Brasil completa 10 anos sem raiva humana transmitida por cães.
2: Mas a prevenção continua. Mantenha a vacinação em dia e proteja seu animal de estimação. Graziele Bezerra.
5: O objetivo da mobilização é vacinar principalmente na região de fronteira. Meta é imunizar 28 milhões de animais em todo o país.
1: Hoje, na apresentação da Voz do Brasil, Luciano Seixas e Mariana Jungmann.
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1: Novas leis que criam fundos para modernizar instituições do sistema de justiça.
2: Também foram atualizados os valores das custas dos processos judiciais.
1: Mais pessoas que recebem até R$5.000 por mês podem requerer gratuidade da justiça.
3: Quatro novas estruturas passam a ter recursos próprios para modernizar o sistema de justiça da União. As leis criam fundos para a Justiça Federal, o Superior Tribunal de Justiça, a Defensoria Pública da União.